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2: Hein?

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2: Olá, Alberto Brizola e ouvintes. Aqui quem fala é Raquel. Estou sempre ligada no Love Times. Hoje eu quero ouvir a música Rosas com Ana Carolina. Um forte abraço.

0: chegou o momento mais esperado do Love Times, o momento da tradução. Hoje, especialmente para você aqui no Love Times, Creedence cantando Have You Ever Seen the Rain no Love Times. Alguém me disse há muito tempo atrás que há uma calmaria antes da tempestade, eu sei. E já vem chegando há algum tempo. Quando terminar, eles dirão que haverá um dia ensolarado depois, eu sei. Brilhando como a água. E eu quero saber, você já viu a chuva? Eu quero saber, você já viu a chuva caindo? Caindo em um dia ensolarado? Ontem e nos dias anteriores, o sol fica frio e a chuva quente, eu sei. Foi assim a minha vida inteira. Até a eternidade será assim. Através do círculo, rápido e devagar, eu sei. Não pode parar, eu imagino. E eu quero saber, você já viu a chuva caindo? Eu quero saber, você já viu a chuva caindo? Caindo em um dia ensolarado? E eu quero saber, você já viu a chuva caindo? E eu quero saber, você já viu a chuva caindo? Caindo em um dia totalmente ensolarado. Essa foi a nossa tradução de hoje, mas o Love Times continua até a meia-noite. Aqui a música não para.
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2: Boa noite, Alberto Brizola. Eu sou a Beatriz. Eu moro na Ilha do Governador. Eu tô sempre ouvindo o programa Love Times. Eu queria pedir uma música. É All Star, do Nando Reis. Obrigada.
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A gente todos os dias arruma os cabelos. Por que não arruma o coração? Essa é para você pensar. Enquanto você pensa, a música toca você aqui no Love Times.

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3: Boa noite. Aqui é Rosane de Jacaré.

0: 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Todo mundo tem uma, não tem? Qual é a sua? A gente volta já já. 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

0: 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E agora, uma do fundo do baú. Lembra dessa?
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0: E agora, no Mandando a Letra, Ana Carolina e seu Jorge. É isso aí. 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

amor é uma fonte inesgotável de reflexão. Profunda como a eternidade, alta como o céu, vasta como o universo.

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1: Muito bom dia para você, ouvinte Manchete, você que está sintonizado aqui na Manchete 96,1. Muito bom dia, É Coisa de Crente, está no ar. Muito bom dia, Sherlon Cherene!
2: Muito bom dia, Tiago Gomes, e muito bom dia para o nosso ouvinte Manchete.
1: Você que está ligadinho aqui em 96,1 pelo aplicativo Manchete e também pelo site, que agora você acompanha com imagens. Muito bom dia, é muito, muito bom ter você aqui conosco nesse domingão abençoado, acompanhando o É Coisa de Crente, não é verdade, Sherlon?
2: É isso aí, Thiago. E é muito bom também estar acordando o galo nessa hora.
1: É verdade, daqui a pouquinho a gente vai botar esse galo pra cantar, porque hoje tem muita coisa boa, hein? E já daqui a pouquinho, pra gente começar o nosso programa com o pé direito, né, como diz aí o pessoal, a nossa oração, porque o crente tem que começar as coisas com oração, não é verdade, Sherlon?
2: É isso aí, Thiago. E também temos a nossa pesquisa, é ou não é coisa de crente?
1: É verdade, você vai ajudar aqui junto comigo e com o Sherlon Cherene, o nosso ouvinte, na sua demanda, né? E a gente vai ter também aquela música pra acordar.
2: Será que ele vai fazer que nem aquele alarme que soou, que acordou todo mundo?
1: Meu Deus do céu, hein?
2: Aquilo foi um susto.
1: Foi mesmo.
2: Temos também a nossa dica literária.
1: É verdade, aquela dica literária que sempre ajuda o nosso ouvinte a crescer emocionalmente, espiritualmente, financeiramente, com o nosso amigo Sherlon Cherene. E é claro que você também não pode perder a nossa reflexão na segunda hora. É aquela reflexão à luz da Bíblia que ajuda os nossos ouvintes e a nós mesmos a crescermos espiritualmente, não é verdade?
2: É isso aí, Thiago. Temos também a Essa para Recordar.
1: É aquela lembrança boa, que traz aquela nostalgia. E é claro, ao longo do nosso programa, a gente fez aqui uma seleção de muita música boa para o nosso ouvinte curtir com a gente, não é verdade, Alan?
2: É verdade, Thiago. Muita música boa que você encontra apenas aqui no É Coisa de Crente.
1: É, então fica ligadinho com a gente que o É Coisa de Crente já está no ar e vai ficar aqui conosco até as 8 horas da manhã. E olha, dá essa moral também para a Rádio Manchete. Acompanha a gente lá no nosso Instagram, que é o @RadioManchetteRio. E também no nosso YouTube, não é verdade, Sherlon?
2: É isso aí, Thiago. O nosso YouTube é o Manchete 96,1 FM.
1: Muita coisa boa que você não pode perder. As entrevistas que a gente já fez aqui na Coisa de Crente. Você acompanha também tudo que já foi feito aqui na Rádio Manchete, no programa do Rafael de França, o programa do Pedro Augusto, o Panorama Manchete, as poesias com o Brizola no Recordações Manchete. Muita coisa boa que o nosso ouvinte não pode perder, não é verdade?
2: É isso aí, Thiago.
1: Então agora, Thiago, a gente vai dar uma diminuída no nosso clima, porque agora a gente vai começar com o pé direito, com a nossa oração.
3: Meu amado Pai, o Todo-Poderoso, que o Teu nome seja glorificado através de nós. Que o Teu amor, paz, perdão e justiça venha até nós, Pai. Que a nossa fé e esperança estejam firmadas em Sua vontade divina. Que a Sua mão guarde o nosso trabalho, a nossa saúde e a nossa família. E que em nosso coração possa haver o amor e o perdão. Abra a nossa visão para que possamos enxergar as armadilhas e venhamos a nos desviar do mal. Orando em crendo em Ti, nós dizemos amém.
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1: Olha, chegando aí o homem pra botar geral de pé, hein? Eli Soares com a música Pedro, aqui na Manchete.

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1: É, Sherlon, e chegando ao momento da nossa pesquisa, é ou não é coisa de crente? Olha só essa história que chegou aqui pra gente no nosso Zap Zap. Olá, Sherlon e Thiago, meus amigos do Coisa de Crente. Me chamo Jaqueline e falo de Gramacho, em Duque de Caxias. Vou tentar resumir a minha história que estou vivendo. Fui casado com meu ex durante 25 anos. E durante esse tempo, fomos da mesma igreja. Nos separamos há 4 anos. E as nossas vidas tomaram rumos distintos. Só que cerca de um ano atrás, ele voltou a frequentar a nossa igreja, com a desculpa de ficar mais perto de nosso filho. Me sinto completamente desconfortável com isso, pois sempre que o vejo, não consigo deixar de lembrar de tudo aquilo que ele fez comigo. Que situação, hein, Sherlon?
2: Que situação. 25 anos de história que se acabaram e agora ele voltando para a igreja sempre traz as memórias, né? Aquelas memórias ruins.
1: É, ela não disse aqui, a Jaqueline, o que que ele fez, né? Qual foi o motivo da separação, mas com certeza aqui pra Jaqueline foi algo que machucou muito ela, né?
2: Exatamente, pra ela ficar desconfortável nesse nível.
1: É, porque ele agora tá voltando com a desculpa de que quer ficar mais próximo do filho, que ela também aqui não citou o nome dele nem do filho, mas isso tem machucado muito a nossa amiga Jaqueline, porque toda vez que eles estão juntos, que era pra ser um momento de adoração, né, de comunhão entre os irmãos, de culto a Deus, acaba se tornando um momento ruim pra ela, porque ela, toda vez que olha pra ele, lembra de tudo aquilo que motivou essa separação. Que situação é essa, hein, Sherlon?
2: Situação muito crítica.
1: E aí, como é que a gente pode fazer para ajudar a nossa amiga Jaqueline? Como é que os nossos ouvintes, eles participam, Sherlon?
2: Então, Thiago, eles participam pelo nosso número de WhatsApp, que é o 21995070525.
1: Repete aí, Sherlon, para os nossos ouvintes poderem anotarem.
2: Claro, Thiago. 21995070525.
1: Então você manda aí o seu zap, ajuda a nossa amiga Jaqueline que tá vivendo essa situação. Mas, Sherlon, sabe o que que tá chegando aqui agora? Não é coisa de crente?
2: Diz aí.
1: Música boa, Sherlon. Mil Graus. Renascer Praise.

0: breve intervalo e voltamos
1: já já.
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0: Já estamos de volta, muito obrigado pela sua audiência. É muito bom ter você por aqui na Rádio Manchete e na Coisa de Crente, não é verdade, Sherlon?
6: É isso aí, Thiago.
0: Muito obrigado pela sua audiência. Já estamos no ar desde as 6 horas da manhã, mas não sai daí porque ficaremos aqui até as 8 horas da manhã, que chega...
6: Vai chegar a Daisy Richfer com...
0: Estação Manchete, muita música boa pra você curtir nesse domingão. Não sai daí, cola com a gente, dá uma moral também pra gente lá no nosso Instagram, que é o arroba Rádio Manchete Rio, e no nosso YouTube, que é o Manchete 96,1 FM. Muita coisa boa por lá, não é verdade, Charlão?
6: É isso aí, Thiago. Muita coisa boa. Lá você acompanha as entrevistas, os programas ao vivo e se inscreve e, claro, ativa o sininho.
0: É claro que você não vai perder essa. E sabe o que tá chegando agora, Charlão Cherene?
6: Diz aí, Thiago.
0: Essa também é um clássico, hein? Meu Deus, hoje parece que o programa tá só pra recordar. Muita música boa. O Escudo, Carol Braga.
6: Música boa é aqui, não é coisa de crente.

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1: E chegando aqui a vez da nossa pesquisa, rapaz, essa pesquisa aqui, eu vou falar pra você, é um dos domingos que eu fiquei com pena do nosso, muita pena dos nossos ouvintes, né? Porque pra quem não pegou aí a nossa pesquisa hoje, ela tá contando a história da Jaqueline, que viveu um relacionamento, foi casada durante 25 anos, depois houve uma separação, ela não contou pra gente o que que houve, né? Mas essa separação muito provavelmente foi dolorosa e a Jaqueline e seu ex tomaram rumos diferentes. Só que há cerca de um ano, esse ex retornou ao convívio da vida da Jaqueline porque ele diz que quer continuar mais próximo do seu filho. E ele voltou a congregar na mesma igreja que eles congregaram a vida toda. E segundo a Jaqueline, isso está deixando ela muito mal porque toda vez que ela olha para o dito cujo, ela lembra o motivo da separação, tudo aquilo que ele fez para ela, só que aquilo ela não conta, né? A gente também não vai virar um programa de fofoca aqui. O nosso intuito é ajudar a nossa irmã Jaqueline. Mas já temos aqui as nossas primeiras participações. E aí, Sherlon, o que, que o povo tá dizendo?
2: Bom, Thiago, temos aqui a Sônia de Anchieta, que disse bem assim, ó. 25 anos de casamento não se apagam da noite pro dia.
1: É verdade. Ainda mais ainda quando esse relacionamento tão longo, né, ele termina com coisas ruins. Porque, segundo a nossa irmã Jaqueline, toda vez que ela olha pro seu ex, ela lembra daquilo que ele fez. Já o Leandro de Nilópolis, um abraço aí pra Nilópolis, não é verdade, Alon?
2: É isso aí, um abraço pra Nilópolis.
1: Ele já vai aqui numa vertente diferente. Ele fala, ó, a igreja é lugar para todo mundo.

0: até para quem errou. É verdade, a gente não tá falando que o ex não pode frequentar a igreja. A gente tá só tentando ajudar a nossa irmã Jaqueline, que tá nessa situação.
1: É, a gente tá dando aqui as opiniões dos ouvintes, porque essa é a intenção do programa, né? A pessoa, né, a Jaqueline, tem uma luz, né?
0: Uma luz através dos conselhos.
1: É isso aí. Temos a Cristiana de Vila Kennedy que disse: ela tem razão de ficar desconfortável, eu também ficaria.
0: É, tá vendo aqui que a opinião masculina tá divergindo da feminina, né? As mulheres estão apoiando e os homens já estão com uma opinião, vamos dizer assim, meio de campo, né? Ó, o Marcelo aqui, opinião masculina, lá de Queimados. Se ele voltou por causa do filho, talvez esteja tentando reconstruir alguma coisa. Já deu pra perceber aqui que a gente tem meio que um fla-flu aqui, hein, Sherlon?
1: É, nessas primeiras opiniões. Tá bem divergente essas opiniões.
0: Os homens estão apoiando a volta do ex e as mulheres estão apoiando a Jaqueline, que se sente desconfortável com a presença do ex na igreja.
1: É isso aí.
0: Mas você continua ajudando aqui a nossa irmã Jaqueline ou mandando a sua opinião aqui através do nosso Zap Zap, que é o 99507-0525. Eu tenho certeza que a sua opinião vai, de uma certa forma, ajudar a Jaqueline, não é verdade?
1: É verdade. Nosso ouvinte manda mensagem para o 21995070525 e ajuda a Jaqueline nessa questão. E chegando agora com música, Volte a Sonhar, Elaine Martins.

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1: E chegou aquele momento que é sempre prazeroso aqui, a nossa Dica Literária. É um momento que a gente separa aqui para que os nossos ouvintes possam crescer, amadurecer espiritualmente, financeiramente, emocionalmente. E as dicas de hoje é com ele, sempre, Sherlon Cherene. Qual é a boa de hoje, Sherlon?
2: Bom, Thiago, a boa de hoje é uma boa, muito boa.
1: Muito boa.
2: Muito boa. Porque o livro de hoje é Por que Tarda o Pleno Avivamento, de Leonard Ravenhill. E sabe aquela pergunta que muita gente faz, Thiago? Ah, por que vemos tão pouco do agir de Deus hoje? Ou então, por que a igreja parece tão diferente daquelas que vemos no livro de, por exemplo, no livro de Atos, uhum, né? Que tem aquele grande avivamento de Pentecostes, né? Por que, que não tem tantos avivamentos assim como no dia de, nos dias de hoje?
1: É verdade, Deus é o mesmo. Mas por que então, Sherlon?
2: É exatamente essa provocação, Thiago, que o Leonard faz nesse livro. E eu já jogo aqui só uma pergunta pra você, Thiago.
1: Ih, lá vem.
2: Quando você ouve a palavra avivamento, o que vem na sua cabeça? Porque muita gente pensa que é culto cheio, emoção, música. Mas será que avivamento é só isso, Thiago?
1: Não, quando vem a palavra avivamento na minha cabeça, ela vem de avivar, ou seja, dar vida àquilo que morreu por algum motivo, entendeu? É trazer de volta a chama que um dia se apagou, né?
2: Dar lugar ao Espírito Santo, né?
1: Dar lugar ao Espírito Santo, é isso aí.
2: É isso aí, Thiago. O autor mostra que o verdadeiro avivamento começa muito antes do púlpito. Começa no arrependimento, na oração e numa busca sincera por Deus. E uma coisa que me chamou muita atenção é que Ravenhill não mostra em discussões sobre estilos de igreja ou preferências de culto. Ele não está preocupado se a igreja é mais tradicional ou mais contemporânea. A pergunta dele é outra. Será que estamos realmente buscando a presença de Deus? Porque às vezes a gente tem estrutura, tem programação, tem tecnologia, tem agenda cheia. Mas falta aquilo que não pode ser produzido pelo esforço humano. O mover de Deus. E Thiago, você concorda que hoje existe muito conhecimento sobre Deus, mas pouca sede de Deus?
1: Olha, ô Sherlon, eu vou te confessar uma coisa aqui. Eu vejo que hoje na igreja, no modo geral, as pessoas elas foram acostumadas a buscar tudo menos Deus. Elas buscam a bênção, elas buscam a prosperidade, elas buscam a solução de um problema e Deus é um, como se fosse um fator secundário. Buscar a Deus é... Eu busco a Deus para conseguir alguma coisa. Eu não busco Deus porque Ele é Deus.
2: Isso aí. Ele é apenas aquela corda de ligação entre seus objetivos.
1: Isso. Ele é como se fosse um remédio para um problema que eu estou tendo. Entendeu?
2: Aham. Uhum. E é o que... E o ouvinte que deve estar ouvindo isso daí agora deve estar pensando... Não, mas não é assim, tu não é. Mas a gente está aqui falando da igreja como um todo.
1: Como um todo. Não
2: a gente não tá apontando uma
1: a igreja
2: apenas.
1: A ou B. A gente está falando a igreja no modo geral. A igreja no Brasil e no mundo.
2: Isso aí.
1: É, a gente vê que de uma certa forma, Deus ele tem sido o fator secundário e a gente vê que na verdade Deus ele é tudo, né?
2: Exatamente, Thiago. E o livro é um chamado para o cristão examinar o próprio coração. Não é uma leitura para gerar medo ou condenação, mas para despertar fome espiritual e lembrar que Deus continua agindo quando seu povo busca a verdade. Então fica a dica para o nosso ouvinte, que é o Por que Tarda o Pleno Avivamento, de Leonard Ravenhill. Um livro que continua desafiando cristãos de diferentes gerações e busca menos a aparência e mais a presença de Deus. Livro excelente, Thiago. É um dos livros que eu... Não, eu não posso falar lá que seriam os que eu mais recomendaria, porque todos os livros eu recomendo. Mas é um excelente livro.
1: Mas aqui, Sherlon, me ocorreu aqui agora, você falando sobre o livro. Se você tem dúvida de como está o seu coração, se pergunte. Se Deus falar não para você, você vai continuar adorando a Deus? Se Deus não curar você, ou para quem você busca cura, você vai continuar adorando a Deus? Se Deus não libertar você, perdão, se Deus não libertar a pessoa que você busca libertação, você vai continuar adorando a Deus? Se Deus não fizer aquilo que você tanto sonha, você vai continuar adorando a Deus? Se a sua resposta for sim, você tem um coração sincero e voltado para Deus. Se for não, não fique triste. É uma oportunidade de você mudar.
2: Muito bom, Thiago.
1: E a música aqui não para. Deus Forte, Kleber Lucas.
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0: E a gente vai a um breve intervalo e voltamos...
1: rapidinho.
0: Não saia daí, hein?
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1: De volta aqui na Manchete, intervalo rapidinho, não é verdade, Sherlon?
2: É isso mesmo, Thiago, rapidinho.
1: Já estamos aqui com você, muito obrigado pela sua audiência, muito obrigado pela sua presença aqui na Rádio Manchete, muito obrigado aqui pela sua audiência, não é coisa de crente, é muito bom ter você aqui e vamos ficar até às 8 horas da manhã coladinho com vocês, hein?
2: É isso aí, muita música boa, mas a música boa não para porque logo em sequência temos Daisy Ritfer.
1: Daisy Ritfer com Estação Manchete, muita música boa até o meio-dia. E você só curte isso aonde?
2: Aqui na Manchete.
1: É verdade, cola aqui com a gente e você nos ouve através do nosso aplicativo Manchete, não é verdade?
2: É isso aí.
1: Através do nosso site Manchete 24 horas.
2: É isso aí.
1: E também do nosso YouTube, que é o Manchete 96,1 FM, onde que você acompanha tudo que rola aqui da programação da Manchete. E lembrando também do nosso Instagram, que é o @RadioManchetteRio. Ou seja, você tem Manchete em todos os lugares. Você pode levar a Manchete pra onde você for, não é verdade, Sherlon?
2: É isso aí. Já meu terceiro é isso aí. Eu posso pedir música?
1: Falando em música, quem tá chegando aí com música boa, Sherlon?
2: Tá chegando Isaías Saad, Ousado Amor.

0: agora chegando esse momento aqui que a gente dá uma baixada, né, na nossa adrenalina. É esse momento que é super especial, que é a nossa reflexão, que a gente sempre tenta trazer aqui, tanto para os nossos ouvintes, quanto também para a gente, né? Porque a palavra fala primeiro com a gente e depois com os ouvintes, não é verdade, Alon?
1: É verdade, Thiago.
0: E hoje uma reflexão super especial com você, que fala sobre a parábola do filho pródigo, não é verdade?
1: É verdade, Thiago. E vamos seguir aqui agora com essa palavra. Nosso versículo base de hoje é Lucas 15, versículo 20, que diz: ele ainda estava longe quando o pai o viu. Bom, tem gente ouvindo a manchete agora que carrega uma culpa antiga no coração. Uma decisão errada, uma palavra que não deveria ser dita, uma escolha que trouxe consequências, ou talvez nem seja algo que aconteceu ontem. Talvez seja algo de anos atrás, mas que até hoje aparece na memória e faz você pensar: se eu pudesse voltar no tempo, eu faria diferente. Bom, sabe qual é o problema da culpa? Ela convence que a gente não merece uma nova oportunidade. Ela faz a pessoa acreditar que foi longe demais, que errou demais, que decepcionou demais. E é exatamente por isso que eu gosto tanto da palavra do filho pródigo, porque Jesus conta a história de alguém que realmente foi longe. Um jovem que deixou a casa do pai, desperdiçou tudo que tinha, tomou decisões erradas e acabou vivendo uma realidade completamente diferente daquela que imaginava. Mas a parte mais bonita nessa história não é quando ele vai embora, é quando ele decide voltar. Porque a Bíblia diz que ele realmente estava longe quando o pai ouviu. Pensa nisso. O pai ouviu de longe. Isso significa que aquele pai nunca deixou de olhar para a estrada. Enquanto o filho estava perdido, o pai estava esperando. Enquanto o filho acreditava que tinha estragado tudo, o pai continuava esperando. E enquanto o filho ensaiava um pedido de desculpa, o pai continuava esperando. E quando finalmente o vê voltando, o pai não cruza os braços, ele não faz cobranças e ele não lembra os erros do passado. Ele não pergunta nem onde ele esteve. O pai corre ao encontro dele. E talvez seja exatamente essa imagem que alguém precisava ouvir hoje. Porque muita gente imagina Deus como alguém distante, pronto para apontar erros e cobrar explicações. Mas Jesus apresenta um pai que corre ao encontro de quem precisa voltar. Um pai que não ignora o erro, mas que oferece graça. Um pai que não aprova tudo que o filho fez, mas continua amando o filho. Talvez você esteja ouvindo essa reflexão e pensando que a sua vida não está do jeito que deveria estar. Talvez a sua fé não seja mais a mesma. E talvez você tenha se afastado de Deus aos poucos. A correria ocupou espaço, os problemas ocuparam espaço, outras prioridades ocuparam espaço. E quando você percebeu, já não estava tão perto quanto antes. Mas a mensagem dessa parábola continua a mesma. O caminho de volta continua aberto. Porque a graça de Deus não começa quando a gente acerta. Ela começa quando a gente decide voltar. E se existe algo que Jesus quer ensinar nessa história, é que ninguém está longe demais para o amor de Deus. Ninguém. Por isso, se hoje existe a culpa, o arrependimento ou a sensação de que você falhou demais, guarda essa palavra no seu coração. Você pode ter ido longe, mas nunca foi longe demais para a graça de Deus. O Pai continua olhando para a estrada e continua recebendo de volta quem decide voltar para casa. Que Deus abençoe a sua vida, a sua família e o seu coração. Amém.
0: Que reflexão boa, Shalom. Que os nossos ouvintes possam meditar em tudo que foi dito aqui, porque eu sei que vai somar na vida de cada um aqui.
1: É muito importante, Thiago, essa palavra, porque é como eu falei com uma pessoa, né, recentemente, nessa semana, né, que quando a gente comete um pecado ou algo do tipo, a gente tem que se arrepender e tem que ir para a casa do pai, porque senão o inimigo ele tenta nos fechar e nos preencher de vergonha. E aí a gente acaba ficando que nem o filho pródigo, né? A gente se afasta da casa do pai e a gente acaba naquele lamaçal, a gente fica envergonhado, a gente para de ir. A gente tem vergonha de olhar pro pai, né? Como se fosse também a vez de Adão, quando ele pecou, que se escondeu de Deus e Deus virou e falou: Adão, por que se esconde? Sendo que ele já sabia muito bem onde Adão estava, mas Adão estava envergonhado.
0: É verdade, Shalom. E pra gente marcar esse momento aqui, chegando música boa aqui, Eixila, Fiel a Mim. Aqui.

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1: É ou não é coisa de crente? Você que não acompanhou na primeira hora, a gente está contando aqui o caso da nossa irmã Jaqueline, que foi casada há 25 anos, se separou, o ex tomou um rumo diferente, mas agora retornou e há cerca de um ano voltou a frequentar a mesma igreja onde eles frequentavam anteriormente, com a desculpa de que ele agora quer ficar mais perto do filho que eles tiveram nesse relacionamento, só que isso está fazendo muito mal para Jaqueline, porque num ambiente que seria de adoração, um ambiente de culto, de comunhão, ela se sente mal porque toda vez que olha para o ex, ela lembra tudo aquilo que ele fez e que ocasionou o fim do relacionamento, né, desse casamento que eles tiveram. E temos mais opiniões chegando aí, não é verdade, Thiago?
2: É verdade, Thiago. Bom, voltando aqui para as nossas opiniões, que olha só, dessa vez elas estão mais acirradas ainda, hein?
1: Vamos ver o que esse povo tá falando.
2: Bom, temos a Renata de Rocha Miranda. Abraço, Rocha Miranda.
1: Abraço.
2: Tem gente que acaba falando para perdoar, sendo que essas pessoas não foram feridas. Então apenas a Jaqueline pode ver essa situação e tomar sua decisão.
1: É, o perdão é uma coisa que a gente sabe que é difícil exercitar, mas ele é extremamente necessário. Porque se não houver o perdão, é como aquele ditado, né? Aquele que não perdoa é que ele toma um golinho do veneno todos os dias, né?
2: E vai morrendo de pouco a pouco.
1: Vai morrendo de pouco a pouco. Já o André Luiz de Itaguaí, um beijo pra Itaguaí. O problema não é ele estar na igreja, é ela carregar muita dor. É. Tem que haver aqui o perdão, né? Se não houver o perdão, ela não vai conseguir viver em paz.
2: É porque a gente não sabe também a questão da situação, né? Que aconteceu com as coisas que aconteceram com a Jaqueline, né? Porque foram 25 anos de história. Então eu acho que 25 anos, né? Eu já dando um pouco da minha opinião aqui. Não são 25 minutos, né?
1: É
2: verdade. Então ela pode ter sido uma coisa que acabou terminando de um dia pro outro. Pode ser uma coisa que foi desgastada durante os anos. E também temos aqui, ó, a opinião da Patrícia de Mesquita, que disse: separou, cada um segue sua vida. Eu procuraria outra congregação.
1: É, pode ser uma solução, mas mesmo ela procurando uma outra congregação, ela tem que liberar o perdão, né? E chegando uma mensagem aqui, sabe de quem, ô Sherlon?
2: De quem?
1: Do nosso amigo Rafael de França, dizendo que tá ouvindo o programa aqui e tá gostando. Muito obrigado. Além do que, ele é nosso diretor, né? Se ele não tiver gostando, já era pra gente, né?
2: Eu acho que a foice passa no pescoço.
1: É verdade. E olha aqui, uma música especial pra você, hein, chefinho? Deixa Queimar, Alessandro Villas-Boas, aqui na Manchete.

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3: De volta aqui no É Coisa de Crente, muito obrigado pela sua companhia, você que está aqui conosco desde as 6 horas da manhã. É um prazer ter você aqui, não é verdade, Sherlon?
4: É verdade, Thiago. Muito obrigado para nossos ouvintes que estão aqui desde a abertura do programa e que elogiaram muito a música de hoje do Essa Pra Acordar. Eli Soares, Pedro.
3: É verdade, muito obrigado a você também que participou da nossa pesquisa. Ainda teremos mais participações ainda, né, Sherlon? Tem muita gente mandando mensagem.
4: É isso aí, você que não mandou ainda, mande sua mensagem para a pesquisa de hoje, que é sobre o que, Thiago?
3: Olha só, para quem não acompanhou aí a nossa pesquisa desde o começo do nosso programa...
4: Não tá ligado no caso da Jaqueline.
3: É verdade, a Jaqueline, ela foi casada há 25 anos, se separou e depois dessa separação os rumos tomaram os rumos diferentes, ela e seu ex-marido. Só que há cerca de um ano ele voltou a conviver ali, né, com a desculpa de que era...

0: aqui no bloco anterior, né? 25 anos não são 25 minutos, 25 dias, 25 semanas. 25 minutos é muito tempo e tem um filho envolvido no meio dessa história.
1: É verdade. Daqui a pouquinho a gente vem com mais participações na nossa pesquisa, porque agora tem música boa, Sherlon.
0: É isso aí.
1: Sabe quem tá chegando aí?
0: Quem, Thiago?
1: Gabriela Rocha, Me Atraiu.

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1: 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É ou não é coisa de crente? E aí, Sherlon, temos mais participações aí, opiniões dos nossos amigos para poder ajudar a nossa irmã Jaqueline?
2: É isso aí, Thiago. Tem bastante participação aqui no nosso WhatsApp, mas como o tempo está corridinho, separamos aqui 4 respostas. Vamos começar com a Vanessa de Paracambi. Um abraço para Paracambi.
1: Abraço, Paracambi.
2: Que disse, conviver não significa voltar, significa amadurecer.
1: É verdade. Já o Gilberto de Bom Sucesso. O filho deles não deveria ser obrigado a escolher um lado. Eu acho que não se trata muito bem disso não, Gilberto. Acho que o problema tá sendo mesmo da Jaqueline com o seu ex, né? Deve ter havido alguma coisa aqui que ela não relatou pra gente, que ele fez, que provavelmente foi o que gerou o término da relação. E agora esse convívio com eles dois, entre eles dois, tá gerando essa dor
2: esse,
1: nela.
2: Esse desconforto nela.
1: É verdade.
2: É isso aí. Já a Márcia Helena, de Seropédica, diz... Tem cicatriz que fica, mas não pode continuar sangrando. Ela aqui, eu acho que já ficou subentendido que ela entende o que pode ter acontecido uma coisa grave nesses 25 anos.
1: É verdade. Tem cicatrizes que elas têm que ser curadas. Eu concordo plenamente com a Márcia. Ela não pode, a nossa... Aqui já dando a minha opinião, né? A Jaqueline não pode ficar remoendo esse passado. Ela tem que haver o perdão, não é verdade, Thiago?
2: Ainda mais como cristã.
1: Ainda mais como cristã. A gente não tá falando aqui que é fácil. A gente não tá falando que é uma coisa que vai ser do dia pra noite, mas que tem que acontecer. Tem que ser uma consequência, né?
2: É, isso aí. É uma coisa que Deus vai trabalhando na pessoa, assim como um barra trabalhado.
1: É verdade. Já aqui na nossa última participação, olha só, em Rio das Ostras, o Fábio de Rio das Ostras. Um abraço pro pessoal de Rio das Ostras. Se Deus está trabalhando na vida dele, ela não pode impedir, mas também não precisa fingir que está tudo bem. Realmente, não está tudo bem, contanto que ela mandou aqui pra gente esse relato da vida dela, né? Mas que a Jaqueline possa ter sabedoria e ela possa ser curada, né? Porque a partir do momento que ela perdoar o seu ex, independente daquilo que ele fez, eu acho também que ela vai florescer como pessoa, como uma cristã. Ela vai conseguir viver a vida dela melhor, né? Verdade, Thiago?
2: É verdade, Thiago. E bom, pra finalizar aqui, eu acho que talvez a grande pergunta não seja nem se o ex-marido pode frequentar a mesma igreja. Mas vou deixar aqui pro nosso ouvinte. Talvez a pergunta certa seja: como lidar com lembranças que ainda machucam depois de tantos anos?
1: É verdade. E essas lembranças, elas só podem ser curadas através de Jesus. Mas olha só, Thiago, tá chegando uma música que você... com certeza conhecem. Hoje eu quebrei, você não vai morrer. Eu posso ouvir o choro do bebê. Israel Santos, Joquebed, aqui na Manchete.

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0: fim de mais um programa É Coisa de Crente aqui na Rádio Manchete, não é verdade, Shalom?
1: Ah, Thiago!
0: Tudo que é bom, uma hora tem que acabar, né, Shalom?
1: Eu não queria que acabasse. Eu acho que eu vou reclamar ali com Deus, né? Fazer aquele período ali de oração. Falar, Deus, por que acabou?
0: Mas... Rapaz, a Deise vai arrancar a gente daqui na marra.
1: É isso aí.
0: Mas a gente fica por aqui, se despede. Muito obrigado mais uma vez pela sua companhia. Não saia daí, daqui a pouquinho, Deise Hitfer com só musicão aqui na Rádio Manchete. Até o próximo domingo, Shalom Xerene.
1: Até o próximo domingo, Thiago Gomes.
0: Até o próximo domingo, ouvinte Manchete. Mas antes da gente ir embora, é sempre bom a gente lembrar
1: que em breve
0: ele voltará.

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1: Olá, muito bom dia pra você que tá aqui sintonizado nos 96,1 FM do seu rádio. Eu, Daisy Hitfer, fabulosa, estou aqui com você hoje até o meio-dia, hein? Curtindo só musicão neste domingo incrível, dia 12 de julho de 2026. Que coisa boa, hein? Ó, eu sei que tá friozinho aqui no Rio de Janeiro, 21 graus agora, predominantemente nublado, mas olha, não desiste, porque afinal de contas, esse domingão promete, viu? Tem que deixar a sua energia lá em cima. E claro, né, pra começar muito bem o dia, você tá aqui comigo no Estação Manchete. Vamos que vamos deixar essa alegria lá no talo, tá certo? E ó, já aproveita, manda aqui aquele zap muito do esperto pra mim no 21 99 507 0525. Aproveita, segue a gente também nas redes sociais, vai, arroba Rádio Manchete Rio. O meu é arroba Daisy Risfe. Que delícia! Eu adoro, gente, estar aqui com você no final de semana, curtindo. Daqui a pouquinho tem a interativa saindo pra vocês participarem. Já, já, solta a perguntinha pra vocês, mas já aproveita e anota o nosso número 21 99 507 0525, que a qualquer momento vai sair essa interativa e eu quero que você mande sua mensagem, viu? Só não esquece de colocar o seu nome e de onde você tá falando pra gente mandar aquele beijo muito especial, tá certo? Agora, 8 horas e 6 minutos, vamos sacudir essa manhã de domingão, porque tá chegando a Estação Sucesso com o som do Belo Transas, versão ao vivo, hein? Que isso, sensacional! Bom dia, vamos que vamos!
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0: cama do sol. Que coisa boa, hein? Antes teve I Just Might, do Bruno Mars. E Transas, do Belo. 8 horas e 18 minutos. Que bom que tu tá aqui me fazendo companhia nesse domingão, dia 12 de julho de 2023. Que coisa boa. Gente, o ano já passou da metade, né? Vocês sabem, né? Vocês estão ligados, né? Já estamos aí no mês número 7. Que é isso? O ano tá passando voando? Maravilha isso, hein? Um ano pra muitas oportunidades, um ano pra você brilhar, um ano pra você passar pelas dificuldades com a cabeça erguida, né? Não, fala sério. É isso. E ó, manda mensagem pra gente aqui no zap, tá? 21 99 507 0525. Manda o seu beijo, seu abraço, pede a sua música e ó, segura, porque daqui a pouquinho tá saindo a nossa interativa do dia. Eu quero saber de você, hein? Ah, que coisa boa. Ó, agora, já que a gente, né, tocou música aí com muitos nomes, muitos sucessos da voz masculina, vamos agora dar espaço para as mulheres. Tá chegando aí o Estação Delas e a gente já começa muito bem com o som da Ana Carolina Garganta. Vamos que vamos, 8:19.
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0: se garante nesse agudinho da Mariah? Porque eu não. Ai, caramba, e antes teve alma da Zélia Duncan em garganta, Ana Carolina. Que coisa boa, hein? A gente já começou esse primeiro bloco muito bem, com a energia lá em cima. Cara, já passaram vários sucessos por aqui e estamos só no início, cara. Até o meio-dia curtindo muita música boa com você. Mas olha só, eu vou pro break, já já, eu tô de volta. Segura aí, rapidinho.
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0: volta aqui no Estação Manchete. Que delícia, hein? Nesse domingão maravilhoso com você. Só ouvindo música boa até o meio-dia. Sensacional. Agora 8 horas e 34 minutos. Tá chegando informação pra você. Vamos ouvir.
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0: Joyce Santos, querida, bom dia, bom dia. É com você.
2: Bom dia, Deise, pra você e pros nossos ouvintes aqui.
0: Obrigada.
2: Da Rádio Manchete. Olha, os cariocas e quem estiver aqui no Rio de Janeiro precisa ter atenção, pois a chegada de uma frente fria hoje deixa o céu mais nublado e pode provocar chuva fraca a moderada de forma isolada a partir da tarde. Os ventos ficam fortes em alguns momentos. Hoje a temperatura máxima prevista é de 31 graus e a mínima de 13, segundo o Sistema Alerta Rio. Amanhã o tempo segue instável, com previsão de chuva a qualquer hora e queda nas temperaturas. E os estudantes que precisam e querem se inscrever no ProUni tiveram aí mais algumas

0: são bolsas integrais e mais de 251 mil garantem descontos de até 50% nas mensalidades. Podem participar candidatos que fizeram o Enem em 2024 ou 2025 e alcançaram a média mínima de 450 pontos e não zeraram a redação. O resultado da primeira chamada será divulgado no dia 15 de julho. Já a segunda está prevista para o dia 5 de agosto. Volto com você, Deise.
1: Tá certo, Joyce. Obrigada, valeu. É isso aí, fica a dica, hein? Não vai perder o prazo. Vambora, gente, pra nossa interativa do dia. Então vamos lá. A pergunta é... Se dinheiro não fosse um problema, onde você estaria agora? Conta pra mim, 21995070525. Não esqueça de colocar o seu nome e o bairro de onde você está falando, tá certo? Repetindo, se dinheiro não fosse um problema, onde você, meu amor, estaria agora? Estaria fazendo o quê? Ah, eu sei o que eu estaria fazendo. Já já eu conto pra vocês, porque agora tá chegando a Estação Brasil com Caetano Veloso. Isto aqui o que é? 8 horas e 37 minutos. Vamos ouvir! Bom dia!
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0: Muito sucesso com o Djavan, com Uma Brasileira. Antes teve Mora no Brasil, Seu Jorge e Farofa Carioca. Muito que bem, agora faltando 10 minutos para as 9. Sabe o que está chegando para você? Sabe? É o Estação Clube do Sofá, com as melhores dicas de filmes e séries para você.
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0: Se você curte aventura, mistério e personagens carismáticos, a dica de hoje é Enola Holmes 3, a mais nova produção da Netflix. A jovem detetive Enola Holmes, interpretada por Millie Bobby Brown de Stranger Things, está de volta em seu caso mais perigoso até agora. Dessa vez, a investigação leva a protagonista até a ilha de Malta, onde ela precisa desvendar um grande mistério enquanto tenta equilibrar sua vida pessoal e profissional. Com muito suspense, ação, reviravoltas e aquele toque de humor inteligente que conquistou o público nos primeiros filmes, essa sequência mostra uma Enola mais madura e determinada. O elenco traz de volta o Henry Cavill como Sherlock Holmes, Louis Partridge como Tewksbury e Helena Bonham Carter como Eudoria Holmes. A direção é de Philip Barantini, conhecido por imprimir um ritmo intenso à narrativa, enquanto o roteiro é assinado por Jack Thorne, baseado aí nos livros de Nancy Springer. Se você gostou dos dois primeiros filmes, pode preparar a sua pipoca, porque Enola Holmes 3 entrega um mistério envolvente, belas paisagens, muita química entre os personagens e uma história que prende do início ao fim. É um excelente pedida pra você reunir a sua família e aproveitar o fim de semana no seu sofazão, né? Oh, que coisa boa! É, gente, viu que dicaça de cinema? Ou melhor, de filme pra você curtir no seu sofazão? Ai, que maravilha! Ontem foi dica de cinema mesmo, do que tá aí sendo transmitido nas telonas. E agora... dica de, né, pra você curtir aí no seu streaming, no conforto do seu lar. Que maravilha, hein? Babado! Ó, agora a gente vai seguir pro Estação Cinema, já que um assunto puxa o outro e a gente já começa muito bem com a trilha sonora de um filme brasileiro que marcou também aí gerações e que fala sobre a vida de dois filhos de Francisco. Sabe do que eu tô falando? Pois é, Zezé de Camargo e Luciano trazendo aí No Dia em Que Eu Saí de Casa. Vamos curtir!
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0: do filme Uma Linda Mulher, né? Com a Julia Roberts. Que isso, sensacional! E antes teve Unchained Melody do The Righteous Brothers, do filme Ghost. Ai, que delícia! Relembrou? Curtiu? Ai, eu tô bem, cara! Foi sensacional! 9:02, vou pro break, é rapidinho. Já tô de volta.
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1: A vida vai continuar trazendo filas, atrasos, pessoas difíceis, imprevistos e situações que fogem do nosso controle. O que realmente muda o nosso dia não é a quantidade de problemas, mas a forma como escolhemos responder a eles. Antes de reagir, experimente fazer uma pausa e se perguntar: isso merece a minha paz? Muitas vezes a resposta é não. Ser compreensivo não significa aceitar tudo ou deixar que passem por cima de você. Significa entender que cada pessoa está travando uma batalha que você não conhece. Às vezes, a grosseria do outro é cansaço. O silêncio é dor. A impaciência é medo. Hoje, escolha proteger a sua energia. Fale com mais calma. Ouça com mais atenção. Respire antes de responder. Nem toda batalha precisa ser enfrentada. E nem toda provocação merece uma resposta. Que você tenha sabedoria para distinguir o que precisa da sua ação e o que só precisa da sua serenidade. Porque a paz não acontece quando o mundo se acalma. Ela nasce quando a nossa mente aprende a não se deixar dominar pelo caos. Que hoje você carregue menos peso, distribua mais gentileza e termine o dia orgulhoso da pessoa que escolheu ser.

0: E aí, deu pra refletir? Ficou mais sereno? Ficou mais calmo? Caraca, aí, só pedrada boa, viu? É aquele sacode que a gente precisa ter, né? Fala sério. Agora, 9:06, muito bom ter você aqui comigo em 96,1 FM. Aproveita, já vai logo lá no nosso portal, radiomanchete.com.br, e confira as notícias que estão aí sendo colocadas em tempo real. Certo? No nosso Instagram estamos como Rádio Manchete Rio. Eu já tô por lá, tá? Já fiz a minha fotinho, já marquei a rádio já me repostou. Aproveita também, me segue no Insta, tá? @DaisyHitper. Vamos lá, vamos trocar uma ideia, tá certo? E olha, a nossa interativa do dia está rolando, viu? Pergunta é a seguinte: se você tivesse dinheiro, se dinheiro agora não fosse um problema, onde que você estaria? Pois é, eu tô recebendo mensagens aqui de vocês, ó. A Luciana da Tijuca disse assim: bom dia, Deise Fabulosa. Ai, que fofa, meu amor, bom dia. Ah, olha, eu estaria nas Maldivas, num bangalô sobre o mar, sem olhar o celular por uma semana. Caraca, hein, Luciana? Você ia conseguir? Tu ia ficar de boa assim, ficar sem olhar o celular? Ia conseguir fazer esse detox? Porque é difícil, né? Hoje em dia a gente tá muito, muito imerso nas redes sociais, né? Muito imerso no mundo da internet, não tem como. Mas sério, eu adorei a sua dica de detox das redes sociais e, claro, né, curtindo nas Maldivas. Ela disse aqui ainda, ó: um beijão pra você e toda a família da Manchete. Ai, que fofa! Um beijo pra você, Lu! Valeu, muito obrigada pela sua audiência e pela sua companhia. Olha só, o Jonathan Ribeiro do Complexo da Maré também já mandou mensagem dele e disse assim: ai, se eu tivesse com muito dinheiro, eu ajudaria o próximo e também iria investir. Porque o importante é ser feliz. É isso aí, Jonathan! É muito bem, gostei. Ele tá sendo visionário, porque ele já tá pensando em pegar o dinheiro e fazer ele multiplicar, né? Gostei. Beijo pra você, querido. Obrigada pela sua audiência e pela sua companhia de sempre. Depois eu leio mais mensagens de vocês, tá? Porque tô recebendo aqui bastante, tô adorando a interação da galera. Não deixe de mandar mensagem aqui pra gente no zap 21 99 507 0525. A pergunta, vou repetir, tá? Se você tivesse dinheiro, o que você estaria fazendo agora? Onde você estaria? Fala aí pra mim, vai! Manda sempre a sua, o lugar de onde você tá falando, né? O seu bairro. E, claro, o seu nome pra gente poder ler aqui ao vivaço. Se quiser mandar áudio também, fica à vontade, que a gente aqui coloca no ar, tá certo? Agora, 9:09, vamos de música pra relembrar. Tá chegando o Estação Saudade com Nothing Compares to You, de Simeon O'Connor. Vamos curtir.
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0: Material World do The Police. Sensacional, hein? Antes teve Ventura Highway do America. Que isso, hein? Só musicão! 9:20. Tô recebendo aqui mensagem de vocês. Bora ouvir essa mensagem mais do que especial do nosso querido ouvinte? Vamos lá!
1: Bom dia,
0: Bom Deus. Dia!
1: Que Deus te conceda um domingo abençoado e maravilhoso.
0: Obrigada! Pra você também.
1: Você e toda a sua família.
0: Amém.
1: Gostaria muito de ouvir, se fosse possível, uma música de Eduardo Costa.
0: Sim, senhor.
1: De Eduardo Costa é... Imagina eu. Quero oferecer essa música para você e para todos
0: obrigada.
1: Os ouvintes. E também para minha esposa, Reginaldo Cruz, Nova Iguaçu. Um abraço, fique com Deus.
0: Reginaldo Cruz, Nova Iguaçu, um grande beijo a você, querido. Que bom que você tá aqui sintonizado. Um grande beijo pra sua esposa. Então tá bom, né? Já que você pediu, tá feito. Toma aí a música do Eduardo Costa pra você aqui abrindo a nossa estação sertaneja. Vamos que vamos. Agora 9:21.
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0: teve Shalana Almissater. Agora 9:30, gente, eu vou pro break, é rapidinho e já já eu tô de volta. Mas enquanto isso, participa da nossa interativa do dia. Se dinheiro não fosse um problema, o que é que você estaria fazendo agora, hein? Manda aí no 21 99 507 0525, certo? Daqui a pouco eu tô de volta.
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0: de volta aqui e, claro, né, respondendo a interativa do dia, que é... Se você tivesse dinheiro agora, o que, que você estaria fazendo, hein? Se dinheiro não fosse um problema. E a galera tá mandando aqui mensagem no zap 21995070525. Bom, eu já vou responder, né? Como eu disse, eu vou responder essa interativa já dizendo que... Ai, gente, eu iria viajar, tá ligado? Eu ia viajar pra Europa, acho que ia fazer uma Eurotour. Tá certo? Sem me preocupar com nada. Ia comprar muita coisa, muitos produtos de skincare. Ai, gente, eu ia fazer tudo isso. Agora eu quero saber de vocês, né? Bom, olha só. O Hilton de Luminária, Minas Gerais, disse assim: ah, eu estaria passeando lá em Orlando, nos Estados Unidos. Ai, que coisa boa, né? Não. E ainda disse assim: ó, eu tô ligada, hein, no Estação Manchete. Gosto muito do seu programa. Não perco nenhum domingo. É nóis. Ah, que lindo, Hilton. Obrigada, viu? Valeu mesmo pela sua companhia, pela sua audiência. Um grande beijo pra você. Muito obrigada, tá certo? Ó, o Vanderlânio já tá aqui também no ar com a gente. E disse assim: ai, eu moraria numa casa em frente a uma praia deserta. Que delícia! Que coisa boa, hein? Todo mundo querendo aí, né, ter um momentinho relaxante. Gostei, hein? Gostei! Quem também mandou mensagem aqui foi o José Carlos de Macapá, lá do Amapá. Ele que tá no Marco Zero. Que coisa boa! Ele disse que estaria na minha ilha particular, tomando água de coco na minha rede. Ai, que coisa boa, é! E todo mundo querendo relaxar, sair um pouco aí dessa rotina caótica. Gostei, José, obrigada! A Deise de Bangu disse assim: bom dia, fabulosa! Ó, com muito dinheiro sobrando, primeiro eu compraria 3 casas de luxo. Uma pra mim e outra pras minhas 2 filhas. Todas próximas para eu ficar juntinho das minhas 2 netas. Depois, planejaremos juntas muitas viagens. Ai, que coisa boa! Isso aí, né? Já pensando aí no futuro da família e, claro, né, pensando em relaxar com a família também. Que coisa boa! Obrigada, gente, pelas mensagens de vocês. Depois eu continuo aqui lendo mais interações de vocês aqui no Estação Manchete. Lembrando que hoje o nosso programa vai até o meio-dia, viu? Então não sai daí porque tem muita coisa boa para rolar. Enquanto isso, vamos de notícia, porque tá chegando aí Manchete informando com a nossa equipe de jornalismo. Vamos ouvir! 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Deise de Assis, bom dia, querida, é com você. Vamos que vamos!
1: Oi, fabulosa! Oi! Um ótimo dia pra você, pra todos os ouvintes.
0: Obrigada.
1: Aqui da Manchete FM, as unidades públicas de saúde do estado do Rio deverão diagnosticar a tristeza e a depressão pós-parto, além de prestarem esclarecimentos sobre os tratamentos específicos. A iniciativa foi instituída pela Lei nº 11.275 de 2024 e foi sancionada na última sexta-feira. Pela proposta, as unidades de saúde devem acolher, acompanhar e também orientar as mães. A medida prevê ainda o desenvolvimento de pesquisas e treinamentos para profissionais que atuam no atendimento pré e pós-parto. Pela lei, caberá ao Poder Executivo promover ações de conscientização e divulgação de informações sobre a tristeza e também depressão pós-parto, levando em conta as condições orçamentárias e administrativas dos órgãos competentes. Segue com você, Deise.
0: Tá certo, Deise. Muito obrigada. Eu adoro esse multiverso de Deises. Amo! Nunca vi tanto Deise na minha vida. Gosto muito.

0: Muito que bem, esse foi o som do Kid Abelha, educação sentimental. E antes teve The Smiths com Heaven Knows I'm Miserable Now. Só musicão, hein? Caramba, deu pra dar aquela relembrada dos anos 80? Que coisa maravilhosa, né? Ó, 9 horas e 49 minutos, tô recebendo mensagens aqui da galera respondendo a nossa interativa do dia. Se dinheiro não fosse um problema, o que você estaria fazendo agora? E a galera tá mandando mensagem pra gente no zap 21 99507 0525. O Márcio de Bangu disse assim: eu estaria num resort nas ilhas gregas e sem pressa pra voltar. Oh, mais um aí, ó, querendo relaxar, curtir a vida. É isso aí, gente, é isso aí, pra gente poder sair dessa correria louca que a gente vive, né? A Patrícia de Copacabana disse assim: bom dia, fabulosa. Eu estaria na Itália comendo massa, tomando vinho e, claro, conhecendo aquelas cidades históricas. Eu adoro um passeio cultural também, ô Patrícia. Adorei, adorei. A Rosana de Irajá disse assim: eu estaria numa cabana bem aconchegante na Serra Gaúcha com lareira, chocolate quente e muito, muito friozinho, gostoso. Que isso, que coisa boa, sensacional. A dona Maria Luzidete, que mora no Cubango, em Niterói, tá mandando aqui um beijo especial pras filhas Luciene e Rosana e pros netos Miguel, Rael e Ravi. Vovonete ama muito vocês. Ai, que coisa boa, Vovonete. Ó, um beijo pra toda a sua família. Um beijo pra galera de Niterói. Que coisa boa. Ó, ela disse assim, ó: eu iria pra um restaurante em alto mar. Sensacional. Gostei, hein? Maravilha, dona Luzinete. Amei essa resposta. E agora, vamos seguir. Já que a dona Maria Luzinete veio aqui falando do amor, né? Declarando o amor dela também para as filhas e para os netos, vamos falar de amor. Tá chegando agora a Estação do Amor e a gente já começa muito bem com o som do Neil Sedaka, Laughter in Rain. Vambora!
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0: do Brian McKnight com Ivete Sangalo, Back at One. Antes teve Roupa Nova, A Força do Amor. Bom demais, né? 10 horas e 2 minutos, vou pro break, já já tô de volta, segura aí.
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0: que hoje é até o meio-dia, hein? Só musicão com você. Nesse domingo, dia 12 de julho de 2026, já passamos da metade do ano, hein? Caramba! Ai, como o tempo voa! E olha, inclusive o tempo voa também aqui na Rádio Manchete, porque o nosso programa parece que passa tão rápido, gente! Poxa! Mas ó, não vamos deixar a energia cair não, porque afinal de contas tá rolando a nossa interativa, e sabe qual é? A nossa interativa é a seguinte: se você tivesse dinheiro, o que você estaria fazendo agora? Manda aí zap 21 99 507 0525. Diz aí o bairro de onde você tá falando, coloca o seu nome, manda seu beijo, seu abraço e vambora, porque eu tô recebendo mensagens de vocês. O Carlos de Campo Grande disse assim: bom dia, Deise Fabulosa, eu estaria fazendo uma volta ao mundo com a minha esposa, um país diferente por mês. Caraca, adorei essa, Carlos, sensacional, super criativo e claro, né? Olha aí o acervo cultural que você vai ter. Maravilha, adorei. Um beijo pra você, querido. O Rogério de Madureira disse assim: sinceramente, sendo bem honesto, eu ia comprar uma casa de frente pro mar em Arraial do Cabo e ia pescar todos os dias. Caraca, aí ó, Rogério. Muito bom, hein? Muito bom, adorei. A Rosana de Irajá disse assim: vou ser diferente. Estaria na casa da minha mãe, mas sem preocupação nenhuma com boleto. Dinheiro compra muita coisa, mas a paz de espírito é o maior luxo. Olha só, ia ficar do lado da mãe dela, curtindo, né? De boaça. E claro, né? Sem preocupação com os boletos. Muito que bem, querida. Obrigada, ó. Um grande beijo pra você, Irajá. Um beijo pra todo mundo que tá mandando mensagem aqui pra gente. E a gente segue aqui o nosso Estação Manchete com muita alegria, com muita energia boa. Nessa manhã de domingo, que o solzinho aí, ó, tá aparecendo, hein? Temperatura tá aumentando. 24 graus já aqui no centro do Rio. E vamos que vamos, então, esquentar ainda mais esse clima, porque tá chegando um pagodinho do bom com Exalta Samba. Já que tá gostoso, deixa. Vambora, que são 10 horas e 7 minutos.
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0: fazer.
1: Ah, que coisa boa, vou pro Sereno. Nada pra fazer. Exatamente o que a gente tem que fazer no domingo. Vários nadas. E antes teve Bafo da Onça e Cacique de Ramos com a Beth Carvalho. Boa demais, hein? 10 horas e 17 minutos. Agora vamos pra aquela estação que é maravilhosa pra você relembrar os maiores sucessos das telinhas. É isso aí, a Estação Novela está chegando e a gente já começa muito bem com o som Rebel in Me do Jimmy Cliff, que foi aí tema da novela Rainha da Sucata, exibida pela TV Globo em 1990. Pra você que não sabe, essa canção fazia parte aí da trilha sonora internacional da novela e embalava o romance do casal protagonista Maria do Carmo, vivido pela Regina Duarte, e Edu, vivido pelo Tony Ramos. O sucesso foi tão grande que a faixa se tornou uma das maiores músicas tocadas nas rádios brasileiras naquele ano. É, então vamos curtir agora Jimmy Cliff com Rebel in Me. 10 e 18, bom dia!
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0: Andy. Essa música aí fez parte da trilha sonora da novela Boogie Oogie, exibida em 2014. E também essa música foi um grande sucesso da novela Água Viva de 1980. Divino Maravilhoso, da Gal Costa, também passou por aqui e fez parte de um dos temas principais de Os Dias Eram Assim. Essa novela barra série que foi exibida em 2017, que é uma trama que se passava durante o período da ditadura militar no Brasil, combinando aí perfeitamente com a forte mensagem política dessa canção sensacional. 10h30, vou pro break, já já eu tô de volta. E ó, participa da nossa interativa, hein? Se você tivesse dinheiro, se dinheiro não fosse um problema pra você, o que você estaria fazendo agora? Vai, 21 99 507 0525.
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0: a sua manhã maravilhosa de domingo. E aí, já tomou o seu café? Já levantou? Tá fazendo as suas coisas? Ah, muito que bem. Tem que levantar mesmo e sacudir essa poeira, porque afinal de contas, esse domingão promete, viu? Ó, 25 graus agora, aqui no centro do Rio. E, claro, né? Conto com a sua participação na nossa interativa do dia. Que a pergunta é a seguinte, hein? Se dinheiro não fosse um problema pra você, o que você estaria fazendo agora, hein? Manda aí, 21 99 507 0525. Participa aqui com a gente. Só não esquece de falar de onde você tá falando e o seu nome, tá? Pra gente poder aqui ler ao vivo. E também pode mandar áudio, tá? Fica à vontade, a casa é sua. Vamos de notícia, porque tá chegando aí novidade pra você. 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Luciana Paiva, querida, bom dia, bom dia. O que você manda pra gente?
1: Oi, Deise.
0: Oi.
1: Bom dia.
0: Bom dia.
1: Bom dia pra todo mundo que acompanha a programação da Rádio Manchete. Olha, Deise, a Prefeitura do Rio inaugurou neste sábado o programa Ambulante em Harmonia. A inauguração foi em Campo Grande, na zona oeste da cidade. 50 comerciantes ambulantes receberam autorização para trabalhar de forma regularizada e também novas barracas padronizadas pela Prefeitura. Os equipamentos foram instalados em trechos das ruas Campo Grande e Barcelos Domingos, com modelos adaptados para diferentes tipos de comércio, incluindo venda de frutas, legumes e verduras. De acordo com a Secretaria Municipal de Ordem Pública, o objetivo é organizar a ocupação das calçadas, garantir a circulação de pedestres e oferecer melhores condições de trabalho aos ambulantes. Com a chegada do projeto Ambulante Harmonia em Campo Grande, já são 12 localidades beneficiadas pelo programa. Desde o início da iniciativa, a Prefeitura do Rio concedeu cerca de 1.100 novas licenças e entregou aproximadamente 1.400 barracas em diferentes bairros da cidade, buscando incentivar o comércio popular de forma organizada e dessa forma também ampliar as oportunidades de geração de renda para a população carioca. Eu volto com você, Deise.
0: Tá certo, Lu. Muito obrigada. Valeu aí pelas suas informações. E olha só, tô recebendo mensagens aqui de áudio da galera que tá participando da nossa interativa do dia, viu? Vamos ouvir? Vamos ouvir essa mensagem especial?
2: O que eu faria com dinheiro?
0: Ah,
2: continuava morando em Maricá.
0: Opa!
2: Aqui mesmo, Maricá, onde eu moro. Muito bom aqui. Maricá ficou uma cidade muito bonita. Eu sou a Valéria de Maricá.
0: Ô, Valéria!
2: Vou mandar um beijo aí pra minha família de Niterói.
0: Coisa boa!
2: Tá? Minha família aí de Niterói, um beijo. Um beijo, família de Niterói. E os amigos de Niterói também. Bom dia!
0: Tá certo, Valéria de Maricá. Mandando aí um beijão especial pra todos da família de Niterói. Que coisa boa, um beijo pra vocês. Que coisa boa, obrigada aí pela sua audiência e pela sua companhia. E olha, eu gostei da resposta dela, hein? Ela vai ficar com o dinheirinho e vai continuar morando em Maricá. Porque Maricá é uma delícia mesmo, hein? Já fui. É muito gostoso. Sensacional, Valéria. Obrigada pela sua companhia e pela sua participação. Tô recebendo mensagem aqui também, sabe de quem? Do Saulo de Araruã.

0: do Rapa, muito que bem. Olha, gente, tô recebendo mensagem aqui de vocês. Deixa eu ver, ó. Bom dia, Deise e família Manchete. Agora as minhas manhãs de domingo ficaram melhores, pois tenho vocês. Ah, que lindo! Quem mandou essa mensagem foi o queridíssimo Dilcimar de Nova Friburgo. Amigo, um grande beijo pra você. Obrigada aí pela sua participação. E olha, a nossa interativa do dia ainda tá rolando, viu? A pergunta é a seguinte: se você tivesse dinheiro, se dinheiro não fosse um problema, o que você estaria fazendo agora? Recebi uma mensagem diretamente de Santa Catarina. É, pois é, gente, olha aí, o Estação Manchete aqui da Rádio Manchete, além das fronteiras entre os estados. Vamos ouvir?
1: Esse aqui é o Marcos, de Caçador, Santa Catarina. Sabe que eu gostei muito dessa senhora que falou que ia ganhar o dinheirinho dela e continuar em Maricá.
0: Uhum.
1: Mas eu, se tivesse esse dinheiro aí na mão agora, eu compraria um estúdio na zona sul do Rio.
0: Opa.
1: E ia me mudar ali pra Laranjeiras, né? Quem sabe também pra Glória.
0: Bom,
1: ou
0: também,
1: um dinheiro, por que não Leblon e Copacabana, né?
0: Mas enfim, chique.
1: É o que eu faria. Ia deixar de escutar a Manchete no aplicativo e ia passar a escutar no dial no 96.1. Um abraço.
0: Ah, que legal! É verdade. Ia estar aqui no Rio e ia ter que sintonizar a gente no dial. Ai, que bom, Marcos. Obrigada aí pela sua participação. Um beijo pra você. Um beijo pra toda a galera de Santa Catarina. Obrigada pela sua audiência e companhia. E se você quiser, faça igual o Marcos, baixa aí o aplicativo da Rádio Manchete Rio na loja do seu smartphone. Tem pra iOS, tem pra Android. O que não tem é como você ficar de fora. Porque afinal de contas, a gente tá aqui no Dial 96,1 FM, mas a gente também está nas internets. Pois é, meu amor. Então baixa aí o aplicativo da Rádio Manchete Rio e continue participando da nossa interativa, mandando aqui zap no 21 99 507 0525. Se você tivesse dinheiro, o que é que você estaria fazendo agora, hein? 10 horas e 52 minutos, vamos pegar o nosso avião pra nossa estação internacional e curtir o som do The Black Eyed Peas, Don't Lie.
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0: Diretamente de 2015, Sorry, do Justin Bieber. Esse hit aí, nossa, marcou, né? Sensacional! E antes teve Whenever, Wherever, da Shakira, E Don't Lie, do The Black Eyed Peas. Agora 11 horas e 3 minutos, vou pro break, já volto.
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0: 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Lembrando que hoje é até o meio-dia, hein? Com muita música boa pra alegrar esse seu domingão. E olha, a nossa interativa tá rolando. A pergunta é a seguinte: se dinheiro não fosse problema pra você, o que é que você estaria fazendo agora? Manda zap aí no 21 99 507 0525. A dona Alice do Maracanã disse que tá aqui ligadinha na Manchete. Super feliz domingo pra todos. Ai, obrigada, dona Alice. Obrigada aí pela sua audiência e companhia. Ó, o Breno Pereira também, diretamente de Petrolina, em Pernambuco, disse que lá tá calor, hein? Tá fazendo 34 graus. E disse que se ele tivesse dinheiro, hoje ele estaria viajando, conhecendo novos lugares. Ah, não tem coisa melhor, né, não, Breno? Sensacional. Um grande beijo pra você também. E a Alice da Tijuca disse que se tivesse dinheiro, ela ia lá pra São Paulo pra visitar o tio dela, Cleiton. Ah, que coisa legal. Beijo pra você, Alice. Obrigada pela sua participação. 11 horas e 5 minutos. Vamos agora pensar no nosso almoço? Vamos. Porque afinal de contas, né? Tá aí. Quase chegando a hora do almoço. Tá na hora de você preparar as suas coisinhas. Posso dar uma dica pro seu, pra sua refeição do dia? Então vamos lá. Vou dar uma dica de um bom churrasco. Porque afinal de contas, domingo combina com churrasco, né não? Combina com um pagodinho, combina com aquela cervejinha gelada. Então, nada mais justo do que tocar agora pra você, nos seus preparativos do seu almoço, a estação churrasco. E a gente já começa muito bem com o samba maravilhoso da Marrom, da Alcione. Meu ébano, que delícia. 11 horas e 6 minutos.
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0: teve saudade da gente, versão aí ao vivaço da Lud com o Caio Lucas e meu ébano da Alcione. 11 horas e 16 minutos. Você já mandou aqui a sua mensagem pra gente? Então manda, cara. Vai lá, 21 99 507 0525. Responda a nossa interativa do dia. Se dinheiro não fosse um problema pra você, o que você estaria fazendo agora, hein? Passa como o João de Jacarepaguá. Disse assim: bom dia, fabulosa. Olha só, eu estaria no Japão conhecendo Tóquio, experimentando todas as comidas e andando de trem bala. Olha, gostei, hein? Gostei. Isso aí. Cara, eu gostaria de ir pro Japão comprar um monte de coisa do Pokémon, experimentar os ramens. Nossa, gostei, João. Adorei. O Eduardo de Botafogo disse assim: olha, eu estaria na Disney com os meus filhos. O sonho deles é conhecer o Mickey de pertinho. Ah, que legal! Adorei, Eduardo! Me leva junto nessa, quero ir também. 11 horas e 17 minutos. Vamos agora relembrar também os anos 2000, que não parece, mas já faz bastante tempo, hein? Ó, 26 anos atrás. Caraca! Tá pronto pra isso? Tá pronto pra entender que já se passaram 26 anos? Ai, meu Deus do céu. Então vambora, porque tá chegando o som do Cidade Negra, Johnny B. Goode, abrindo aqui a estação Anos 2000. Vamos que vamos.
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0: som do Seu Jorge, Mina do Condomínio. Antes teve Te Levar do Charlie Brown Jr. Caramba aí, ó. A nossa programação tá um escândalo, hein? Que isso? Que maravilha é essa? 11h30 agora. Vou pro break. Já já eu tô de volta. Segura aí.
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0: cara, piscar de olhos. Já tô aqui de volta com você em 96,1 FM. Eu, Daisy Ritfer, fabulosa. Aproveita, me segue lá no Insta, @DaisyRitfer. Segue também o nosso Instagram da Rádio Manchete Rio, @RadioManchetRio. O nosso portal de notícias está sendo atualizado 24 horas por dia no radiomanchete.com.br. Porque afinal de contas, aconteceu, virou manchete. E falando em notícias, está chegando aí informação para você. 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Joyce Santos está de volta.
1: Tô de volta, Deise. A polícia militar está mantendo o policiamento reforçado em Cordovil, na zona norte do Rio, após um confronto entre criminosos que terminou com 5 mortos na madrugada deste sábado. O caso está sendo investigado pela Delegacia de Homicídios da capital. Segundo relatos de moradores, traficantes do Comando Vermelho teriam tentado invadir uma área controlada pelo Terceiro Comando Puro, provocando uma intensa troca de tiros. Entre as vítimas estaria uma mulher com um transtorno de espectro autista, muito conhecida na comunidade. Moradores afirmam que o corpo dela foi encontrado em um valão. Durante a violência, ônibus foram atravessados na rua Cordovil para bloquear a passagem de veículos e objetos chegaram a ser incendiados na pista. A Polícia Civil informou que as vítimas ainda não foram oficialmente identificadas e que as investigações continuam. Volto com você, Deise.
0: Tá certo, Joyce. Muito obrigada. E a gente segue aqui a nossa programação, agora 11 horas e 34 minutos. Sabe o que tem agora? Programação pra você curtir seu final de semana, porque afinal de contas é domingo, né? Domingou, galera. Então vamos de Agenda Cultural.
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0: Pois é! Espetáculo infantil com bolhas mágicas, sabe onde? No Aterro. Exatamente, as crianças também têm programação garantida nesse domingão, viu? O Teatro de Fantoches e Marionetes Carlos Werneck de Carvalho recebe o espetáculo Biscoito em uma Onda de Bolhas Mágicas. A apresentação mistura humor, poesia, interação com o público e muitas bolhas gigantes para divertir toda a família. É hoje, a partir das 10 horas da manhã, tá? Já tá rolando lá no posto 3 do Aterro do Flamengo. A entrada é gratuita. Quem gosta de música brasileira pode conferir o tradicional Encontro Carioca de Sanfoneiros, que reúne músicos de diferentes estilos para celebrar um dos instrumentos mais populares da cultura brasileira. É a partir das 14 horas, no Memorial Getúlio Vargas, na Glória. A entrada também é gratuita, tá? No Maitá segue aberta a exposição dedicada ao dramaturgo Augusto Boal, um dos maiores nomes do teatro brasileiro. A mostra Augusto Boal Exposição reúne fotografias, cartazes e registros históricos da trajetória do criador do Teatro do Oprimido. Vai até o dia 19 de julho, tá? A programação é de quarta a domingo, das 16 horas até as 21 horas, no Espaço Cultural Sérgio Porto, no Maitá. Entrada franca. Na Cidade das Artes, outra boa opção para toda a família é a maquete permanente do Rio de Janeiro, construída em Lego. Pois é, a atração encanta adultos e crianças e é uma das mais visitadas pelo espaço. Fica sábado e domingo, das 10 horas às 18 horas, lá na Cidade das Artes, Barra da Tijuca. Também entrada gratuita. Não tem como você reclamar, hein, gente? Tem aí para todos os gostos, todos os estilos e entrada franca, viu? Não tem mais desculpa. Vai lá curtir seu domingão, vai. É isso aí, galera. Agora 11 horas e 37 minutos. Estamos chegando aí nos momentos finais do nosso programa. Não vou mentir pra vocês, tá? Tá quase chegando no fim, mas calma. Tem muita música boa ainda pra rolar até lá, tá certo? Vamos agora curtir a Estação da Galera com o som do Latino, Festa no AP. Caramba, e essa é das antigas, hein? Vamos relembrar.
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0: do Salgueiro. Antes teve, sabe o quê? Meiga e Abusada, da nossa querida Anitta. Agora aí, faltando 10 minutos pro meio-dia. Ah, poxinha, né? Nosso programa tá encerrando. Ah, pois é, gente. Mas olha, não vamos desanimar, não, porque semana que vem eu tô de volta a partir das 8 horas da manhã de sábado e no domingo também a partir das 8 horas, viu? Fique agora com a estação Dia de Rock, bebê. Pois é, você vai agora curtir o som do Bon Jovi, Born to be My Baby, sensacional. E logo em seguida terá o programa Sacode com Gustavo Henrique dando choque, sensacional. Então vem, fica com a gente com a nossa programação da Rádio Manchete 96,1 FM, que aqui, meu amor, é bom demais. Esquece! Vamos que vamos de Bon Jovi. Boa tarde pra você, tudo de bom, grande beijo e até semana que vem.
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de junho de 2026. E você comigo, ao vivaço até as 3 horas da tarde. Muita música, muito samba de raiz, muito samba enredo, muito pagode pra você. Nesse domingão de muita descontração, muita alegria, tamo por aqui. Firme e forte nesse domingo super especial, 12 de julho. Hoje é dia do funk, dia do funk, dia também do engenheiro florestal. Hoje é dia nacional do funk, dia do engenheiro florestal. A todos os engenheiros florestais que estão ouvindo a gente, aquele...

E você vem chegando nesse clima da manchete, participando com a gente, mandando o seu recado 995070525. É o WhatsApp da manchete. Você participa e até às 3 a gente vai com muita alegria, com muita descontração, daquele jeito que você gosta, daquele pique. É nesse jeito aí na manchete, vem comigo assim. Hoje é dia de alegria. Tô feliz da vida, porque todo domingo tô aqui na manchete, no sacode da manchete. E eu começo com CD oficial, Rio Carnaval 2026, Carolina Maria de Jesus. É a Unidos da Tijuca, do meu parceiro, do meu amigo Fernando Horta. Tá lá em Portugal, só conferindo, só tomando aquele vinho esperto e ouvindo a manchete. Olha o Marquinhos Arte Samba chegando. Bota no...

0: pode.
1: Ah, por falta de aviso não foi, né? Agora quer voltar? Não mete essa. Oh. Eu bem que te falei, por favor, não brinque

Tivemos Refúgio da Minha Dor, Noite Ilustrada, Exalta Samba, Tchau e Benção, Cici, Alexandre Pires e Sem Vingança, Alessi Brandão. E abrindo os trabalhos, abrindo o programa, tivemos a Unidos da Tijuca, Carolina Maria de Jesus. Unidos da Tijuca, que tem entrega dos sambas enredos na quadra nesta próxima quinta-feira, dia 16 de julho, a partir das 19 horas. Todos os compositores sendo aguardados lá na Avenida Francisco Bicalho, 47, endereço sede da quadra da Unidos da Tijuca. É nesse clima que você vem comigo no Sacode da Manchete. Domingão, e aí? Tá me dando carona agora? Ah, tá onde? Tá no táxi? Tá no ônibus? Ah, então tá maneiro. Tá ouvindo a Manchete? Você escuta a Manchete no Rio de Janeiro em 96,1 FM e também pelo aplicativo Rádio Manchete Rio. É, você não perde nada. Tá sempre com a gente, tá sempre nesse clima. E por falar em clima, vamos nesse clima. Clima pra lá de especial. Xande de Pilares.

hoje eu já fui consagrado. Almeida Elisete, meu muito obrigado. E do outro lado, obrigado ao Wilson Geraldo Noé.

0: Geraldo Noel. Eu bem que sabia.
1: Aí, João Nogueira, Wilson, Geraldo e Noel. Mumuzinho, teste de conhecimento. Luiz Carlos da Vila Universo e o Xande de Pilares. Alegria, alegria pra você que acompanha a gente. Tá ligado na manchete, sempre positivo e operante, dando aquela carona, fazendo aquele almoço de domingo, só na paquera aqui, só ouvindo, só nesse clima, você escutando e escutando bonito com a gente. Agora é hora da saideira, atitude 67, participação do Thiaguinho, bota na tela.

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1: Olha o Galo Cantor aí, pra lá de legal pra você voltar. Bom Gosto e De La Cruz, Deixa Meu Cabelo, Wilson Moreira, Mar Serenô e Saideira. Atitude 67, participação do Tiaguinho. Pra você que tá ligado, pra você que tá atento com a gente no Sonzão da Rádio Manchete.
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domingo 12 de julho, você com a gente, muita música boa, muita coisa legal, muita coisa bacana. Espero que você esteja contente, que você esteja feliz de estar aqui com a gente na Manchete. Um programa feito para você, em alto astral, sempre com muita alegria, sempre com muita descontração. Para você que fica ligado e quer um motivo de alegria, ouvindo a gente agora, pro alto. Deixa a tristeza pra lá, deixa assim, deixa a tristeza pra lá. Tô chegando agora com a União da Ilha do Governador 2001, a União faz a força. Ó luz da inspiração, vem gradear meus versos. Olha o Vandetini chegando naquela época, ele tava na ilha, hoje tá na Viradouro. Bota pro ar!

Sérgio, quebrou a onda. Arlindo Cruz e Sombrinha, pelo céu, pelo chão, Cravo e Canela, lá vem o Negão. Tivemos também Fundo de Quintal e Dona Ivone Lara, Tendência. E no começo, a união faz a força, é a união da Ilha do Governador. Que beleza para você que acompanha a gente. Mandando um abraço para toda a comunidade insulana que chega pesado, chega para ouvir a gente. Agora tem a Bete Carvalho, a Mangueira Mora em Mim.

0: Joyce Santos!
1: Boa tarde, Gustavo Henrique, para você e para os nossos ouvintes da Rádio Manchete. A Copa do Mundo de 2026 terá uma semifinal histórica. Pela primeira vez, as quatro seleções mais bem colocadas no ranking da FIFA chegaram juntas entre as quatro melhores do torneio: França, Espanha, Inglaterra e Argentina. A última vaga foi garantida pela Argentina, que venceu a Suíça por 3-1 na prorrogação, após empate em 1-1 no tempo normal. Agora a disputa pelo título promete grandes confrontos. Na terça-feira, França e Espanha duelam por uma vaga na final. Já na quarta-feira, Inglaterra e Argentina reeditam um dos maiores clássicos da história das Copas. A grande decisão do Mundial está marcada para o dia 19 de julho. Volto com você, Gustavo Henrique.
0: Valeu, querida! 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

0: dançar o samba de roda da Beija-Flor.
1: Esquece. Esse é o swing napolitano, papai. Vem com a gente assim. Salve Santa Amaro.

Acorde Manchete, para você que acompanha a gente. Todo domingo de meio-dia às três, o Velho Choque está com vocês. Olha a Clara Nunes aí, tá gostando, né? Ele se diverte. Olha.

Beto Ribeiro, Ingenuidade. Fundo de Quintal, Boca Ascendente, Galo Cantor, Apesar do Tempo. E Clara Nunes, Sofrimento de Quem Ama, para você que acompanha, para você que tá no sonzão da Rádio Manchete. Lembrando, ó, Brasileirão, começando dia 16, retorno do Brasileiro. Volta antes do final da Copa do Mundo, já com o jogo do Botafogo com o Santos no Nilton. Flamengo pega Chapecoense fora de casa. Deixa eu completar a rodada aqui, para não cometer injustiça. Vou fazer aqui o relato completo logo para vocês, como é que vai ficar isso aí. Vai ficar o seguinte, ó. Botafogo e Santos na quinta, Vitória e Vasco. Quinta-feira também, 19h30. Fluminense na sexta, no sexto, 21h30, com o Bragantino no Maracanã. E o Flamengo na Arena Condá, 21h30 com a Chape. A Copa do Brasil, a CBF também resolveu a parada na Copa do Brasil. Também resolveu. E eu vou falar para vocês como é que ficou. Sábado, 1º de agosto, 17h30, Maracanã. Vasco e Fluminense, mando de campo Vasco. Volta, Fluminense e Vasco, mando de campo Fluminense. Quarta-feira, 5 de agosto, 21h30. Para você se ligar, para você ficar atento, porque futebol tá voltando. Equipe de Sidney Marinho tá pronta para voltar com tudo. Pessoal, vai chegar pesado e eu tô chegando de música. Galo Cantor e Bete Carvalho, Elo da Corrente.

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1: Aí, Mariene de Castro, carrega o patuá. A GP da antiga, menina da beira da praia. Ney Lopes e Emílio Santiago, Gotas de Veneno. E Galo Cantor e Bete Carvalho, Elo da Corrente. Pra você que acompanha, pra você que tá com a gente, um sonzão.

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3: Muito boa tarde, Gustavo Henrique, todo mundo ligado aqui na Manchete. E o programa Castra Mais RJ chega a Bangu na próxima segunda-feira para uma nova etapa de atendimento gratuito. O serviço de castração para cães e gatos vai funcionar até o dia 24 de julho, das 8 da manhã às 3 da tarde, no estacionamento do Dom Atacadista. O endereço é na Avenida Brasil, número 32.238. Mas fique ligado, os atendimentos serão feitos exclusivamente mediante agendamento prévio pelo site do programa. Além disso, é obrigatório que o animal já esteja cadastrado na plataforma Simpatinhas. A estrutura tem capacidade para realizar até 300 cirurgias por dia. O Castra Mais RJ já percorreu mais de 15 municípios levando saúde e bem-estar para os cães e gatos de todo o estado. Volto com você, Gustavo Henrique.
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Boa tarde, galera do Sacode Manchete. Excelente programa pra vocês, com muita positividade astral. Gustavo Henrique dando choque, tirando onda. Se for possível, toque para o Serrano. Verás que o filho teu não foge à luta. Tamo junto na escuta direta do Complexo da Maré. Valeu, fui!

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Juliana Diniz, eu sonhei com você. Dudu Nobre, bumbum bate cobrum pro crudum. Esse é o som do tambor. Ferrugem, afoi o samba, parei na sua martinalha. Pra você que tá com a gente, pra você que tá na manchete, nesse clima de alegria, de descontração. Olha, tô trazendo agora, não é brincadeira não. Esses caras sabem das coisas. Faz tempo que eu não escuto. Grupo Disfarce, na manchete, coloca pra cima.

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1: Alô, rapaziada. 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

da Silva, overdose de cocada. Arte popular, falando segredo, Moacir Luz, o samba do trabalhador, vida da minha vida, é, e o disfarce, 22 minutos, pra você que tá ligado no sonzão da manchete, eu vou dizer o seguinte, tá chegando ao fim, programão deste domingo, dia 12 de junho, todo mundo tá, eu também tô lamentando, chegou o fim, chegamos ao fim, tá doendo sim, mas domingo que vem tem mais aqui no Sonzão da Manchete. Tchau, tchau, tchau, tchau.

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1: Gente, domingão de futebol, né? Que saudade de contar a história do domingão no Maracanã, de casa, provavelmente com bom público, torcedor ligado com a gente, no somzão da Ondas, no somzão da Manchete, da Litoral News, galera que vai se ligando, que hoje tem duelo de Brasileirão, hein? Duelo de ponta. Dá pra chamar de duelo de G6 do Campeonato Brasileiro, claro que não vale em ponto, mas é claro que um amistoso, o último antes da volta do Brasileiro, é sempre importante. Vamos ver como é que as equipes vão usar esse período de pré-temporada, né? Hoje o Fluminense encara o Bahia, bola rolando em cerca de 59 minutinhos. E eu, Marcelo Marinho, estou ao lado do Sidão, ao lado do Lucas Mol, para que a gente possa contar a história desse jogão, para o torcedor que vai se ligando, para a galera que vai se conectando, para matar a saudade, né? Fluminense e Bahia fizeram um primeiro amistoso contra equipes mais acessíveis. Fluminense venceu a equipe do Nova Iguaçu, o time do Bahia jogou com contra o Torque do Uruguai na Fonte Nova, também venceu. E agora tem esse duelo de nível de Série A. Aliás, é um domingo de amistosos, né? O Corinthians está enfrentando a equipe do Cascavel, nossa equipe vai contar no YouTube. A equipe do Cruzeiro está enfrentando a equipe do Grêmio. O Flamengo ontem enfrentou a equipe do Benfica. Dentre os times de ponta que estão fazendo amistosos, boa parte das equipes preferiu, né? Jogos treino fechado. Palmeiras fez vários jogos treino. Inclusive teve o Palmeiras versus Palmeiras essa semana. Um negócio sensacional. O Vasco tá fazendo jogo treino contra o Olaria. O Atlético Paranaense fez jogo treino também. Um deles contra a equipe do Red Bull Bragantino, duelo Série A. Outro contra a equipe do Boca Juniors. Então tá todo mundo aí se preparando para a volta do Campeonato Brasileiro, porque depois de um período longo de inatividade, a gente vai bater quase 50 dias de inatividade das equipes, é importante você estar nas melhores condições para voltar a atuar. E a expectativa é muito grande, Sidão Marinho. É pela reestreia do monstro, Thiago Silva. Ele está de volta, após uma pequena passagem lá pelo Porto, em Portugal. Ele está de volta ao time de guerreiros. A gente imagina que agora é para a reta final da carreira. Thiago Silva, vai ser titular? Não vai ser titular? Ele estava curtindo férias. Está de volta a equipe do Fluminense. Mais uma vez, boa tarde, Sidão.
2: É isso, Marcelo. Boa tarde para você, uma boa tarde especial para toda a galera que vai chegando, se conectando com a gente, com a equipe líder de audiência no futebol em todo o Brasil. A informação que temos é que Thiago Silva começará o jogo no banco de reservas. Acabo de receber a escalação da equipe do Fluminense, definida e escalada pelo técnico Luiz Ubeldia. E hoje o monstro tricolor, que volta para casa, volta para o time das Laranjeiras, começa a partida dentro do banco de reservas. No jogo contra o Nova Iguaçu, durante a semana agora que passou, o Thiago Silva ficou no camarote, não estava relacionado para aquela partida. Mas para hoje, depois de toda uma preparação, já entrando para ele numa pré-temporada, né? Porque estava de férias depois do final da temporada portuguesa, onde ele jogou pela equipe do Porto, aliás, foi campeão com o Futebol Clube do Porto, chega para a equipe do Fluminense e agora buscando e agora querendo sair com esse grande feito, agora querendo também levantar. partidas com o time deles. Escalação já está aqui em minhas mãos. E como eu disse, Thiago Silva vai começar o jogo no banco. Fluminense vai ter James e Milan. Atenção, porque o Milan ganha vaga dentro deste 11 inicial. Naquele jogo passado contra a equipe do Nova Iguaçu, o técnico do Flusão, Luiz Ubeldia, ele tinha colocado em campo uma escalação que contava com a presença do James e do Freitas. Hoje, James ao lado do Milan. Fluminense vem a campo definido e escalado com Fábio, goleiro. Linha de zaga tem Guga, James, Milan e René. O meio de campo com a presença do Martinelli, Hércules e Lúcio Costa. Na frente, Sarino, Kevin Serna e John Kennedy. Esta é a equipe do Flusão para entrar em campo dentro deste desafio, dentro desta partida. Importante lembrar que no banco de reservas o Flu tem dois jogadores contratados nesta janela. Thiago Silva com a camisa 3, repatriado, vem para a equipe do Fluminense. E também o Hulk com a camisa 7, ele que já tinha estreado pelo Flusão no jogo contra o Nova Iguaçu. Teve uma atuação interessante, mas não magnífica. Hoje vai começar o jogo no banco e deve ganhar minutagem no decorrer do segundo tempo. Vale lembrar também, Marcelo, que assim como foi naquele jogo contra a equipe do Nova Iguaçu, teremos muitas alterações. O combinado entre as duas equipes é de 12, o número de 12 substituições que você pode fazer dentro do jogo, mas utilizando apenas 3 paradas, para não ficar aquela coisa, né, de ficar trocando toda hora. Então você pode utilizar 3 paradas mais intervalo para fazer um total de 12 alterações, tanto na equipe do Fluminense como também na equipe do Bahia. O banco do Flu tem Pitaluga, Samuel Xavier, Thiago Silva, Ignacio e Hulk, Ganso, Germancano, Nonato, Castilho, Igor Rabelo, além de Freitas, Riquelme, Soteldo, Fidelis e Otávio. São 15 jogadores neste banco de reservas da equipe do Flusão, então 3 atletas não jogarão este compromisso. 3 atletas não terão minutagem no decorrer do jogo. E claro, né, fica a expectativa para que Thiago Silva, o monstro tricolor, volte ao estádio do Maracanã, jogue com a equipe do Fluminense nesse retorno à casa. Ele que tinha voltado na temporada passada, quando o Fluminense acabou eliminado da Copa do Brasil, ele acertou a sua ida para o futebol de Portugal, jogou pelo Futebol Clube do Porto e agora retorna para o Fluminense visando essa sequência da temporada de 2026. Já já a Flusão e Bahia e o tricolor já definido, o tricolor já escalado.
1: Beleza, eu tô sendo ligadinho em tudo com a Polatti, precinho pra PJ, só com P de Polatti, maior distribuidor de materiais de construção na região dos Lagos. Bom, duelo de tricolores, o adversário é o Bahia. Do técnico Rogério Ceni, já quero dar boa tarde pro Lucas Vol, trazendo expectativa pro confronto. E também, Lucas, a escalação do Bahia, do técnico Rogério Ceni, diferente do Fluminense, o Bahia só terá campeonato brasileiro para a sequência da temporada. Boa tarde, Lucas.
3: Boa tarde, Marcelo Marinho. Boa tarde, Altidão Marinho. Boa tarde a toda a galera que acompanha a gente ao vivo na transmissão da Litoral News. E o Bahia já também está definido, também está escalado, Marcelo. O goleiro é o Ronaldo, camisa de número 1. A zaga formada com Marcos Vitor pelo lado direito, 44. Zaga com David Duarte, 33. Ramos Mingo do lado esquerdo, 21. Fechando a linha defensiva, Zé Guilherme, 66. Meio campo com o Acevedo, é o capitão número 5. Eric, 14. Rodrigo Nestor, 11. E o trio de ataque tem pelo lado direito o Ademir, número 7, pelo lado esquerdo Eric Duga, 16, e no comando do ataque William José, camisa de número 12. Esse é o time comandado pelo técnico Rogério Ceni, que está usando muito dessa intertemporada para dar um pouco mais de espaço para os seus jovens da base, que vem se destacando nos últimos anos. O Bahia, que vem tendo esse investimento por meio do Grupo City nas suas categorias de base, o técnico Rogério Ceni está utilizando mais essa intertemporada para dar um pouco mais de minutagem para esses garotos. Um detalhe importante para o torcedor tricolor é que quem está no banco de reserva, isso para os dois lados, né? O tricolor da Boa Terra e o tricolor carioca. Quem está hoje no banco de reservas do Bahia é o bom e velho conhecido da torcida do Fluminense, o Everaldo, o EV, hoje com a camisa 27, Marcelo.
1: É, tá do outro lado, né? São os encontros e reencontros, hein, Cidão? Que o futebol acaba proporcionando. O torcedor do Fluminense sente saudade, né, Cidão? Tá feliz com o Hulk, o torcedor tricolor, Cidão? Tá começando a caminhar.
4: Ah, com certeza. Né?
2: Com certeza, Marcelo. A gente falava que no início do ano o Fluminense ele tinha dois grandes problemas. O primeiro, a parte ofensiva. Quem não lembra, né, daquele jogo foi contra o Nova Iguaçu, não foi? Nova Iguaçu foi o adversário do Fluminense agora nessa intertemporada, mas tinha enfrentado o Fluminense também naquele duelo do Campeonato Carioca. E aí o Everaldo, ele não bateu o pênalti, né, porque não estava vivendo um momento bom, e aí não quis dar de herói, né, não quis falar, ó, vou botar a bola no fundo do gueto, porque é aquilo. Se você não bate pênalti, você não corre o risco de perder. Como os jogadores falam, só perde a cobrança quem se apresenta para bater o pênalti. E o Everaldo não se apresentou, não. Quem se apresentou foi o Canóbio. O que que aconteceu? Canóbio perdeu o pênalti, o goleirão deu rebote. Bola bateu no pé de quem? Everaldo. Cara a cara com o goleiro, mano a mano. Isolou, botou a bola para a linha de fundo. E aí fica aquela questão, né? O Everaldo não estava com sorte na equipe do Fluminense. Foi um cara que na Copa do Mundo de Clubes em 2025 teve até a musiquinha do torcedor: chuta Everaldo, chuta Everaldo. E aí depois a música se tornou Vamos Baralho. O nosso 9 é o Everaldo. Mas é um jogador que não deixa saudade na equipe do Fluminense. A gente falava de um Fluminense que estava com essa dificuldade muito grande de encontrar o seu centroavante, de ter o seu nome referência dentro dessa parte ofensiva, e o Hulk teoricamente chega para ser esse jogador da referência. O John Kennedy já teve uma atuação interessante contra o Nova Iguaçu, o Cano também fez gol, né? Dá para dizer que Kennedy e Cano estão sentindo que o Hulk chegou e agora tem que produzir. E para um time como o Fluminense isso é muito bom, porque o Hulk chega com um nível elevado e ele tende a evoluir também o nível dos atletas que são os seus concorrentes pela posição. Claro que aquela concorrência saudável, não tem essa questão de uma concorrência em relação a, ó, eu quero pegar a vaga dele, que ele se exploda, não tem nada disso. É uma concorrência saudável, mas obviamente que todo jogador quer ser titular, né? O jogador, ele não quer ficar no banco de reservas. O jogador fica incomodado quando está no banco, isso é completamente normal, porque todo mundo quer jogar, todo mundo quer apresentar um grande futebol. Mas só vai ser titular aquele que está bem, né? E o Hulk, teoricamente, chega para ser esse titular da equipe do Fluminense, nessa luta aí por título de Copa Libertadores, título de Copa do Brasil também, quem sabe, né, uma briga pela taça do Campeonato Brasileiro, e para mim ele tende a resolver essa referência ofensiva. Flusão estava com um problema muito grande de eficiência no primeiro semestre, com Everaldo, John Kennedy. E o Cano, não dá nem para dizer que era um problema de eficiência, né? Porque o Cano sofreu demais com lesões. Vamos ver se ele agora consegue engatar uma sequência nessa segunda parte do ano de 2026. E a chegada do Hulk, obviamente, é uma chegada que o torcedor já esperava desde o início do ano. Dá para dizer que o Everaldo, ele ainda teve uma manutenção no início do ano por conta da não chegada de um centroavante que seria o Hulk. E aí o Bahia fez uma proposta por empréstimo, o Fluminense prontamente aceitou. E o jogador hoje reencontra a equipe do time de Guerreiros, a equipe do Fluminense. Um outro ponto que a gente também pode citar em relação a essa equipe do Flusão, Marcelo, é o que envolve uma equipe tricolor que na linha defensiva, depois da saída do Thiago Silva, estava muito mal. Né, o Freitas ao lado do Ignacio, James, Milan, ninguém conseguiu resolver a parada. A verdade é, pode colocar qualquer um do lado do Thiago Silva, que a zaga já vai estar muito melhor. Vamos ver se hoje o monstro tricolor já vai ter minutagem. Mas as duas contratações do Fluminense até aqui, contratações pontuais, né? E para você corrigir problemas muito evidentes do início do ano, do primeiro semestre. O Fluminense quase saiu de uma Copa Libertadores da América por ter uma linha defensiva frágil e por ter um ataque que não tinha essa referência de peso. Agora o Fluminense tem o incrível Hulk e o Fluminense também conta com o Thiago Silva. Então, respondendo o que você me perguntou, com certeza o Everaldo não dá saudade pro torcedor do Flusão, não, Marcelo.
4: E a chegada do Thiago Silva e a chegada do Hulk traz uma expectativa muito grande para a torcida do Fluminense. Fluminense hoje coloca o Hulk no banco e o Thiago Silva também fica no banco. Dá para montar um time para o segundo tempo com Marcelo Pitaluga, Samuel Xavier, Thiago Silva, Ignacio, Nonato. Dá para montar um. Não sei se vai faltar meio. Otávio, Nonato, Ganso, Riquelme, Soteldo e Hulk. Mas se não detalhava que podemos ter até 12 alterações no duelo de hoje. Ô, Lucas Moll, o Thiago e o Hulk serão soluções de fato para a equipe do Fluminense para a sequência dessa temporada? E além disso, o Fluminense torna, eu diria, mais candidato aos títulos com as chegadas de Thiago Silva e de Hulk, o que dá para esperar desses dois jogadores experientíssimos, seleção brasileira, de Copa do Mundo, agora um voltando e outro iniciando a trajetória no tricolor, Lucas Bom.
3: Olha, Marcelo, obviamente com a chegada de Thiago Silva e Hulk, eu tinha até comentado isso na última transmissão do jogo contra a equipe do Nova Iguaçu. O Fluminense não ganha só quantidade, então mais jogadores para ter rotatividade, e isso é muito importante no calendário do futebol brasileiro. Isso é algo que eu bato muito na tecla em relação a uma equipe que quer brigar em várias frentes, né? No caso do Fluminense brasileiro, Copa do Brasil e Libertadores. Acho que o torcedor do Fluminense, não, obviamente não jogou a toalha, mas sabe que desses três campeonatos, Marcelo, o brasileiro talvez seja a menor prioridade para título. É claro que tem que ficar na parte de cima, como está em terceiro colocado, já que se não conseguir ser campeão de uma Copa do Brasil, de uma Libertadores, você vai estar ali no G4 e vai conseguir jogar a Libertadores no ano seguinte. Então o Fluminense quer permanecer na parte de cima da tabela, e também a questão positiva, Marcelo, é o match day. Ganha dinheiro com bilheteria, o Maracanã fica mais cheio, a premiação do brasileiro é um pouco mais cheia, ficando na parte de cima da tabela, mas a questão de título não é a prioridade. O Fluminense quer conquistar um título de Copa esse ano, ou o bicampeonato da Libertadores, e é importante pontuar, Marcelo, para jogar também a Copa do Mundo de Clubes de 2029, que dá esse acesso. A gente viu como foi importante para o Fluminense jogar a Copa do Mundo de Clubes por conta da questão financeira. Foi uma competição que ajudou muito o Fluminense financeiramente, não só para fazer as contratações de agora, mas para conseguir oxigenar o clube e deixar ele com uma capacidade financeira maior para conseguir contratar. Então, a Copa do Mundo de Clubes é muito importante porque paga muito, muito bem. Então, o Fluminense quer conquistar a Libertadores também, é claro, para jogar a Copa do Mundo de Clubes e, obviamente, o Intercontinental no final do ano. E também tem a Copa do Brasil. E eu vejo muito essa movimentação do Fluminense, Marcelo, porque o primeiro confronto da Copa do Brasil é nada mais, nada menos que o Fluminense e Vasco. É um clássico. Obviamente o Fluminense está reforçando a equipe para eliminar um rival que tem uma eliminação do ano passado muito dura aqui no Maracanã, naquela semifinal contra o Vasco, nas penalidades. Então o torcedor do Fluminense quer, obviamente, entrar e se vingar daquela partida, Marcelo. Então até por isso a contratação do Thiago Silva, do Hulk, passa para deixar o elenco mais encorpado para conseguir competir nessas três competições num alto nível, porque não é fácil, o calendário é muito complicado, é muito cheio, são muitos jogos que exige muito da equipe, e obviamente são contratações que têm um impacto imediato. São dois jogadores, Marcelo, que obviamente não vão ter minutagem muito alta, não tem a sua carga, o controle de carga para esses atletas. O Thiago Silva ali na zaga, o Hulk ali no ataque, mas a questão é, Marcelo, a gente olha o elenco do Fluminense, tem muitas opções. O Fluminense na zaga, além do Thiago Silva, eu falo isso de opção, não falo de qualidade necessariamente, mas de opção. Tem o Freitas, tem o Gêmeos, tem o Igor Rabelo, tem o próprio Milan e tem o Guinard. Falei 5 zagueiros, mas o Thiago Silva 6. É um número, acho que na minha visão, até alto, até demais de quantidade de zagueiros. Mas o Thiago Silva pode ali jogar um jogo de Copa, Marcelo, um jogo de Libertadores e de Copa do Brasil. Eu até prevejo que pode ser isso, tá? O Thiago Silva jogar jogo de Libertadores, Copa do Brasil, jogos mais importantes. E aí no brasileiro volta o Milan, volta o Ignar, volta o Gênesis, enfim, e o Thiago Silva joga esses jogos mais importantes. E eu digo mesmo do Hulk, que também tem muita opção no ataque, Marcelo. O Fluminense hoje no centroavante, além do Hulk, tem o Cano, tem o Castilho e tem o John Kennedy, 4 opções para centroavante. Se o Hulk quiser jogar mais atrás, como segundo atacante, como meia, ainda tem o Savarino, tem o Lúcio Acosta, tem o Canóbio, muitos atletas, Marcelo. Então até por isso o Thiago Silva e o Hulk vão ter esse impacto, porque eles vão poder ter a sua minutagem dosada para ter o seu máximo de nível possível e um jogo específico que o técnico Luiz Ubeldia vai desejar. E outro ponto importante, Marcelo, o Hulk deu uma entrevista no último jogo, após a partida, e um dos pontos que ele comentou que ele achou muito bom é de que agora no Fluminense, diferente do Galo, ele não tem tanta obrigação, assim, ele não tem tanta responsabilidade, porque no Fluminense ele divide um pouco mais essa responsabilidade. Ele não tem essa questão de ter que carregar a equipe. É muito mais uma peça ali de qualidade que vai agregar numa equipe que já tem um trabalho de alguns meses do técnico Luiz Ubeldia, Marcelo.
4: Esse é um ponto importante, né, Cidão Marinho? É o que ele chega para um time que já está bem ajustado. Talvez faltasse essa peça como Hulk, essa peça como Thiago Silva. Mas o Fluminense atacou no mercado os dois principais problemas que o primeiro semestre estavam deixando claro. A gente não sabe e não imagina que sejam dois jogadores para ficar 4, 5 anos no clube, mas pelo menos para esse próprio meio ano, para esse próximo meio ano, eles têm total condição de atuar em alto nível. Thiago Silva foi cogitado na Copa do Mundo. Hulk é o Hulk. São dois jogadores que, mesmo já experientes, apresentam futebol de altíssimo nível. E esse ponto que o Lucas tocou é fundamental. São dois atletas que já chegam num patamar interessante para a disputa desse restante temporada junto da equipe do Fluminense. Não.
2: Ah, são atletas de alto nível, né, Marcelo? O patamar se eleva muito. A gente fala de um Fluminense que, lá na temporada de 2023, ano do título da Copa Libertadores da América, conseguiu grandes feitos, conseguiu fazer grandes trabalhos naquele momento. E é a verdade que a ocasião de toda a estrutura que a gente pode falar do Hulk na sua carreira, do Thiago Silva em sua carreira, dá pra gente citar jogadores que possam representar para o Fluminense, algo que o Ganso, por exemplo, representou para o Flu lá na temporada de 2023. Claro que ainda não era um jogador muito experiente, mas o Nino, ele, desde que saiu, se criou uma lacuna, só foi preenchida quando o Thiago Silva chegou, e aí o Thiago saiu, se criou uma lacuna de novo, agora tende a ser preenchida pela volta do monstro tricolor. Tem gente que até sonhava, né, com uma dupla de zaga em Thiago Silva e Nino, mas é bem difícil, né, que o Nino também venha para a equipe do Fluminense. A gente sabe, né, como o Zenit faz jogo duro, é um jogador que também tem contrato lá com a equipe do Zenit. O Palmeiras está interessado no atleta também, mas seria bacana, né, ver Nino e Thiago Silva na equipe do Fluminense. Mas falando o que o Fluminense tem hoje, são jogadores que elevam muito o patamar, principalmente numa briga de Copa. Acho que o grande objetivo da temporada vai ser a Copa do Brasil e o Copa Libertadores. Claro que o título do Campeonato Brasileiro ele pode acontecer, mas me parece um pouco mais distante do Fluminense. Parece que essa briga vai ficar principalmente com o Palmeiras e o Flamengo, né? Pode concorrer com o Palmeiras por esse título do Campeonato Brasileiro, pelo fato do Flamengo não ter uma Copa do Brasil para disputar. O Flamengo tem apenas Campeonato Brasileiro e Copa Libertadores da América. Então a gente fala de um Fluminense que, dentro da Copa do Brasil do ano passado, foi até uma semifinal, acabou caindo para o Vasco. Agora vai querer dar o troco nas oitavas de final dessa Copa do Brasil, eliminando a equipe do Vasco da Gama. A gente pode falar de uma equipe do Fluminense que vai enfrentar um Rivadavia nas oitavas de final da Copa Libertadores e contar com jogadores desse peso. Jogadores multicampeões, tanto o Hulk quanto também o Thiago Silva, é importante mais para você ter um elenco já vivido, ter um elenco já experimentado. E o elenco do Fluminense é um elenco que mantém Fábio, Martinelli e Cano e Kennedy, né? São os quatro jogadores que estavam naquela temporada de 2023. E aí, a maioria deles como titulares da equipe do Fluminense. Ganso foi embora, né? Pediu para sair da equipe do Fluminense.
4: Bem lembrado.
2: Teve a questão da liberação ainda naquela ocasião do último jogo. Eu lembro que a gente estava no Maracanã para transmitir Fluminense-Laguaira. E aí o Ganso pediu para rescindir o contrato com a equipe do Fluminense, né? Porque ele iria buscar uma nova equipe, iria buscar um novo clube. E é um cara que, querendo ou não, era experiente. E aí essa chegada do Hulk, a própria chegada também do Thiago Silva, podem ser experientes para essa ocasião, podem ser experientes para essa questão. Tem um detalhe em relação, né, à questão do Paulo Henrique Ganso, Marcelo, que a coisa não caminhou, está presente dentro do banco de reservas hoje, né, olhando aqui para o banco de reservas, camisa 10 PH Ganso, tinha informação que ele iria sair para uma outra equipe, iria sair para um outro clube, mas o PH Ganso presente hoje dentro do banco de reservas. Foi uma surpresa. Não estava contra o Nova Iguaçu. A verdade é que parece que o clube que ele queria se transferir, muita gente chegou a falar que seria o próprio Bahia, né, que ele poderia jogar. Outros falaram que o Santos, para fazer uma parceria e reeditar uma parceria com o Neymar, poderia ser uma solução. Mas a verdade é que o PH Ganso aparece no banco de reservas da equipe do Fluminense. Então você tem muitos jogadores experientes, né? O Ganso continua naquela edição da Copa Libertadores da América de 2023. Mas é um atleta que talvez não seja tão aproveitado assim, que você tem a Costa, tem o próprio Savarino para fazer a posição do PH Ganso. Ele permanece na equipe do Fluminense, né? Não acertou com nenhum clube, ele se reapresentou ao Fluminense lá no mês de junho, segue nos planos do técnico Luiz Beldia. Ele tinha sido liberado para acertar com outro clube antes da pausa para a Copa do Mundo. A janela, ela ainda, né, vai ser aberta, né, vai começar essa toda questão, mas o que poderia ser uma saída saída muito quente do Paulo Henrique Ganso, como a outra equipe, acabou ficando algo mais frio, acabou congelando toda essa situação. E a verdade é que hoje o PH Ganso, ele permanece na equipe do Fluminense. Não acabaram as chances dele deixar o clube. É um jogador que entende que o momento dele no Flu já se passou e agora o Ganso precisa buscar uma outra oportunidade. Nesse cenário atual, ele tem contrato em vigor com o Flu e está nos planos do técnico Luiz Ubeldini. Claro que isso não é tratado como uma notícia ruim, pelo contrário, né? O Ganso é um nome que o Zubeldia, ele conta demais, gosta do jogador, deseja seguir utilizando o atleta, mas o primeiro semestre do Ganso foi muito ruim, muito abaixo, tanto é que esse clube que estava negociando com o Ganso, a gente não teve a informação de qual clube era, mas muito se falou em relação ao Bahia, se falou do Santos, se falou de outras equipes do futebol brasileiro. Não teve a contratação do Ganso, talvez até pelo que viu da produção do jogador no primeiro semestre, Marcelo.
4: É, vamos ver, né? Porque foi uma novela, né? E hoje o Ganso que aparecendo, Lucas Bol, no banco de reservas da equipe do Fluminense, Lucas.
3: É, exatamente, presente no campo, no banco de reservas, esses atletas mais experientes, né? Galera do torcedor do Fluminense até brinca em relação à idade avançada de vários jogadores, né? O Fábio, o próprio Paulo Henrique Ganso, é, agora Hulk, Thiago Silva, Germancano, muito jogador experiente. Acho que uma das coisas que o técnico Luiz Ubeldia vai ter que saber dosar é essa questão de ter um time, acaba tendo um time com uma média de idade muito, muito avançada. É lógico que se o time fisicamente tiver bem preparado, mesmo com uma idade avançada, vai conseguir entrar no combate, vai conseguir entrar dentro de campo e ter uma boa performance. Porém, a gente lembra, todo mundo Fluminense lembra muito bem disso, Marcelo, quando o clube dobrou apostas lá no início de 2024, né? Após a conquista da Libertadores de 23, o Fluminense foi no mercado com o técnico Fernando Diniz e contratou Douglas Costa, Renato Augusto, Gabriel Pires, enfim, trouxe muitos jogadores experientes e aquilo prejudicou o clube, não só pela parte financeira, mas também técnica. Não foram jogadores que agregaram, para dizer nada, muito, muito pouco. Então o clube teve essa ideia de tentar rejuvenescer nessas últimas janelas, só que agora volta a contratar atletas mais experientes, mas que tem essa qualidade, e presente no banco de reservas hoje o Thiago Silva, o próprio Germancano, o próprio Hulk e o PH Ganso. Esses quatro jogadores bem experientes que têm história marcante no futebol brasileiro nos últimos anos, Marcelo.
4: Agora, o Lucas Mão, é um Bahia que a gente sabe que tem todo um projeto do Grupo City, é uma estabilidade que tem o técnico Rogério Ceni, mas é inegável que o Ceni está no momento de uma pressão, né? No cargo, desde que ele assumiu a equipe do Bahia, porque o time já vinha deixando a desejar nos momentos das Copas, nos momentos desse sítio. Deixa eu mandar um abraço para a Valdirene. Tá ligadinho com a gente no nosso chat, o Ronaldo tá aqui participando. Alô, Valdirene, tá ligadinho com a gente? Manda aí o teu alô, de onde é que você tá acompanhando, que a gente vai registrar a participação do torcedor. Ligado conosco, galera da Manchete, galera da Ondas. Bota lá no YouTube da Litoral News e diga de onde é que você tá acompanhando a gente. A gente vai registrar o torcedor participando conosco. Mas é um Bahia, o Lucas, que tem feito ali brasileirões de 5, 6, 7, não passa muito disso, né? Mas que eliminado da Copa do Brasil, eliminado da Libertadores.
3: Da Libertadores.
4: Eliminado na pré-Libertadores, sem Copa do Nordeste por conta do novo calendário. O time chega numa pressão, cara. Qualquer coisa que me parece que não seja uma vaga direta para Libertadores, não vai ser vista de boa maneira pelo torcedor. Porque eu digo sempre, o Bahia não conseguia uma vaga direta porque o calendário era muito longo. Agora não, agora o calendário está curto para a equipe do Bahia, Lucas Mão.
3: É, exatamente, Marcelo. Tem sido uma crítica muito, muito forte dos torcedores do Tricolor da Boa Terra sobre o trabalho do técnico Rogério Ceni, que já tinha tido uma discussão no final do ano passado para o início desse ano sobre a avaliação do trabalho do Rogério Ceni no ano passado, em 2025. Tinha uma galera que achou um trabalho bom, que evoluiu comparado a 2024. Teve uma outra galera que achou que foi um trabalho que andou para o lado, que não subiu, mas também não piorou o time. Foi uma temporada até bem parecida do Bahia de 24 e 25 no Campeonato Brasileiro, Marcelo. Até trazer essa estatística da equipe do Bahia na temporada de 2024 no Campeonato Brasileiro, o Tricolor da Boa Terra ficou na oitava colocação com 53 pontos. Em 2025, no ano passado, O Bahia ficou na sétima colocação, então uma posição melhor e fez 60 pontos. Então evoluiu um pouco no Campeonato Brasileiro, mas a pretensão não mudou muito. Permaneceu indo para a pré-Libertadores, assim como foi de 24 para 25, e esse ano de 25 para 26 também foi para a pré-Libertadores e melhorou um ponto só no Campeonato Brasileiro. Mas olhando para as competições de Copa, foi o Bahia que chegou até as quartas de finais da Copa do Brasil e foi eliminado justamente para a equipe do Fluminense. Caiu na fase de grupos da Copa Libertadores, num grupo que era complicado, nacional, internacional, enfim, era um grupo, e Atlético Nacional era um grupo chato da equipe do Bahia, que acabou ficando em terceiro colocado e foi jogar a Sula, e aí foi eliminado da Sul-Americana e foi campeão, bom colocado, da Copa do Nordeste e do Campeonato Baiano. Ao todo, o torcedor achou que não foi um trabalho ruim, mas que entendia que 26 deveria ser melhor. Que como a temporada de 25 só foi um pouquinho melhor que a de 24, no trabalho já a longo prazo do técnico Rogério Ceni, o torcedor do Bahia queria que a equipe mostrasse uma evolução maior em 26. E não foi o que aconteceu, como você mesmo trouxe, Marcelo. A equipe está tendo resultados piores. Não conseguiu participar da Copa do Nordeste por uma questão de calendário, como a gente tinha falado anteriormente. Na Copa do Brasil, foi eliminado muito cedo contra o Remo, que é uma das equipes mais mal colocadas do Brasileirão. Enfim, e conseguiu ser campeão baiano. Acho que foi isso que salvou, por enquanto, a temporada do Bahia e pro torcedor do Bahia, que é justamente ter sido campeão baiano, porque, de resto, eliminado na Libertadores na pré-fase. E não conseguiu nem direito a jogar Sul-Americana, Marcelo, porque o Bahia foi eliminado na fase 2. Quando você é eliminado da fase 3, o Bahia conseguiria jogar Sul-Americana. Mas como foi eliminado da fase 2, o Bahia não teve a sua oportunidade de jogar uma competição internacional. Foi campeão baiano, não teve atuação na Copa do Nordeste essa temporada por conta desse novo calendário do Brasileirão. Já foi eliminado da Copa do Brasil de uma forma cedo. E até tinha começado bem o Campeonato Brasileiro, Marcelo, mas o Bahia teve uma sequência de jogos muito ruim. Até terminou o Campeonato Brasileiro com uma vitória em cima do Botafogo por 2-1. Mas antes dessa vitória em cima do Botafogo, Marcelo, o Bahia estava 8 jogos sem vencer. Perdeu para o Flamengo, perdeu para o Remo, empatou com o Santos em São Paulo, perdeu para o Cruzeiro, perdeu para o Remo de novo, empate com o Grêmio e derrota para o Coritiba. Então, antes da parada, o Bahia venceu o Botafogo por 2-1. O tricolor da Boa Terra passou uma sequência de 8 jogos sem vencer, somando o Brasileirão e uma eliminação de Copa do Brasil. É aquela história, Marcelo. Se não fosse o Grupo City, provavelmente o Rogério Ceni já teria sido demitido, mas a diretoria comandada pelo Grupo City entende que é um técnico de longo prazo, que eles querem fornecer ainda mais atletas, dar respaldo para o Rogério Ceni trabalhar por muito tempo, mas hoje os torcedores do Bahia não estão contentes com o trabalho do ex-goleiro Rogério Ceni.
4: Não é um trabalho que está, de fato, conseguindo gerar os frutos, porque é aquela coisa também, né, Lucas? Vamos falar do médio e longo prazo. Não está no curto prazo, né? Já está aí o quê? Qual temporada do Rogério Ceni no Bahia? Já está falando aí? Já tem um tempinho, né? São 191 jogos. Tudo bem que ele foi campeão no Flamengo, campeão brasileiro numa temporada muito complicada. É um treinador que também não dá para dizer que é um treinador garoto, já está há 10 anos aí, trabalhando em São Paulo, Fortaleza, Cruzeiro, Flamengo, Bahia, São Paulo, até aquilo. O treinador, ele é pago para encontrar as soluções, não tem jeito. As soluções, elas precisam ser encontradas. Quando você tem um time que cai das competições, você leva uma pressão muito grande para outra. E aí, até puxando para o lado do Fluminense, o Lucas Moura, o time está bem no Brasileiro, o time está nas oitavas das duas Copas. Como é que o Zubeldir, você entende que vai arrumar esse time para a sequência da competição? É foco no Brasileiro, é foco nas Copas? São dois duelos que não são simples, né? Nas oitavas final das Copas. Um clássico pelo momento das equipes, até pelo trabalho do Zubeldir. Em tese, o Fluminense chegou como favorito contra o Vasco. Está chegando agora um novo treinador que a gente vai ter que entender. Qual é o conceito, qual é a ideia do novo treinador do Vasco da Gama, português que está chegando aí para o Gigante da Colina, mas é clássico, clássico é clássico, a gente sabe como, como são as coisas, e o Fluminense tem tiro de dificuldade nesse clássico contra o Vasco, e contra o Rivadavia é um time que o Fluminense encontrou na fase de grupos da competição da Glória Eterna. O que dá para projetar esse segundo semestre do Fluminense? Foco nas Copas, foco no Brasileiro, são três frentes ainda que o Fluminense está vivo. Os calpenta do Brasileiro, parece difícil, mas é o terceiro colocado da competição, Lucas Mão.
3: Marcelo, até é interessante falar sobre essa questão do Fluminense no primeiro semestre, trazer alguns números positivos e depois falar das questões negativas que chamou a atenção do torcedor no primeiro semestre e até faz sentido a contratação do Thiago Silva. Mas começando pela parte ofensiva, Marcelo, que foi o ponto alto do Fluminense, talvez até a melhor equipe no futebol brasileiro, atacando no primeiro semestre. Olhando só para Campeonato Brasileiro, Marcelo, o Fluminense é a quarta equipe com mais gols marcados, são 28 gols, uma média de 1.6 gols por partida, e é a equipe com mais gols de dentro da área, é a equipe que mais fez gols dentro da grande área, Marcelo. Então, isso é um fato interessante, mostra que o Fluminense constrói jogadas e consegue finalizar dentro da área para marcar os seus gols. É a equipe com mais grandes chances no brasileiro, em média 3, é a melhor colocada, é a equipe em quinta colocação com mais finalizações por jogo, é o primeiro colocado, Marcelo, com mais finalizações no gol, o jogo com 6 finalizações, é a equipe com maior média de posse de bola, com 59%, é a equipe com maior troca de passes por jogo, e com maior eficiência também. Então, é a sétima colocada em escanteios por jogo. Então, Marcelo, nesses números ofensivos que eu trouxe, mostra que o Fluminense atacando, isso é só no Brasileirão, não tem essa média, ainda mais que são menos jogos em Libertadores e Copa do Brasil. Mas olhando para brasileiro, são números ofensivos excelentes, muito bom. E não só um, dois que eu trouxe, são vários. Finalização no gol, média de posse de bola, gol de dentro da área, média de gols, finalização, enfim. E o Fluminense, ele é o primeiro colocado, ou o segundo, o terceiro, em quase todas essas métricas do Campeonato Brasileiro. Em tese, era para se pensar, olha, com esses números, o Fluminense, ele poderia estar brigando pelo título, junto com o Palmeiras e com o Flamengo. A questão é que, Marcelo, o Fluminense defensivamente no Campeonato Brasileiro não está bem. O Fluminense em gols sofridos, por exemplo, tem uma média no brasileiro de 1.3 gols sofridos por jogo. É o oitavo colocado nesse quesito. Então é uma das piores equipes colocadas em maior média de gols sofridos por jogo. Sofreu 23 gols nesse campeonato em 18 jogos, uma média extremamente alta. Dos 18 jogos, Marcelo, do Fluminense no Campeonato Brasileiro, só 3 partidas o Fluminense saiu sem ser vazado. Então isso corresponde a 17% das partidas do campeonato. Então é uma coisa quase invertida. O tricolor, Marcelo, que tem uma das melhores equipes no brasileiro em questão de atacar, de finalizar, de produzir ofensivamente, tem o outro lado da moeda, que defensivamente é um Fluminense que não vem conseguindo se acertar. Não é à toa que na Libertadores sofreu muito, não pela falta de criatividade. O Fluminense cria muito, mas foi sofrendo muito atrás nessas competições. A gente viu muito no jogo contra o Bolívar, a gente viu isso no jogo contra o Rivadavia, como o Fluminense tem ficado exposto constantemente, até nesses contragolpes, já que é uma equipe que tem muito a posse de bola, não que seja uma posse de bola de muito toque pro lado, o Fluminense gosta de atacar para frente, sendo vertical. Mas o Fluminense acaba que nesses contragolpes tem ficado muito desguarecido e tem sofrido gols. Acho que a chegada do Thiago Silva é para tentar consertar um pouco isso, Marcelo, ajustar essa questão defensiva como um todo. Mas olhando para a realidade de como tem se desenhado a temporada do Fluminense, fica claro que Copa do Brasil e Libertadores, pela pretensão do torcedor, pelos objetivos financeiros da diretoria, que a gente pode até falar daqui a pouco em relação a questões financeiras que tem assolado o Fluminense, Marcelo. O clube quer focar em Libertadores e Copa do Brasil, porque dá direito à vaga em Copa do Mundo de Clubes, dá direito à vaga na Libertadores do ano seguinte. A premiação é mais gorda, paga um pouco mais. Então, o objetivo do clube é, claro, permanecer na parte de cima da tabela do brasileiro, mas o foco é ser campeão de alguma Copa, Marcelo.
4: O objetivo é terminar a temporada com taça, né? Para que 2023 não seja só um passado distante, mas Fluminense seja aí sempre protagonista. É um time que, mesmo com todas as dificuldades nos últimos anos, está constantemente brigando por G4, está na parte alta da tabela do Campeonato Brasileiro e vê na Copa do Brasil, vê na Libertadores uma possibilidade grande de título em Sirão.
2: Eu até acho, Marcelo, que o principal objetivo do Fluminense esse ano vai ser ganhar a Copa Libertadores da América. Acho que o Fluminense, ele vem para essa ocasião querendo levantar a Copa Libertadores, desejando a Copa Libertadores da América, porque Libertadores esse ano é aquela parada. Além de você ganhar um bicampeonato da América, você se garante na Recopa Sul-Americana do ano que vem. E tem um outro detalhe, você vai para o Super Mundial, você se garante na Copa do Mundo de Clubes de 2029. Para o Fluminense, isso é muito importante. A gente viu como o dinheiro que o Fluminense ganhou na Copa do Mundo de Clubes do ano passado foi importante para o time tricolor, né? Teve uma importância grande para a equipe do Fluminense. Então, tudo isso entra em cena, tudo isso entra em jogo para o Fluminense. A Libertadores, me parece, ser a principal competição. E aí, num segundo escalão, a Copa do Brasil. E numa terceira análise, eu vejo a busca por um título de Campeonato Brasileiro. Exatamente pelo fato que no Campeonato Brasileiro a coisa está muito praticamente definida, né? Já muito equilibrada ali a favor de Palmeiras e Flamengo, principalmente da equipe do Palmeiras. E quem quiser as três competições e não tiver no topo dessas três competições, a coisa acaba complicando um pouquinho. E hoje o Palmeiras é uma equipe no topo do Campeonato Brasileiro, tem um super elenco para ganhar a Libertadores e ganhar também a Copa do Brasil. O Flamengo tem o melhor elenco, na minha visão, do futebol brasileiro, que tem opções aí para ganhar as duas ocasiões de Campeonato Brasileiro e Copa Libertadores. Mas o Fluminense, para mim, é a equipe que mais de ter frente. Copa Libertadores, fora do recorte, Flamengo e Palmeiras, para mim, o Flusão é o time que pode fazer frente, mesmo tendo um desafio contra o Rivadavia. E na Copa do Brasil, acho que o Fluminense favorito para vencer o Vasco da Gama, por mais que nos últimos duelos a equipe tricolor não tenha levado assim a melhor em Copa do Brasil contra a equipe do Vasco. Para mim, o Fluminense se classifica e tem um elenco superior ao elenco da equipe do Vasco da Gama. Então, na minha visão, as Copas serão um grande objetivo. É importante mais você terminar o ano com taças, levantar taças dentro dessa temporada. E para isso acontecer, creio eu, o Fluminense vai focar principalmente em Copa Libertadores e também na própria Copa do Brasil. Marcelo.
4: Eu tô sendo ligado em tudo com o Chimichurro, a creperia mais badalada da região. Chimichurro, na aula da passagem em Cabo Frio. É um confronto de série A, o torcedor se ligando com a gente, hein, Lucas Mon?
3: Eu comentar justamente sobre esse ponto do Fluminense Vasco na Copa do Brasil que o Sidão trouxe. E a torcedor do Fluminense, conversei com alguns colegas, torcedores, vê como esse, uma partida que é o famoso jogo que não dá pra perder, que é pro torcedor do Fluminense, Marcelo. Porque carrega

0: E quem começou com isso foi a Federação de Futebol do Estado do Rio de Janeiro, né? Já tem uns 15 anos que isso é utilizado. E quem for lembrar, vai lembrar também que 2014, por aí 2013, a federação surgiu com essa ideia de fazer 5 alterações por jogo. E hoje é o que acontece no futebol mundial, né? É pioneira a Federação de Futebol do Estado do Rio de Janeiro. Aqui vem lançamento no comando para Eric Pulga. Trava o Nense, ganha a bola, trabalhou Savarino. Quebrou no comando para Hércules, 1-2 para Savarino, correu, evitou a saída. Linha lateral do gramado, setor direito do Tegueno. Caminha, recolhe para Hércules, travou no comando para Guga. Jogadores do Fluminense estavam reclamando de algo ali fora do lance. O Arthur está parando o jogo, Lucas Bom.
1: Exatamente, a Bru tá parando o jogo, Marcelo, justamente na chamada parada de hidratação que acontece nesse exato momento no estádio do Maracanã.
0: É, cara, o jogo já tá parado mais uma vez, é amistoso, mas pegado. E aí, é que o protocolo, Sidão, a gente estava acostumado com o padrão FIFA, né? 22,5, o protocolo no Brasileirão é 25, né? É um protocolo também que geralmente é usado pela Federação de Futebol do Estado do Rio de Janeiro. Então, os 25, a parada para hidratação, Sidão.
2: É, e aí vale até lembrar que nos jogos do Campeonato Brasileiro é uma parada facultativa, né? O árbitro ele vai decidir se vai paralisar ou não o jogo. E aí você não cria aquela questão de sempre ter uma paralisação. Até a data FIFA de março, do início do ano até a data FIFA de março, o Campeonato Brasileiro colocou a pausa obrigatória, mas após a data FIFA de março foi algo facultativo. A ideia do árbitro, ele tem que analisar se está calor, se está frio, se tem, né, necessidade ou não da paralisação. Acho que tinha que ser algo padrão, Marcelo, como é, por exemplo, na Copa do Mundo. Na Copa do Mundo, você tem paralisação em estádio com muito calor e em estádio climatizado, né? Tem estádio fechado que teve paralisação. Estádio com muito calor teve paralisação. Acho que tem esse protocolo um pouco mais definido para você criar até uma isonomia maior, né? Porque ficou mais do que comprovado na Copa que a pausa para hidratação, ela gera, assim, um momento para os jogadores, né, colocarem aquela aguinha para dentro, aquele isotônico para dentro. Mas a mesma coisa para o técnico orientar os atletas, orientar os jogadores, o que é muito importante, pode modificar o jogo. Então poderia se criar essa isonomia maior dentro da competição. Nosso Thiago Castro também está lembrando que o spray do árbitro, né, também foi lançado pela Federação de Futebol do Estado do Rio de Janeiro. É a Fergie pioneira dentro aí das ocasiões do futebol e sendo copiada, né, pela Federação Internacional de Futebol, a poderosa FIFA, Marcelo.
0: É, a Fergie, de fato, teve várias ideias aí acolhidas até pela FIFA. Eu lembro de uma vez, cara, que a Série A2 do Campeonato Carioca, o critério de desempate era um índice técnico. Você lembra disso, Sidão? Lembra disso do índice técnico?
2: Eu só não lembro, de que maneira que era feito o índice técnico.
0: Lá, né? Saldo de gol. Era tipo uma nota só para a escola do time, Sidão.
2: Bem lembrado. Teve isso. E a Federação de Futebol do Rio sempre trazendo novidades. Vamos ver qual será a novidade para o ano de 2027.
0: Lucas Paul, e o jogo, hein? Técnicos conversando com os jogadores e você conversando com a nossa galera. Qual é a do jogo, Lucas Paul?
1: É, Marcelo, o Fluminense já teve ali um papo ali na sua área técnica com o técnico Luiz Ubeldia. O Bahia só agora termina de conversar com o treinador Rogério Ceni. E essa questão da parada de hidratação tem sido algo bem debatido no mundo do futebol, principalmente entre jogadores e técnicos. Alguns são um pouco contra, outros que falam a favor de que num jogo que exige muita intensidade por parte da equipe, que tem virado de muita correria e de muita intensidade, a parada técnica de hidratação ajuda para que a partida volte e mantenha esse nível alto na parte física, já que antes, sem a parada para hidratação, os jogadores ficavam de uma forma de 45 minutos direto, tendo que correr e se desgastar. Essa parada da hidratação ajuda um pouco mais nessa parte física, Marcelo.
0: É, foi uma parada, inclusive, um pouquinho mais longa, né, Sidão? Uma parada um pouquinho mais longa, justamente porque tá em ritmo de temporada, tudo isso é importante, hein, Sidão?
2: É, 4 minutinhos sendo completos agora, o jogo paralisou aos 25, já estamos chegando aos 29, já ultrapassamos a marca dos 29, agora sim a bola vai voltar à circulação dentro do gramado. Então tivemos esse momento aí de paralisação boa do jogo, 4 minutinhos para os treinadores, o Zubeldia e o Rogério Ceni conversarem com as suas equipes, Marcelo.
0: 29, bola voltando agora, o torcedor ligado com a gente no Sonzão, líder de audiência no futebol em todo o Brasil. Galera vibrando conosco no Sonzão da Manchete, na Ondas, na Litoral News, da Nova Friburgo. O Brasileirão tá voltando. E é claro, toda a cobertura da reta final da Copa, com as semifinais pedindo passagem, a gente vai acompanhar.

0: acompanhar toda a cobertura para o torcedor ligado com a gente. Agora volta a equipe do Fluminense. Trabalha Matheus Martinelli, deriva, solta, rolando bola para Milan. Milan conecta para Martinelli, 30 de jogo, 0-0, domínio cria. Trabalha para Renezinho, Renezinho no pé canhoto, parou, serviu. Dá no comando até onde está deslocado, Lúcio Acosta, o pivô, serviu Martinelli. Desce pelo setor esquerdo do gramado, arranca, jogada para Kevin Serna. Para, prende, volta, recomeça tudo até Renê. Faixa central do gramado, quem desce é o time de Guerreiro, Giladinho. Solta a bola para Matheus Martinelli mais uma vez. No ciclo central do gramado, quem domina é Juan Milan. Domina o zagueiro direito do Nense. Achando jogar até Gêmeos, ele evolui na transição, vira ponta, trabalha no Guga. Guga imediatamente de prima, volta tudo até Milan. Fluminense tentando controlar o jogo, botar a bola mais embaixo do pé, porque estava difícil, né? O jogo estava muito picotado nesse início, pelo menos na meia hora inicial. Caminha Serna, solta de lado para Hércules, o Bahia tenta incomodar. Pressão feita para cima do Hércules, domina a volta. Olha como o Fluminense joga mais com a cabeça, trabalha pelo campo de defesa, Juan Milan. Desce pela saca direita do gramado, conexão foi feita para Jefferson Savarino. Domina o venezuelano, parou, prendeu. Recorde jogada na volta para Matheus Martinelli, o jogo melhorando tecnicamente, caminho o time do Nense. Olha a bola, René, quebrou errado, passe no comando, toma desde o Arte. Recupera para a equipe do Bahia, trabalha para Acevedo, um 2 foi feito para David Duarte. Acelera, botou na frente, biquinho nela, acelerou. Quem desce é Eric, atenção, se manda Ademir. Pediu pelo lado de dentro, gramado, David Duarte pediu, Ademir cruzou, falta, corta René. Ali vem o perigo, salvo Nense de qualquer maneira. A Costa falhou no contra-golpe, recupera Bahia. Tramou no comando, atenção, quem desce é David Duarte, zagueiro virou atacante. Cheio de perna, fez a graça, se embaralhou, perdeu. Toma a bola, Gêmeos, conectou para Savarino, 1-2 do JK, quebrou Savarino de prima, bolão pra Costa, rasga a linha média do gramado, conexão foi feita, inversão pra Gêmeos, dando uma de ponta, corta a zaga, alivia o perigo, vem tirando de qualquer maneira, o Gêmeos dando uma de ponta, cara, lá no comando, o Flu Walter, domina, organiza, o time do Bahia já baixou o bloco, o Fluminense vem organizando de novo a casa, com 32 de jogo, 0-0 na preparação, pro retorno do Campeonato Brasileiro, e o torcedor ligadinho com a gente pra MAC, tá construindo, tá reformando, locação de caçambas, 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ritmo mais cadenciado, domina Eric, tramou do lado direito do terreno, até onde está colocado o Marcos Vitor, vai querer começar tudo. Agora, eu estou observando, Sidão, que a febre das chuteiras laranjas, rosas, ainda não chegou ao futebol brasileiro. Na Copa, todo mundo tava de rosa. Aqui no Bahia Fluminense tem um ou outro de rosa, hein, Sidão?
1: No Bahia até alguns jogadores a mais, né? Com chuteiras rosas dentro desse compromisso. Mas também não são tantos assim, não é a grande maioria. Tem o quê? Uns quatro jogadores do Bahia com chuteiras no tom rosa. Era de fato uma febre dentro da Copa do Mundo, ainda é uma febre dentro da Copa do Mundo, né? Na seleção brasileira mesmo, quase todos jogadores de chuteiras rosas. E do lado do Fluminense, Lúcio Acosta, acho que é o único que está de chuteiras rosas, calçado rosa, nesse momento do gramado do Maracanã, Marcelo.
0: Lá vem Savarini, meteu o bolão lá do canhoto para Costa, vai correr para evitar a saída. Baixinho, cruzou mal. Faltou um pouquinho de altura, né, pro Lúcio tentar matar essa bola no peito e buscar algo diferente. Tiro de meta só pro Bahia, Sirão.
1: É, apenas tiro de meta. Na tentativa do Fluminense de levantar essa bola para o campo ofensivo, acabou carimbando direto para a linha de fundo, não levou o menor perigo. Detalhe, Marcelo, que era uma percepção que eu já tinha tido naquele duelo contra o Nova Iguaçu, eu vi a bola quicando demais, né? A cada passe dos jogadores, a bola quica demais nesse gramado do Maracanã, Marcelo.
0: É, tá muito viva, né? E o gramado tá novinho, é a tal da grama de inverno, né, NFL é legal, mas também vai maltratar o gramado, né? É, a maioria dos times da NFL usam grama sintética, porque o futebol americano, apesar de não ser jogado com os pés, você usa muitos pés, as mudanças de direção são muito bruscas, e isso vai castigar o gramado Maracanã. Não sei o que eles estão preparando. Inclusive, essa pega atrás do gol já é para botar aquele nome dos times, né? Diga, Lucas.
2: É, até um detalhe, no ano passado, os jogadores da NFL e os torcedores do futebol americano lá dos Estados Unidos falaram muito mal do gramado da Neoquímica Arena para a prática do futebol americano, porque a gente sabe que enquanto o futebol, o normal, o esporte mais tradicional, é muito elogiado o gramado da Neoquímica Arena sendo considerado o melhor do futebol brasileiro.
0: É verdade, e é claro, são esportes diferentes. Vamos ver o que vai dar essa questão aí para os próximos dias. A Mas vai ter NFL no Maracanã, inclusive. É, Dallas Cowboys, me fugiu outro time, mas vão treinar no CT do Flamengo, no CT do Botafogo. Com 34,5 de jogo, quase 35. 0-0, informação da clínica de ortopedia do Dr. Francis Melo. 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Informando no Rio, 4 horas e 36 minutos. A hora certa. Siri comigo, torcedor brasileiro. O tempo passa. Na marca dos 35 jogadas, faltando 10 para o final da primeira etapa. E no placar do amistoso, placar de Fluminense Bahia, eu confirmo para você, para a Drogaria Verdinha original de Cabo Frio. 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
3: Fluminense 0,
0: Bahia também 0. Olha o Ronaldo se engolando, sobrou para a Serna, vai bater, foi travada, é falta. Quando o Ronaldo saiu jogando errado, a bola ia sobrar para o Serna, ele já tinha armado o voleio de primeira. A marcação chegou forte, falta em cima do venezuelano Sidão.
1: Quando o Ronaldo saiu completamente errado na jogada, fora da grande área, teve que tentar a bola de cabeça, ela acabou sobrando no Kevin Serna. Ele vinha para armar a finalização de primeira e aí encobrir o goleiro do Bahia, o Ronaldo. A bola ia para o fundo da rede, só que acabou que o Eric chegou para dividir com ele, solou a perna do jogador Kevin Serna e leva o cartãozinho amarelo. Travou, né? O chute do Kevin Serna acabou deixando a trava na chuteira, leva o cartãozinho amarelo, Eric, jogador da equipe do Bahia. Falta perigosa, central, frontal, a grande área, vem René nela.
0: Informação da Salineira, diminuindo distância, aproximando pessoas, René levantou, tentou Milan, quarta zaga, troca tricolor, caminha jogada Savarino, voltando bola para Hércules, nesse domingão de futebol, horário tradicional do futebol, você levando a gente carona, tá aberto pela zona canhota, domina, por ali Kevin Serna, parou, prendeu. Rola a bola para Renezinho pelo centro do terreno. Quem se aproxima é Hércules. Ele domina no pé direito, faz abertura na composição para Savarino. Pé direito, pista livre, levantou, trava a zaga. Ali viu o perigo, vem cortando de qualquer maneira. Insiste o Nense. Caminho campeão da América de 23. Caminho tricolor, tá sonhando com vida Libertadores dessa temporada. Torcida tem cantado nesse ano o Vamos Tricolores quase como uma oração. Na arquibancada é o caminho para Montevidéu. Olha a volta de Kevin Serna, lançou mal no comando para Costa. Acabou se precipitando, Kevin Serna, tiro de meta para o Bahia cobrar. Diga, Lucas.
2: É, complementando a informação, o jogo da NFL que vai acontecer aqui no Maracanã é do Dallas Cowboys versus do Baltimore Ravens.
0: Beleza, Baltimore Ravens e Dallas Cowboys. Então, participando desse jogo, será no Rio de Janeiro. Aqui vem Kevin Serna, errou o domínio, toma a equipe do Bahia. Trabalha Marcos Vitor do lado direito do terreno, tem dois em cima, se engolou, perdeu. Cedeu manual para a equipe do Fluminense cobrar pela zona canhota do gramado. Tem pressa, Serna dá bola para Lúcio Acosta. Deriva pela meia canhota do terreno, caminha para Renezinho. Sete faltando para o final da primeira etapa. Renê dominou, quebrou para Matheus Martinelli, volta, domina, estica para Juan Milan. Milan faz abertura para Guga, manobrou, parou, prendeu, olha para quem dá, penteou no pé direito, ameaçou, lançar no comando, preferiu voltar na zona tranquila, ciclo central do gramado para Milan. Milan domina, é o argentino, caminhando pela zaga canhota do time de guerreiros, rola de ladinho, quem se apresenta é Gêmeos. Gêmeos conectou até Guga, abriu na zona marginal para Savarino, olha como o Bahia marca bem, aperta, tenta dificultar a saída de bola, forçar o erro do Fluminense. O Flu ainda tem ela, Milan, dá de ladinho, recolhe para René, campo de defesa. O Fluminense vai se armando, tenta encontrar a melhor situação de jogo. Renê bota ela para girar para Gêmeos. Desce pela zaga direita no gramado. A evolução é boa, pista livre, ele caminha. Solta a bola na marginal direita, tem um que se deslocar. O Savarino olhou para a área, cruzou Gasteiro, corta a zaga. Ali viu o perigo, vem tomando a CD do arma contra a golpe no Eric. Travou do Eric Pulga, atenção, dominou, parou, prendeu, voltou. Faz a inversão completa no comando ofensivo até Ademir. Ademir no William José, vem bolão na correria. Quem desce a equipe do esquadrão, se segura a galera. Leva do Fluminense, Ademir Valuta, driblou primeiro, penteou e bateu, travado, sem falta. Corte na medida do Neis, que já arma contra a golpe, Lúcio Acosta em liberdade no ciclo central. Soltou no comando direito no gramado até Savarino. JK tá muito marcado, Savarino evolui, bolão pro JK, e o goleiro bateu, defendeu Ronaldo. Numa defesa sensacional do goleirão do Bahia. Quando o JK num toquinho abusado quase abriu o marcador, Sidão.
1: É, na resposta rápida do Fluminense do contra-golpe fulminante. John Kennedy foi acionado no campo ofensivo. Na entrada da grande área ele tentou a queimada. O Ronaldo caiu bonito, cara, pra fazer a defesaça. E agora tá sentindo a beça. Foi uma defesa difícil, mas ele conseguiu cair pra fazer a defesa dela. Na trama lá pela direita com Jefferson Savarino, John Kennedy apareceu infiltrando a grande área. O Ronaldo teve que sair e acabou mais uma vez com a bola resvalando. Foi no rosto, né? Parecia que tinha sido no peito, mas foi no rosto do Ronaldo. Por isso tá meio sem som, sem imagem por ali. O goleiro da representação do tricolor da Boa Terra.
0: Uma defesa na cara e na coragem. Quando no Rio. São 4 horas e 41 minutos, hora certa da Arte em Ouro. 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Se ligue comigo, torcedor brasileiro, o tempo passa. A morte 40 já foram. Vamos do 5 para o final da primeira etapa no placar da Oncosol. 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Zero. Bahia. Bahia. Tem zero. Explosão da galera com um tom direto do Algarve. Flamengo 2, Benfica 1, no troféu do Algarve, conquistado pelo Flamengo. Diga, Lucas, Chapa falou.
2: Bom, o detalhe, Marcelo, é que o Rogério Ceni, junto com o seu auxiliar, reclamaram e muito com 4 árbitros cobrando o pênalti do Ademir ali no último ataque da equipe do Bahia.
0: É, o jogo tá melhorando e tá ficando quente, né? Aquela coisa tão apistoso, ninguém quer nem saber. Lá vem Ramos Mingo, ligou no ataque pra Denis, corta a Guenê. O troca da equipe do Bahia, deriva o William José. Quebrou no comando até onde tá deslocado, errado por ali o Eric. A recomposição é tricolor com o Milan, tá apertado. Pode fazer graça aí não, garoto. Milan, dá bola pra Hércules, 3 em cima dele. Olha o golpe do Hércules, acelerou, botou na frente, sofreu falta. Foi inteligente o Hércules pra tomar a jogada pra equipe do Fluminense. Chimes. 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Chimichu, na orla da passagem, em Cabo Frio. Preparado o Guenê, 42, faltando 3. 3 faltando para o intervalo do jogo. 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Lá vem o William José. Ligou para Eric Pulga, Guga sem gol. Eric Pulga testou para fora. Que lance estranho. Fiquei com a sensação que o Guga tropeçou no meio da caminhada, Lucas Mol.
2: É, o Guga não conseguiu acompanhar. Era o lançamento da equipe do Bahia que vinha da direita para o centro. O Eric Pulga atacava a bola, cabeceou ali na entrada da grande área. A bola foi saindo pela linha de fundo sem precisar que o Fábio fizesse uma defesa. Segue o placar de 0 a 0.
0: É, ele tomou um totozinho do Pulga, não pareceu faltoso e se desequilibrou. Olha o Guenê, ligou para o JK. Bem no jogo, ele caminha 2 em cima, corta. Sabe? Foi só elogiar. Mas era um lance bem difícil para o John Kennedy, galera. Com 43, domina Ronaldo, pequena área de defesa. Travou do lado direito, quem se apresentava era o Ramos Mingo. Sofreu falta cometida pelo John Kennedy. 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Ficou sentindo ali o Ramos Mingo. Já tá tudo certo com ele, senão.
1: É, já tudo de boa com o zagueirão da representação do tricolor da Boa Terra. Já de pé no compromisso, articulando lá pela ponta esquerda. Nada demais, apenas um contato ali que teve dentro do gramado. Segue 0 a 0.
0: Quase 44 de jogo, torcedor ligado com a gente. Quando volta o Bahia, ligação para Eric Pulga, ficou longa. Se antecipa, Guga mata no peito, Eric Pulga aperta. Olha a volta do Guga no fogo para Fábio, não pode utilizar as mãos. Pulga apertou, vai bater, corta, Fábio. Rapaz, vamos ver para quem vai esse lateral, se o último toque. Pareceu que o último toque foi de fato Fábio. Mas quase que o Eric Pulga levou a melhor nessa aí, Lucas Mon.
2: É, o que o Guga fez um recuo para o Fábio, meio na pressão do Eric Pulga, que quase roubou a bola do goleiro. Só que o arqueiro da equipe do Fluminense conseguiu afastar a pelota, mandou em direção à linha lateral. Por isso que, na verdade, isso que nada, Marcelo. Bola saiu pela linha de fundo, é escanteio para a equipe do Bahia ali pelo lado direito de ataque.
0: Beleza. 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Aumenta o volume, galera do Fluminense, galera do Bahia. Chance agora do esquadrão. Preparado, Rodrigo Nestor, levantou. Segundo pau, José Nestor, entrando, tá viva, emendada. Entrou, não entrou, balançou. Gol! Mas o árbitro tá parando tudo, o tempo tá fechando. Tá amarelado, Rodrigo Nestor, sobrou até pro árbitro. Pegaram o cartão ali do árbitro, vamos ver o que tá pegando. A bola ficou na dúvida se tinha entrado ou não. Depois ela até entrou num outro complemento, mas o árbitro já tinha parado o jogo, Lucas Mon.
2: É, Marcelo, detalhe, o árbitro sai distribuindo o cartão amarelo para a equipe do Bahia. Foi um escanteio cobrado pelo lado direito, ganhou na cabeçada do David Duarte no segundo poste. O Bahia conseguiu fazer o gol após a bola pingar na trave. O Rodrigo Nestor chegava para ali, na verdade o Ademir chegava para ali para empurrar a bola para dentro da rede, mas não estava valendo. A arbitragem não marca, não autoriza o gol da equipe do Bahia, marcando uma irregularidade ali dentro da área. O detalhe também é que sai distribuindo o cartão amarelo, porque o Bahia fez um pontinho ali em cima do árbitro. O jogo, por enquanto, paralisado. Já confirma, Marcelo, os atletas que receberam um cartãozinho.
0: Ele deu o quê? Então foi falta do Acevedo?
1: Pareceu mão ali do Acevedo, jogador da equipe do Bahia. Na hora que ele sobe para fazer a testada, ele acaba colocando o braço esquerdo na bola. E com o braço esquerdo do Acevedo, que a bola foi na direção do gol. Por isso, anulado o gol da representação do Bahia, o Acevedo acabou colocando a mão esquerda na bola. E aí sobrou amarelo para todo mundo, né? Para o Acevedo e também para o Rodrigo Nestor por ali, Marcelo.
0: Nesse primeiro lance, a bola tinha beijado o travessão e voltado em cima da linha. E aí o árbitro parou o jogo. E aí o Ademir chegou a emendar para o furo da rede, mas já não valia mais nada. 46,5, como o Lucas indicou, vamos até os 49. 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Sinalzão vai marcar 47. Faltando 2 para o final da primeira etapa. Essa coisa de amistoso fica para depois, né? Rivalidade já dentro do gramado. Fluminense e Bahia tem se enfrentado nos matas dos últimos anos. Olha o Ronaldo. Se engolou, aperta a serra, tira de lá o goleirão do esquadrão. Liga o recado para o comando, tomou Guga. A bola sobra para Gêmeos, completa, tira de qualquer maneira. Milan dá um tiro para o comando. Melhor para a equipe do Bahia. Então uma jogada, Acevedo ligou para o William José, faz a abertura do pivô para Marcos Vitor. O e-mail para a final da primeira etapa. Domina Marcos Vitor. Parou, prendeu, golou no Acevedo. Quebrou pelo centro do gramado. Quem se apresenta é Rodrigo Nestor. Ele bota a bola para girar, caminho no círculo central. Mais uma vez por ali, David Duarte, ex-Fluminense. Olha a bola para Nestor, mais uma vez no balanço. A condução foi feita para Acevedo, quebrou para Nestor. Desce Rodrigo Nestor, faz a abertura do lado direito do gramado para Marcos Vitor. Acelerou para Ademir, na direção do contrário. Ele puxou no pé canhoto, atenção, 3 em cima. Olha a bola pela meiuca para Nestor, quebrou, voltou para Ademir, vai bater. Trava Milan com falta. Na alça do Caldeirão, a um passo do paraíso, falta forte, falta em cima do Nestor. Era, em verdade, em cima do Ademir, uma boa trama da equipe do Bahia. Um passinho a mais era pênalti, Lucas.
2: Por 5 centímetros, Marcelo, mais ou menos, que não é penalidade para a equipe do Bahia. Uma falta bem pertinho do gol. O Bahia consegue na reta final dessa primeira etapa, porque o Ademir recebeu a bola ali dentro da meia-lua, na tentativa de drible. O Milan acabou fazendo a falta no atleta. Tá tudo parado, uma boa oportunidade para a equipe do Bahia. Abriu o placar aqui no Maracanã.
0: É chance para a equipe do Bahia, 48,5. Vamos ver quem vem para sair, Lucas.
2: É, só confirmando também, o Milan recebeu o cartãozinho amarelo. Então também amarelado o zagueiro da equipe do Fluminense. Confirmando mais uma vez no lado do Bahia, Rodrigo Nestor e o próprio Acevedo receberam o cartãozinho amarelo também após o gol anulado da equipe do Bahia.
0: Beleza, tá amarelado então o Juan Milan. 49, tá detonando o sinalzão digital. Pode ser o último lance dessa primeira etapa. Preparado o Bahia, os times ainda se reencontrarão no Maracanã no final do mês, em duelo válido pelo Campeonato Brasileiro. Rodrigo Nestor no pé canhoto. William José no pé direito. Fábio ajeita a bagagem humana. 1, 2, 3, 4, 5 homens da bagagem humana do Flusão. Renê tá ali ajeitando tudo. Um boneco parece o JK, vai ficar deitado atrás da barreira. Os jogadores do Bahia tentam atrapalhar a visão do experiente goleiro do Fluminense. Pode ser o último lance desta primeira etapa. Atenção, galera. Lá vem o William José no pé direito. Rodrigo Nestor no pé canhoto. 0-0 no marcador. Vai partir Nestor. Toma distância o William José. Preparado o William José no pé direito. Nestor no pé canhoto. Partiu Nestor. Bateu Fábio. Vai espalmar, salvar o Fluminense nessa aí. Bola bem batida no canto do goleiro. Tem pressa em equipe do Bahia, volta a jogada. Linha média do gramado, já na marca dos 50 dedos do arte. Decole tudo, volta lá no goleiro Ronaldo. Vai querer começar a jogar na representação do Bahia. Foi uma boa bola batida pelo Nestor. Bahia tentar mais um ataque, não há tempo para mais nada, terminou. Final da primeira etapa. 0 pro Fluminense. 0 pra equipe do Bahia. Lance, Lucas, essa defesaça do goleiro Fábio Lucas Mon.
2: É, e a torcida começa a ecoar aqui no estádio do Maracanã, gritando que é o melhor goleiro do Brasil, o Fábio, após uma ótima defesa na finalização do William José na entrada da grande área, ali no mesmo canto, ele espalma para segurar o placar de 0-0 nesse fim de primeiro tempo no amistoso entre Fluminense e Bahia, Marcelo.
0: Sidão Marinho também de olho em tudo na saída dos jogadores para o intervalo no estádio do Maracanã. 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Sidão Marinho de olho em tudo, hein, Sidão?
1: Fim da primeira etapa no estádio do Maracanã. Enquanto isso, 0 para o Fluminense, 0 também para a equipe do Bahia. Tricolor carioca não conseguiu chegar ao gol dentro desta primeira etapa, mesmo tendo boas possibilidades. Finalização do John Kennedy acabou parando no goleiro Ronaldo. Uma tentativa de chute do Kevin Serna acabou recebendo a falta feita, cometida pelo Eric. E ainda uma outra oportunidade também com Kevin Serna. O Fluminense não conseguiu aproveitar e colocar no fundo da rede. Um Bahia que chegou a fazer um gol, acabou anulado por conta do toque do braço do capitão Acevedo, jogador da equipe do Tricolor da Boa Terra. Por isso as equipes vão para o intervalo empatando em 0-0. A verdade é que, diferente do que aconteceu no jogo contra a equipe do Nova Iguaçu, o nível de enfrentamento é bem semelhante, né? São duas equipes da Série A do Campeonato Brasileiro e o jogo, o que no nome é amistoso, é um jogo que vale muito, né? Todo mundo se dedicando, todo mundo querendo sair com a vitória, todo mundo querendo sair com esse bom momento, porque já na próxima sexta-feira, tanto Bahia como Fluminense vão estrear novamente, reestreando no Campeonato Brasileiro. O Fluminense jogando contra o Red Bull Bragantino e o Bahia no seu enfrentamento contra a equipe da Chapecoense. Duelo Bahia-Chape atrasado da quarta rodada e o duelo Fluminense-Bragantino, jogo já antecipado, né? Dessa 19ª rodada do Campeonato Brasileiro. Emoção não vai faltar no segundo tempo. A expectativa é de um grande jogo também na segunda etapa, porque a gente está falando de um desafio entre duas equipes da Série A do Brasileirão. E aí daqui a pouco a gente vai trazer o banco de reserva, as opções, tanto para o técnico Rogério Ceni como também para o técnico Zubeldia. A verdade é que eles têm muitas oportunidades e poderão fazer até 12 mudanças no decorrer dos 45 minutos finais. Marcelo.
0: Beleza, beleza, Sidão Marinho ligado com a gente aqui no Sonzão, líder de audiência do futebol em todo o Brasil. Até para passar para o torcedor, Sidão, equipes voltam ao Campeonato Brasileiro já quinta, né? Quinta já tem jogo de Campeonato Brasileiro, sexto Flamengo ainda vai estar fazendo amistosos, mas quinta-feira o Brasileirão está de volta, hein, Sidão?
1: Exatamente, já teremos jogo do Campeonato Brasileiro na próxima quinta-feira e duas equipes do Rio de Janeiro entrando no gramado. Botafogo vai jogar contra o Santos, jogando o Nilton Santos, dia 16 de julho, às 19h30 da noite. Glorioso Carioca comandado pelo técnico Franklin Carvalho. Então teremos Botafogo e Santos no dia 16 de julho, 19h30 da noite. Depois, Vitória e Vasco se enfrentam também no dia 16, às 19h30 da noite, no estádio Barradão. É a volta do Campeonato Brasileiro, em meio ainda à Copa do Mundo, né? A princípio, os jogos só retornariam a partir lá do momento do dia 21 de julho, mas como tem os jogos atrasados, como também tem a questão dos playoffs da Copa Sul-Americana, teremos jogos quinta e sexta-feira. Na quinta, o Botafogo e o Vasco entram em campo. Na sexta-feira tem Bahia contra Chapecoense na Arena Fonte Nova. Na sexta tem Fluminense contra o Bragantino jogando no Maracanã. Tem também Mirassol e Grêmio que vão se enfrentar no jogo lá no estádio Campos Maia, o Maião. E aí temos a final da Copa dia 19 e aí na outra terça, dia 21 de julho, já está contra o Tricolor da Boa Terra. Na quarta, Coritiba e Palmeiras, Chapecoense e Flamengo, Internacional e Cruzeiro, São Paulo e Atlético Paranaense. Encerrando os compromissos da rodada, na quinta-feira o Botafogo enfrenta o Vitória. O Corinthians vai encarar o Clube do Remo, são os jogos da volta do Campeonato Brasileiro. As equipes fazendo jogos amistosos, outras optando pelo aquele esquema do jogo treino, mas a verdade está todo mundo se preparando, porque do meio de semana até o mês de dezembro, o Brasileirão não para e a gente vai conhecer o campeão do Brasileirão de
3: 2026. 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

0: grande. Hoje o Fluminense e Bahia tem, obviamente, um equilíbrio maior, mesmo que o Fluminense tenha os jogadores melhores, na minha visão, ainda mais no 11 inicial, que é um time mais titular que o Bahia, que vem com um time bem mais mexido. Mas falando de tecnicamente como foi essa primeira etapa, achei um pouco equilibrada. O Bahia um pouco melhor ali no final do primeiro tempo, onde teve chegadas um pouco mais perigosas, do ano lado, uma falta perto da área. O Fluminense, que hoje tem o Kennedy na parte de ataque no lugar do Hulk, que até conseguiu participar bem do jogo, o JK. Mas estou achando os lados do gramado um pouco abaixo, principalmente no Savarino e também no próprio Kevin Serra, Marcelo.
1: Vamos ver como vai ser a produção dessas equipes no decorrer do segundo tempo. São 12 alterações ao todo que os times poderão fazer, 12 alterações que as equipes poderão processar no decorrer do jogo. E a gente fala de um Fluminense ter um banco de reservas bem recheado. As equipes vão começar a voltar para o gramado, voltando para dentro das quatro linhas. Vamos ver quais serão as alterações, mas já vejo que Soteldo é um Fluminense que vai vir bem mexido para essa segunda etapa. Vamos ver até se vai mudar quase que o time inteiro, hein, Lucas Mol? Vamos ver essa sequência, né, dos compromissos, a sequência dos jogos. Já a gente vai trazer informação em relação àquilo que os times terão dentro da produção, que os times farão dentro desse segundo tempo, mas é uma equipe tricolor que deve vir bem alterada, bem mexida para este segundo tempo. O Hulk já está por ali, estou vendo também a presença do René com a camisa número 6, jogador que já tinha atuado no decorrer da primeira etapa, no decorrer do primeiro tempo. Parece que vai ser um Fluminense bem alterado para esse segundo tempo, Lucas. Bom, já o Lucas vai chegar com a gente para trazer também a informação, trazer o seu comentário e a informação das mudanças das equipes. Mas aproveito para confirmar o banco de reservas do Fluminense para essa segunda etapa. Time de guerreiros para esse segundo tempo na disposição para o técnico Zubeldia. Ele tem Marcelo Pitaluga, Samuel Xavier, Thiago Silva, Ignacio Igor Rabelo, Freitas, Fidelis, Ganso, Nonato, Riquelme Felipe, Soteldo, Otávio, Hulk, Germancano e também Rodrigo Caixilho. São os atletas à disposição no banco de reservas da equipe do Fluminense. Vem o Flusão bem metido pro campo, a tendência também é que o Bahia também venha com muitas alterações, é o que eu percebo daqui, Marcelo.
2: Vamos ficar de olho na volta das equipes. O Bahia parece que vai mexer o time quase todo, né, Cidão? Parece que a gente vai ter dois times diferentes, né? A gente vai ter dois times diferentes para essa sequência do segundo tempo. Vamos ficar de olho aí nas mudanças que as equipes estão propondo para cá, mas a tendência de times é completamente diferente para a segunda etapa, né? Já estou vendo o Sanabria, estou vendo o Everaldo. Parece que a gente vai ter dois times diferentes, né, Cidão, para esse segundo tempo do jogo, Cidão.
1: Exatamente, serão duas equipes bem alteradas. Do lado do Flu, Freitas vem para dentro do campo. Vamos tentar pescar aqui para se o Thiago Silva vem ou não para dentro das quatro linhas. E a gente vai ter que ir no olhômetro mesmo, né? Porque a equipe de arbitragem está voltando. Parece que não vai ter muito essa história da placa, não. São jogadores que entram no gramado, os outros já saíram, vão para o banco de reservas. Então a gente vai observando por aqui. Do lado do Flu, a presença do Ignacio, já havia a presença do Freitas, Hulk está em campo, Rodrigo Caixilho também presente dentro do gramado. Caixilho, que não tinha jogado aquele duelo contra a equipe do lado do Iguaçu. Teudo também das quatro linhas, então um time bem alterado. É um Fluminense bem modificado para essa segunda etapa. Mesma coisa pelo lado do Bahia. 4-4 vai ficar ali alterando, né, mexendo até o final do jogo, mas as alterações vão sendo processadas e já a gente confirma aí as mudanças que as equipes vão fazendo para o decorrer dessa segunda etapa. Samuel Xavier também vem para o campo, com a camisa 2 na vaga do 23, Guga. Tem a presença do Fluminense com o time todo modificado. Só o Renezinho, né? Está permanecendo ali pela lateral esquerda. Saiu o Gêmeos também para a entrada do 4, Ignacio. Saindo o Milan para a entrada do frente. O campo Otávio também vem para dentro do gramado. Hulk está dentro do campo. Já eu confirmo as outras opções para você. Que a bola vai ficar de volta para contar o segundo tempo da emoção.
2: Bora pro jogo! Aqui tá rolando a bola! vamos para mais 45 minutos. As equipes mexidas para esse segundo tempo. Já já a gente fala certinho pro torcedor. Os times como voltaram para jogo. Aqui domina René. Solta a bola para Jefferson Soteldo. Manobra que colhe. Trabalha para René. Inicia a rota. Bota a bola para girar. Zaga direita até Ignacio. Ignacio está no Samuel Xavier. O Fluminense só mantém o René. Em relação à primeira etapa, Samuel e o Fábio também, né? Fábio, Samuel Xavier, Ignacio Freire, René, Otávio, Nonato, Soteldo, Riquelme, Castilho e Rumo, que é o fusão para esse segundo tempo. Desce Riquelme, 28 na camisa, ele para, prende, domina a volta e recolhe para Samuel Xavier. Olha para quem dá, vem descendo, jogada pela meia. Recolhe pelo centro do gramado, mais uma vez, Juan Freitas. Para o prendeu, rolou no René. É um dos remanescentes do primeiro tempo, ele, o goleiro Fábio. René volta a bola, caminha para Juan Freitas. Na zaga esquerda do time de Guerreiros, conectou até René de novo. Acionou jogada até onde está deslocado o Soteldo. Parou, prendeu. Olhou para quem dá, vem gingando bola. Mais uma vez ali, Soteldo. Soteldo volta a bola para Juan Freitas. Um minuto de jogo, 0-0. A volta de Otávio. Otávio recolheu. Abriu na canhota. No gramado, quem domina mais uma vez é o René. René bota, é o balanço, rolando pelota para Otávio. Otávio na caminhada, conecta a jogada até onde está deslocado o Juan Freitas. Freitas recebeu com o Ignacio, caminha Freitas. Olha a bola de novo para Ignacio aqui, número 4 na camisa. Ele olha para quem dá, vem descendo pela meia. Acelera no comando de Samuel Xavier. Parou, prendeu, volta a bola no pequeno. Ajeita no compasso até onde está deslocado o Ignacio. Parou, rolou, dá bola para Fábio. Fábio na conexão, faz a inversão, canhota até Juan Freitas. 22 na camisa, ele para, prende, chama no movimento, recolhe na zaga direita do gramado, quem se apresenta por ali é Juan Freitas, mais uma vez, faz a abertura com o Ignacio, rolando bola para Samuel, a posse toda do Fluminense, no início dessa etapa, complementar, aperta o Sanabria, que bota a bola pela linha de lado, já pisquei, Sidão, que entrou o Sanabria, entrou o Jean Lucas, entrou o Caio Alexandre, entrou o Everaldo, essa galera, Michel Araújo, ex-Fluminense também entrou, na equipe do Bahia, já confirmamos o Fluminense todo. Daqui a pouco o Canu tá em campo também, tá tocando na bola nesse momento. É o time do Bahia mexendo todas as peças para a segunda etapa de jogo do goleiro ao ponta direita. Aqui que Riquelme recebeu, invadiu, ajeitou pé canto, vai bater, trava a zaga. Insiste Riquelme, ele luta, leva no fundo, é perigoso, atenção, vai bater, defende o goleiro. Botando a bola pela linha de fundo, a tentativa de subida do Lance Sidão.
1: Boa tentativa do Fluminense, rápida cobrança do Rodrigo Castilho, manual pela direita, ele tenta fazer o serviço com o Riquelme Felipe dentro do gramado, protegeu para cima do primeiro, gingou para cima do segundo, passou pelo terceiro, na dividida contra o goleiro da equipe do Bahia, o Guido Herrera, acabou que a bola foi para a linha de fundo, escanteio para o Flu, vai ser cobrado pela direita, ele, tá na bola,
2: Hulk, o Vingador cobrou curtinho para Soteldo, Soteldo balançou, pé canhoto, vai invadir, três em cima, recolhe o Soteldo, cheio de graça, vai limpar para bater, errado. Toma Caio Alexandre, puxa contra a gol para a equipe do Bahia, se manda o esquadrão, quem desce é Jean Lucas, acelerou na marginal direita, olha o bolão no comando, a inversão pintou, lado esquerdo do gramado, volta a equipe do Bahia, se apresenta, bateu o Sanabria no fundo, cruzou, primeiro pau, tá viva a bola, falhou o Lense, ganhou jogada, Everaldo abriu no comando direito do gramado, faz o balanço e começa tudo, a equipe do Bahia lá atrás, diga Lucas.
0: Detalhe, Marcelo, o Bahia mudou os 11 jogadores. Guido Herrera no gol, Romão Gomes, Fred, Canu, Luiz Gustavo na defesa. Meio campo com Caio Alexandre, Michel Araújo e Jean Lucas. Ataque formado por Sanabria, Alejo Vélez e Everaldo na parte de centroavante.
2: Beleza, então confirmado o time do Bahia. Guido, Romão Gomes, Fred, Canu, Luiz Gustavo, Michel Araújo, Caio Alexandre, Jean Lucas, Sanabria, Alejo Vélez e Everaldo. Então dos 22 começaram o jogo, apenas dois estão no gramado, é natural, né? Estão no amistoso, justamente para você fazer teste dentro do gramado, vamos ver quem vai ter mais vigor, quem fica com o time melhor para esse segundo tempo, hein, Sidão?
1: A gente até falava, né, em relação a essa possibilidade das alterações todas feitas no intervalo, né, porque você tem 12 mudanças para fazer. Agora o técnico Luiz Ubeldia, ele já fez um total de 9 alterações, tem mais 3 para queimar. Já o técnico Rogério Ceni fez as 11, tem mais uma a queimar no decorrer desse segundo tempo, mas era algo natural, né? No jogo amistoso, que as equipes mudassem bastante, tivessem bastante rodagem dentro do gramado. É algo completamente natural dentro de um amistoso, porque amistoso é para isso, né? Para você testar, dar ritmo de jogo para os jogadores, e aí quem não tem muita oportunidade agora tem a opção de mostrar impacto dentro do gramado. Vamos ver se pelo lado do tricolor, né? Tem três mudanças ainda para fazer, o Thiago Silva possa jogar pelo menos aí 10 minutinhos do jogo de hoje, Marcelo.
2: Quando volta a frente, ele gosta dessa bola, ligou para Riquelme, 28 na camisa, centralizou no comando, corta o Bahia, insiste, Hulk, ele é forte, ele é valente, driblou dois de uma vez. Caminho incrível, o Hulk vem descendo pela zona canhota do gramado para René. René serviu para Soteldo. Atenção, penteou baixinho. Levou no fundo, é perigoso. Cruzou para Caxilho, testou. Sem direção. A bola ainda ia indo na direção da linha de fundo. O goleiro Guidegueira se antecipou, se não.
1: Chegou bem o Guidegueiro argentino, contratado pela equipe do Bahia. Atleta que veio junto ao Tajeres da Argentina e foi na bola testada pelo ex-jogador do Lanús, Rodrigo Castilho. Ela ainda pegou um impacto no Canu, que agora é o capitão da equipe do Tricolor da Boa Terra, mas o Guidegueira conseguiu afastar antes mesmo que ela saísse pela linha de fundo. Vem pra dentro do campo, o Guidegueira tende a ser titular do Bahia na sequência da temporada, se for bem.
2: Lá vem Bahia! Tem sido um problema, né, o gol do Bahia na temporada. Olha a volta de Canu. Caminha domina, estica no comando para Caio Alexandre, ex-Botafogo. Ele trama de lado no menino Fred. Pela zaga direita da equipe do esquadrão, ele para, prende, amortece, volta tudo. E começa a jogar pelo campo de defesa. Diga, Lucas.
0: Thiago Silva foi para aquecimento.
2: Tem 12 alterações cada time, então tem mais 3. O técnico Luiz Ubeldia para mexer no time na sequência do jogo. Thiago Silva podendo estrear hoje com a camisa armadura tricolor. Lá vem Jean Lucas. Quando compassa a bola direto pela linha de lado. É manobra para a equipe do Fluminense cobrar quando no Rio. São 5 horas e 15 minutinhos. Hora certa, eu confio para o torcedor ligado comigo no Chimichu. A creperia mais badalada na região, na orla da passagem Cabo Frio. Se liga comigo, torcedor brasileiro, o tempo passa. Anote 7 minutos, já foram 7 jogados. Faltando 38 para o final da segunda etapa no placar do amistoso. 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
3: Fluminense 0.
4: Fluminense.
2: Bahia também 0. Contou direto de Algarve, na transmissão internacional da Litoral News, da Ondas da Manchete, Flamengo 2, Benfica 1, hoje eu, Marcelo Marinho, tô na cola do Fusão, contando até aqui, Fluminense 0, Bahia 0, meio de semana volta o Campeonato Brasileiro, e vem aí no mês de agosto a Copa do Brasil, a Copa Libertadores da América, você vai acompanhar tudo com o nosso timaço. Agora volta Luiz Gustavo, acelerou na zona canhota, travado, é bola para a equipe do Fluminense, parece não, que o time do Fluminense tá mais entrosado nesse time que a gente já viu inclusive jogar algumas vezes, né? Tirando o Hulk, não seria uma escalação maluca do Fluminense, talvez o Riquelme menos oportunizado, mas não seria, seria sim, provavelmente o time alternativo, mas provavelmente a gente já viu os jogadores atuando juntos em algum momento da temporada, e serão.
1: E até a diferença em relação ao Bahia, Marcelo, que tem dentro de campo muitos jogadores que não estão acostumados a jogar juntos. Claro que o meio tem cá Alexandre, Jean Lucas e Michel Araújo, mas lá na frente o Alejo Vélez, né, atleta que foi contratado junto à equipe do Rosário Central, depois de uma passagem pelo Tottenham, e é um atleta que pode trazer essa qualidade para o comando ofensivo. Mas ele não está acostumado a jogar ao lado do Everaldo, nem ao lado do Sanabria. Na linha de zaga, Canu e Fred Gomes, Luiz Gustavo também no sistema de 3 zagueiros. Né, dessa equipe do Bahia quase. A verdade é que o Fluminense é mais entrosado, é uma equipe mais inteira dentro das 4 linhas nessa segunda etapa do jogo.
2: Aqui volta a bola, domina a equipe do Flusão, Soteldo, caminha pelo centro do gramado, vem descendo, até onde está deslocado o Hulk, abriu para Riquelme, tentou driblar primeiro, trava Luiz Gustavo, ali vem o perigo, bota a bola pela linha de lado, ficou sentindo o menino Riquelme, Cidão.
1: Sente bastante e até preocupa, porque ele coloca ali a mão na sua ocasião da perna esquerda. bem em cima do pé. Pode ter virado o pé, pode ter sentido alguma coisa, que na hora que ele vai apoiar no gramado, ele apoia tudo em cima do pé esquerdo. E aí pode ter dado uma torcida, pode ter dado uma virada por ali, depois da entrada do Luiz Gustavo. Parece que já vai ficando de boa, vai se levantando o garoto Riquelme, tudo de boa com ele, ainda sentindo um pouquinho de dor. Mas não é nada tão grave, nada tão sério não, Marcelo.
2: Samuel cobrou o manual, buscando o Castilho no primeiro pau, falhou a zaga, sai de Herrera para encaixar, tomar para a equipe do Bahia, com quase 10 de jogo. 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Aqui falhou Bahia, vai tomar Castilho, mas fez falta. Na marcação, pressão do Castilho para cima do Canu, Sidão.
1: Canu, jogador do Botafogo, foi sair jogando com o goleiro da equipe do Bahia. Acabou que o Castilho fez a marcação, pressão alta para cima dele, só que teve um contato faltoso. Acabou empurrando o zagueirão Canu, por isso ele foi ao gramado, foi ao chão. Segue tudo igual, 0-0.
2: Quando no Rio, são 5 horas e 19 minutos, hora certa, né? 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Olha o Hulk, manobrou, insistiu, botou na frente, arbitragem deu toque de mão do Hulk. Pra bronca do Vingador, a arbitragem deu toque de mão do incrível Hulk, caiu agarrando a bola, Sidão.
1: É, e tá com coragem o juizão, né? Enfrentando o Vingador, enfrentando o incrível Hulk, essa aí é pra poucos. Ele tentava duelar por cima dos jogadores da equipe do Bahia, acabou transando com o Michel Araújo, ele cai no gramado e já pega a bola com a mão, né? Por isso o juizão, que não tinha dado falta, deu toque de mão do Hulk.
2: Resposta imediata do Bahia, se mandou Sanabria, fez falta. Falta em cima do Samuel Xavier, é bola pra equipe do Fluminense cobrar no campo de defesa. Diga-se não.
1: Não, só o detalhe, né? Duelo hoje de Vingadores dentro do gramado, super-heróis. Que essa camisa do Bahia é inspirada no Super-Homem, né? Teve até o momento do lançamento dessa armadura da equipe do Bahia e é inspirada no Super-Homem. E o Fluminense com o incrível Hulk dentro do gramado.
2: É verdade, né? O duelo de heróis dentro de campo. 11,5, 0-0. 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Em Cabo Frio, em Rio das Ostras. 12 de jogo, falhou, foi na saída, tomou Caio Alexandre. Deriva pela meia, acelera no comando, tentativa para Michel Araújo. Volta Uruguai, o ex-Fluminense. Caminhou no Fred, abriu do lado direito do gramado para Roman Gomes. Levantou o bolão para Everaldo, testou mal. Vai saindo pela linha de fundo. Quase que chegou o Sanabria para o complemento. Vamos ver que a arbitragem vai marcar. Sanabria estava dando um migué, querendo escanteio, mas está dando tiro de meta mesmo. O árbitro da partida, Lucas.
0: É, exatamente, ali pelo lado direito só dá tiro de meta para o Fluminense cobrar. O Otávio vai chegar para ali para fazer a saída de bola, Marcelo.
2: 12,5 de jogo. 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Com quase 13, 0-0. Bahia ainda tem uma mudança. Se o Rogério Ceni quiser mexer nesse time do segundo tempo, o Fluminense ainda tem 3 mudanças. O Thiago Silva, inclusive, está fazendo o trabalho de aquecimento depois. A nossa equipe lembra quem ainda não entrou no jogo, né? Tanto de um lado, tanto do outro. Aqui volta a bola, domina o Otávio. Bota a bola para girar do lado direito do gramado, tem um de tempo bloqueado, Ignacio. Número 4 na camisa, desce, o zagueiro tricolor, caminha no Riquelme, ele domina, driblou primeiro. Volta pela zona divisória do Tenguinho, até onde está colocado Nonato. Nonato aciona a jogada para René. René caminha, terço final do gramado, tá apertado, iludiu primeiro, abriu no Soteldo, caminha pelo setor inimigo. Dois em cima dele, na cavadinha para René, dominou, girou, cruzou, trava a zaga. Alivia o perigo, vem tirando a equipe do Bahia. Acelera a jogada, Roman Gomes. Vem derivando pelo setor direito do gramado, se manda a galera do esquadrão, torcedor ligado com a gente com 13,5 de jogo. 0-0. O torcedor ligado com a gente no Sonzão, líder de audiência no futebol em todo o Brasil. 0-0. Até aqui, Sidão.
1: 0-0 neste momento entre a seleção, a equipe do Fluminense e a equipe do Bahia. E a verdade é que quando a gente olha para essa articulação das equipes dentro do gramado, Marcelo. A gente pode falar de um tricolor da Boa Terra que está tendo mais dificuldade no segundo tempo, né? Para fazer a sua articulação, para fazer esse bom momento dentro do gramado. E olhando para tudo aquilo que se reflete dentro da equipe do tricolor da Boa Terra, é um time que precisa, né, ter um pouquinho mais de entrosamento. Daqui a pouco deve fazer as alterações, até passando para o que a gente tem de opções dentro do banco de reservas, tanto do lado da equipe do Fluminense, como também pelo lado da equipe do Bahia. O time de Guerreiros tem à disposição no banco de reservas Thiago Silva, Igor Rabelo, Júlio Fidelis, Ganso, Nonato e Germancano, além do goleiro Marcelo Pitaluga. Do lado do Bahia, pode fazer somente mais uma alteração, David Martins, Juan Pablo e também o Yuri Marcelo.
2: Aqui 15 de jogo, então o Sidão deixando a galera por dentro de todas as informações. Quando volta a equipe do Bahia, Alexandre. Rolou pelota pra Jean Lucas, faz a armação de jogo pra Roman Gomes. Mata no peito e bota no gramado de escola, no terreno, jogada, linha de fundo até Michel Araújo. Ele balança, penteou, pé canhoto, tá apertado, volta no Roman. Roman pelo centro, rolando pelota pra Alexandre, tentou quebrar na primeira trama. Otávio faz o corte, bota a bola pela linha lateral. É manobra pro Bahia, diga Lucas.
0: Detalhe, Marcelo, Corinthians no amistoso contra o Cascavel abre o placar.
2: Jogo que o Maurício Donegar tá contando no nosso canal do YouTube para o torcedor ligado com a gente. Quando volta a equipe do Bahia. Caminha pelo segundo central do gramado, quem desce é Canu. Parou, prendeu, rolou pelo setor direito do gramado. Vem manobrando por ali, Roman Gomes. Parou, serviu. Dá bola pela faixa central do gramado até onde está deslocado. Mais uma vez o time do esquadrão, quem trabalha é Canu. Canu se apresenta. Rola a bola pelo setor esquerdo do terreno para Luiz Gustavo. Parou, prendeu. Derivou, voltou para Luiz Gustavo, acionando Caio Alexandre. Alexandre está apertado, volta tudo no Canu para recomeçar a jogada lá pelo campo de defesa. Quando no Rio, eu confirmo já já a hora certa. Antes a informação do Lucas Monte, da Lucas.
0: Detalhe, Marcelo, o monstro vai reestrear com a camisa do Fluminense.
2: Já já vem Thiago Silva. Já já vem Thiago Silva no Fluminense. Vai reestrear, tá de volta para casa. O Thiago, quando volta, a equipe do Bahia, Roman. Dá bola para Michel Araújo, foi travado pelo Otávio. Otávio recolheu. Parou, prendeu, vem engenhando, jogada pelo setor direito do gramado. Ele domina, olha para quem dá, recolhe pelo campo de defesa até onde está deslocado Juan Freitas. Freitas dá bola para Ignacio. Ignacio parou, serviu para Samuel Xavier. Vem descendo pela faixa central do gramado. Samuel parou, prendeu, pensou jogada, estuda o jogo. Volta tudo, de novo na manobra para Ignacio. Pela zona central do terreno, quem se apresenta é Renezinho. Ele tenta o giro de corpo, faz abertura para Soteldo. Domina o Baixola, venezuelano. Silva da marcação, queria falta, arbitragem mandou seguir, ainda Soteldo tem dois em cima dele, caminha, retorna, volta a bola pela faixa central do gramado até onde está deslocado, por ali, setor direito do terreno, o time do

0: do Bahia vão chegando pra cima do árbitro dentro do campo do jogo. Tem amarelinho pintando, apareceu pro Canu. Na verdade, o Luiz Gustavo. Depois da armação pelo setor direito do gramado, bola esticada para o Samuel Xavier. Ele adentra a grande área. Acabou dividindo com o Luiz Gustavo. Pênalti está marcado. Pênalti pro Flusão em cima do Samuel Xavier, Lucas.
1: Exatamente, Marcelo. Um lançamento que acontece da esquerda, buscando o lado direito de ataque da equipe do Fluminense. E o Canu, zagueiro da equipe do Bahia, deu aquele rapa no Samuel Xavier, quase com uma banda no lateral direito da equipe do Fluminense. E o pênalti está marcado em direção ao tricolor. Tudo parado, vai cobrar o pênalti daqui a pouco o Fluminense. E o Hulk pode fazer o seu primeiro gol com a camisa do Fluminense, Cidão.
0: É, vamos ver se teremos algum protocolo em relação à revisão desse pênalti. Depois o Lucas pode até confirmar pra gente se tem VAR. Não tem VAR, né? Não tem árbitro de vídeo. A verdade é que o Samuel Xavier, ele vem projetando o corpo. E o Luiz Gustavo, ele tem um toque na sequência. O pênalti está marcado. Não tem árbitro de vídeo, agora o Canu também está amarelado. Juizão volta a distribuir cartão dentro do gramado. Primeiro o Luiz Gustavo, agora o Canu. E o juizão agora conversa com o Samuel Xavier. Diga, Lucas.
1: O detalhe é a arbitragem mais uma vez. Saiu distribuindo o cartão amarelo, já confirma os jogadores que receberam o cartão amarelo.
0: É, apareceu aqui o Luiz Gustavo Canu, vamos ver se sobrou para mais algum atleta o cartãozinho amarelo dentro do campo do jogo. Quem vem aí daqui a pouquinho é o monstro tricolor, Thiago Silva. Vai reestrear pela equipe do Flusão, vai jogar pela equipe do Fluminense, voltando para o time de Guerreiro. Giga Lucas.
1: Outro detalhe também, amistoso que acontece entre a equipe do Cruzeiro versus o Grêmio abre o placar por 1-0, gol do Carlos Vinícius.
0: São as equipes do futebol brasileiro testando os seus momentos, né? Entrando no ritmo de jogo para o reinício da temporada de 2026, depois da pausa para a Copa do Mundo. Bahia está bem estressado, vale lembrar que a arbitragem é do futebol carioca, né, Lucas? A arbitragem é do Rio de Janeiro. Bahia é bem estressado no momento, onde a gente teve o jogo Flamengo e Benfica com a arbitragem portuguesa. E aí fica aquela sensação para o torcedor do Bahia, para o time do Bahia, que a arbitragem está jogando com o lado. Eu confesso que o pênalti é bem polêmico, né? O pênalti na imagem que disponibilizaram aqui no nosso monitor é bem polêmico, Lucas Mol.
1: É, confirmando a arbitragem é carioca mesmo, o Jodis Nascimento de Souza. Toda a equipe de arbitragem do Rio de Janeiro, o assistente é Thiago Filimon, a Nayara Tavares e o quarto árbitro é o Thiago Ludogério. Detalhe, como falei, não tem VAR, então não tem como ser revisionado. Pênalti marcado, não tem como voltar atrás, Cidão.
0: É pênalti pro Flusão, aumente o volume torcedor, vem ele pra bola, o incrível Hulk. Hulk posicionado, pode ser o primeiro gol de Hulk com a camisa tricolor, o primeiro gol do Vingador com a camisa do Fluminense, com a armadura do time de Guerreiros. 20 minutos de jogo, duelo de tricolores no amistoso, juizão vai autorizar, agora tá expulsando. Ele está expulsando alguém. Quem que ele expulsou, Lucas Mal?
1: O auxiliar da equipe do Bahia.
0: Charles Embert.
1: Expulsou o Charles Embert por ter invadido o gramado para falar com o goleiro ali, para tentar atrapalhar o pênalti do Hulk, Cidão.
0: É, expulso Charles Embert, o jogo pega uma tônica de rivalidade. Na reta final do compromisso, na reta final do jogo. Agora sim, autorizado o incrível Hulk. Vem pra bola, olhou pro goleirão. Olha o Hulk na batida, pega contra a bola, bateu.

0: fuzil. Não saiu nem na foto. O goleirão da equipe do Bahia pulou pro lado errado. O Guidegueira, a bola veio no cantinho direito inferior. O Guidegueira pulou à esquerda e o Hulk empurrou pro fundo do marcante. Botou a bola no fundo do gol. Incrível Hulk marca o seu gol. Ele tem a força. Ele é o incrível Hulk. Aos 21 jogados do jogo contra a equipe do Bahia. O primeiro de muitos, Hulk. O primeiro de muitos, Hulk. Agora o placar do amistoso diz assim:
1: Fluminense.
0: Fluminense 1, Hulk. Bahia 0. E aí, Lucas Moll?
2: É, goleiro pro lado, bola pro outro, Cidão. Pelo de Almanac do incrível Hulk, cobrança.

0: esquerdo do gol. O goleiro da equipe do Bahia pulou para o outro lado, pulou para o lado esquerdo e ele marca o primeiro aqui no Maracanã, o primeiro dele com a armadura tricolor e obviamente fez sua clássica comemoração do Hulk, que abre o placar aqui no Maracanã por 1-0. Outro detalhe, também entra o Thiago Silva, número 3, na vaga do René com a 6.
1: Vamos ver o que o técnico Luiz Beltrão quer com isso, vamos ver quem vai cair lá para fazer mais à esquerda. Vai, ou se ele vai botar um trio de zagueiros mesmo dentro do gramado. Já estou tendo o Soteldo um pouco mais recuado, né? Pode ser um 5-3-2 da equipe do Fluminense dentro do gramado, um 5-2-3. Vamos ver como é que vai se comportar o time de Guerreiros. É para testar, para ter alternativas para a sequência do ano. 23,5. 1-0 para o Fusão. 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Olha a volta de Canu. Manobre Chica, lado direito do gramado, vem descendo por ali. Roman Gomes acelera pelo setor direito do Tengueno, lançou no comando, a bola viaja. Insiste o Bahia, quem caminha pelo setor destro é Sanabria, corta a zaga. Ali vem o Fluminense, vem tomando Otávio, protegeu. E o tiro de meta. Vem no lance para ganhar o tiro de meta. A representação do Fluminense. 24. 1-0 para o time de Guerreiros. 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E na volta do time de Guerreiros, acelera a jogada. Soteldo driblou primeiro, encara o segundo, foi seguro, queria falta, o árbitro não deu. E a posse para a equipe do Bahia, domina Canu. Estica para Jean Lucas, trabalha de lado, soltando pelota para cá, Alexandre Gasga, linha média. Evoluiu pelo setor do inimigo, faz a abertura do corredor direito do gramado, a trama é de Michel Araújo, rolando bola para Jean Lucas, caminha pela zona canhota do gramado para Luiz Gustavo, apertado, tomou Riquelme, contra golpe tricolor, bateu Riquelme para fora. Para fora a bola do Riquelme na espetada em velocidade, o menino liso. Quase que pegou o goleirão desprevenido, Lucas Mon.
0: Tentou da meio da rua mesmo, Marcelo. O Riquelme roubou essa bola ali no intermediário ofensivo da equipe do Fluminense e finaliza com a perna canhota. Mas a bola sai pela linha de fundo, apenas tiro de meta. Para o Bahia cobrar, segue o Fluminense 1, Bahia 0.
1: Agora, se dá um detalhe que o Fábio ia passar a braçadeira de capitão para o Thiago Silva, ele não deixou esse não.
2: O Thiago Silva está retornando agora. E o Fábio queria passar a braçadeira para o monstro tricolor, que depois daquele fim da temporada do ano passado, foi transferido para a equipe do Porto. Foi campeão no Futebol Clube do Porto de Portugal, agora volta para o Fluminense e não deixou. Falou que é para o Fábio ficar como capitão da equipe do Fluminense.
1: 25,5. 25,5 de jogo. Está 1-0 para a equipe do Fluminense. Já já vamos ver se teremos a parada para a hidratação. 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Aqui vem Everaldo de Goro comando. Bola longa demais. Direto pela linha de fundo. Fluminense com esses três zagueiros. Bem postado dentro do gramado. Ô Lucas, o que o Zubeldia está tentando, hein? Com essa entrada do Thiago na vaga do Renezinho, ô Lucas Mon.
0: Eu tô vendo mais um Freitas que vai um pouco mais pro lado esquerdo, mas não me parece que ele faz necessariamente uma função de lateral. Ele atua ali pelo lado esquerdo, mas eu percebo muito o Soteldo fazendo esse trabalho no corredor, ajudando ali ao lado do Freitas para ele não jogar muito exposto. Então, quase se formando num momento defensivo, uma linha de 5, com o Samuel Xavier na direita, do Soteldo na esquerda e uma zaga. Com o Ignacio, o Thiago Silva e o próprio Freitas. Ali, lembrando um pouco o esquema tático que o Fluminense utilizou muito na Copa do Mundo de Clubes do ano passado, Sidão.
1: Tá colocando, bem lembrado pelo Lucas, né? É um time que jogou 3 zagueiros naquela Copa do Mundo de Clubes. E aí, Sidão, como é que fica o jogo? 1-0 pro Fluminense? O técnico do meu dia ainda tem duas mudanças. Se quiser mexer mais no time, hein, Sidão?
2: Cano no aquecimento, né? German Cano daqui a pouco vai pintar. Vamos ver se ele entra ao lado do Caxiri e do Hulk. Ou se o Zubeldia vai fazer uma outra alteração, né? Tirando um desses dois para colocar o German Cano como a referência. Mas o Cano tá no aquecimento para entrar no finalzinho deste segundo tempo, né? Para jogar a segunda metade deste tempo final do jogo. E a gente pode falar, Marcelo, de um Bahia que agora vai atacar. O Bahia está num amistoso, tá, mas quer vencer, né? Bahia quer sair com triunfo, Bahia quer sair pelo menos com um empate. Então, provavelmente, agora os espaços vão se abrir um pouquinho mais para o Fluminense. E aí você pode utilizar bastante seus nomes de referência. Tem o Riquelme e o Soteldo nas velocidades pelas pontas. Hulk, Castilho e provavelmente o Cano entrando agora para também ser esse homem gol. A tendência é de um Fluminense que ganhe mais espaço, consiga infiltrar mais dentro da linha defensiva do Bahia. E está muito bem postado defensivamente, né? Thiago Silva, Ignacio e Freitas. Talvez para entrar o Cano, um desses possa acabar saindo ou tirar o próprio Samuel Xavier para fazer um 3-5-2 com o Hulk como camisa 10. São algumas variações que o técnico Zubeldia pode ter para essa sequência do jogo. Mas é um Fluminense muito tranquilo, é um Fluminense que tende a vencer o jogo e terminar a sua preparação para volta do Campeonato Brasileiro.
1: Agora, será que nem no amistoso, com 12 alterações, o Fábio vai dar oportunidade para alguém? Fábio é fominha, né,
2: ô, Marcelo,
1: cara? Perde o homem, Cidão.
2: O detalhe é que no jogo contra o Nova Iguaçu, o Pitaluga entrou para jogar aquela reta final do jogo, né, contra a equipe do Nova Iguaçu. O Marcelo Pitaluga, ele foi entrar aos 63 minutos, então talvez o Zubeldia possa estar esperando, né? Ele já tinha feito as alterações ali dentro do intervalo, totalizando 8 mudanças, tem mais duas paradas para 2 alterações. Tem mais 2 alterações. Provavelmente vai colocar o Cano e pode colocar também o Pitaluga, se bem que o Pitaluga já teve minutagem contra o Nova Iguaçu. Vale lembrar que foi a primeira vez que o Pitaluga entrou dentro da equipe do Fluminense desde a volta dele. Depois da passagem pela equipe do Liverpool da Inglaterra, ele voltou para o Fluminense em janeiro de 25 e até agora não conseguiu, né, retornar para a equipe do time de Guerreiros, Marcelo.
1: 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Agora, Lucas, estou vendo que o quarto árbitro, o árbitro está na bronca, que o Charles Embert chegou a ser expulso, mas ele não quer ir para o vestiário. Charles Embert se recusou a ir para o vestiário, então o árbitro não quer retomar o jogo enquanto Charles Embert não for para o vestiário, Lucas Mão.
0: É exatamente esse problema que está acontecendo, Marcelo. O árbitro Jodis Nascimento, ele está ali dentro de campo não autorizando ainda a volta da partida, justamente porque o Charles Embert estava sentado ali no banco de reservas e mexendo na prancheta, falando com o técnico Rogério Ceni as mudanças que a equipe do Bahia vai fazer daqui a pouco. Agora sim, vai para o vestiário, a partida vai retornar, Marcelo.
1: Foi difícil o trabalho de convencimento ali para o Charles Embert. Sair do gramado, ele que habituê também do Maracanã, foi campeão brasileiro pelo Flamengo junto do técnico Rogério Ceni naquele campeonato de 2020. 30,5, 1-0 para o Fluminense, faltando 15, se o juizão foi justo no tempo de acréscimo, ele será bem gordinho. Aqui caminha a jogada, vem dominando a equipe do Bahia com o Jean Lucas. E começa no Gui Degueira, bota a manobra pelo setor esquerdo do gramado para Canu, Canu parou, prendeu, penteou no pé direito, olha para quem dá, protege, recolhe, volta tudo. E começa lá atrás até o goleirão Gui Degueira. Gui Degueira movimenta, 31 de jogo. Você ligado com a gente, quando domina Gui Degueira mais uma vez, quebrou na saída para Roman Gomes. Tá apertado, faltando 14 para o final do jogo. Bola de novo para Gui Degueira. Tá apertado, vai se engolar. Conseguiu corrigir rota para Roman. Roman ligou no comando, trava o Fluminense. Ali vem Thiago Silva, ligou no ataque. Hulk dominou, girou, quebrou. Que quebra e emenda para fora. Na boa trama rápida do Fluminense, Lucas Mon.
0: Exatamente, a trama ali pelo lado esquerdo, o Hulk tocou para o Riquelme finalizar com a perna canhota por cima do gol. O detalhe é que foi o último ato do Riquelme Felipe dentro de campo. Técnico Luiz do Meldia tá usado, hein, Marcelo? Vai tirar o Riquelme Felipe, 28, meia, para colocar o Germán Cano, camisa de número 14. São 3 atacantes juntos, Cano, Castilho e o Hulk.
1: É um time que dificilmente, né, então a gente vai ver jogando junto aí num jogo de Brasileiro e Libertadores. Mas é aquilo, é pra testar. 3 zagueiros, 3 centroavantes. É um negócio meio maluco. Antes, Lucas, tá mexendo mais duas o Bahia, Lucas Mão.
0: Exatamente, mexe também a equipe do Bahia. Entra um 63, David Martins. Sai um camisa de número 41 da equipe do Bahia. Já confirmo o camisa de número 41 que sai da equipe do Bahia. Mas entra o David Martins com a 63 e também o Juan Pablo, 52, Marcelo. Já confirma as duas saídas.
1: Beleza, David Martins e Juan Pablo são as novidades na representação da equipe do Bahia. 32 e agora, É um time diferente, né, Sinão? Esquema diferente esse do técnico Luiz Beldinho. O Hulk já tá ficando mais recuado, Sinão.
2: O Hulk mais recuado vai fazer uma referência ali como um camisa 10 da equipe do Fluminense, né? Ele pode também articular, talvez pela ponta direita, jogando num sistema de mais 4-2-4, com o Otávio ao lado do Nonato dentro do meio de campo. É um time diferente que o Fluminense coloca, é muito difícil que a gente possa ver esse time jogando um desafio de Copa Libertadores, Copa do Brasil ou Campeonato Brasileiro. Até porque o time fica pesado, né, Marcelo? Você coloca Hulk, Cano, Caixilho, é um time que fica muito pesado, sim, com muita qualidade de finalização, mas um time pesado ali na parte ofensiva do Flusão.
1: Quando volta o time do Flu, caminha por ali, Nonato, Chico Mal no comando na busca pro Freitas, é manobra aqui pro Bahia, chamou, falou.
0: Só confirmando, foi a saída do Everaldo com a 27 e a entrada do Juan Pablo com a 52. A outra troca foi a entrada do David Martins com a 63, na saída do Luiz Gustavo, da equipe do Bahia, com a 43.
1: O Everaldo não deu nem pra sentir o cheiro, né? O Everaldo não deu nem pra receber o carinho da galera do Fluminense, não.
2: Nem apareceu em campo, cara. Impressionante, não jogou nada o Everaldo, muito por conta de um Bahia que não conseguiu atacar, né? O Bahia não conseguiu levar perigo contra o goleiro Fábio nesse segundo tempo, por isso o Everaldo passa em branco, acho que nem tocou na bola, o ex-jogador da equipe do Fluminense.
1: Olha a volta do Nense, a oclusão do Rafael de França. Tá ligadinho comigo na torcida pelo Fluminense. Só naquela aguinha, né, cara? Ligadinho comigo. Valeu, Rafael de França, do somzão da manchete. Pro torcedor ligado com a gente quando volta aqui pro Bahia. Trabalha Guido Egueira. Solta no comando de defesa. Soltando a pelota até onde está deslocado. Carlos Alexandre, 10 minutos faltando para o final do espetáculo. Carlos Alexandre conectou. Juan Pablo se apresentou. Faz a bola girar até dentro. De Martins, atenção, caminhou, levantou, primeiro pau, buscava Alejo Vélez, corta a zaga, ali viu o time de Guerreiro, sai Caixilho, sofreu falta, falta em cima do Caixilho no pivô ali pelo campo de defesa, senão.
2: Chegou forte ali o Caixilho na tentativa da articulação do pivô, ele mata no peito, tenta fazer um giro, mas o Roman Gomes acabou fazendo a falta para cima dele, falta marcada, não teve cartãozinho, já cobra rápido o Fluminense na reta final do jogo.
1: Com 35, faltando 10, o último amistoso para o torcedor ligado com a gente no Sonzão, ligado com a gente no Sonzão, líder de audiência da Litoral News, da Manchete, no Sonzão da Ondas, quando volta a equipe do Bahia, Michel vai bater, abriu pra Sanabria, penteou, pedalou, pé direito, bateu com a Tazaga, voltou Sanabria, mandou pra fora na linha de fundo, a bola do Sanabria, Sidão.
2: Acabou passando para a linha de fundo. Boa bola na articulação entre Vélez e Sanabria. Equipe do Bahia teve a chance pelo setor direito do gramado. Finalização veio cruzada, mas passou à direita do goleiro Fábio. Foi morrer na linha de fundo. Aquilo que eu falei, né? O Bahia que vai tentar espetar nessa reta final para pelo menos ter um empate no jogo. É o momento do Fluminense aproveitar, fechar a tampa do caixão e colocar o segundo na conta.
1: 36. Olha o Fluminense enrolando. O monstro corrige Thiago Silva. Recolhe, trabalha. Onde está colocado o Fábio? Sai jogando no comando. Bahia tenta apertar, ganha manual. Bahia vai pra cima, né? Vamos ver se esse esquema do Fluminense não vai deixar o time meio pesadão, Lucas Mol. Porque o Bahia passou a ter mais controle do jogo, Lucas Mol.
0: O Hulk tá fazendo uma função que eu não lembro dele fazendo aqui no futebol brasileiro. Ele fazia muito quando jogava no Porto, até na seleção brasileira no início da última década. Tá atuando e voltando aqui pela direita, Sidão, quase, Marcelo, quase como um ponta e virando meia no momento defensivo. E quem fica lá na frente é o Caixilho e o Germancano.
1: Você jogou daquele FIFA da Copa de 14? Era o Hulk,
2: coisa boa.
1: Ponta direita, só pra puxar pro pé canhoto e meter a bomba, né? Era ali que ele jogava, Sidão.
2: Hulk, Bernat, Neymar e Fred. Era aquele time da parte ofensiva da seleção brasileira naquele videogame da Copa de 14. Aquele ali não tem igual não, hein, Marcelo? Dessa vez fizeram um para a Copa de 26. Confesso que só tive a oportunidade de jogar uma competição que ainda não acabei. Estou na semifinal com a seleção brasileira. E comecei no início da Copa, até agora não consegui acabar. Tá faltando tempo pro PlayStation, Marcelo.
1: É verdade, né? Há bons tempos, né? Quando eu tinha 13 anos, tinha tempo para jogar 15 mil campeonatos, né? Aqui é bola pro Bahia. Mas o Hulk tinha um chute potente, né? No videogame. É impressionante como era bom, velho. O Hulk é um grande jogador. Mas naquele videogame, o chute do do Hulk de fora da área era apelão, cara. Era maldade. Aqui vem Roman Gomes. Manobra para a equipe do Bahia. Faz a abertura do corredor direito. Quem se apresenta é David Martins. Voltando a bola para Roman. Centraliza no comando para cá. Alexandre domina a gira. Para, prende Michel Araújo. Dominando o pé canhoto. Deriva pelo setor esquerdo. Gramado para Canu. Ex-Botafogo. Faz a abertura. Lado esquerdo do gramado. Tentou gol. Barça, mas fez falta. Alto em cima do Matheus Sanabria, o Bahia perto. Bahia quer dar bobeira não, hein, Cidão?
2: É, o Bahia vai pra cima, acredita que pode pelo menos empatar o jogo. Dessa vez pelo setor esquerdo, o Sanabria tentou passar pelo Samuel Xavier. Juizão voltou atrás, acabou marcando a falta e de fato aconteceu. Que o Samuel agarrou o Sanabria, não quis nem saber. Falta pela ponta esquerda, Michel Araújo na bola. Vai chover, bola na área a favor do Bahia.
1: É bola para a equipe do Bahia. Preparado, Michel Araújo. Lado esquerdo do gramado, levantou pé canhoto, corta a zaga. Vem tomando o Soteldo, é contra a Dropinense, trava o Bahia. Vai tentar brigar por ela, Hulk, a bola bem oferecida, sai Guerreira. Para aliviar o perigo, tirar de qualquer maneira, botar pela linha de lado. Tem pressa a equipe do Fluminense, preparado Samuel. O Bahia já secou, pois. Guerreira está batendo, Lucas, para evitar a chegada do incrível Hulk, Lucas Mol.
0: Exatamente, jogando um pouco adiantado, afasta a bola em direção ali, lateral, apenas manual. Para a equipe do Fluminense, já cobrou rapidinho.
1: Volta o time de guerreiros, caminho jogado, Otávio. Parou, prendeu, olha para quem dá. Vem derivando pela faixa central do gramado. Thiago Silva, recolheu, soltou. Dá bola para Riquet, pelo setor esquerdo do gramado, para Otávio. Manobra do Nonato, ele para, prende, roda a jogada. Caminho o time de guerreiros, Freitas, acionando Thiago Silva. Vem dominando, jogada com Otávio. Otávio recolheu, no comando ofensivo, dá bola para Soteldo. Soteldo no castigo, girou para Cano. Abre o bolão, atenção no Hulk, você viu, Samuel invadiu, cruzou, atenção.

0: Chimeiro pra botar mais uma bola no fundo da rede. Gerro Mancano pra extravasar essa galera, pra mostrar que o Fluminense não é brincadeira, pra fazer Laranjeira de novo sonhar. Do Hulk pro Samuel, do Samuel pro Cano, do Cano pro fundo da rede. Germancano, pra alegria da galera tricolor, encontrando caminho pro gol. Germancano é sempre bom, Meruqueno, estufando a gente pro Fluminense. Um ídolo dessa galera, um artilheiro nato dos maiores nomes da história do Fluminense agora. Fluminense 2, Bahia 0, Lucas.
1: Convocação na arquibancada já começa, falando que o Germancano é tricolor. Jogada pela direita, Hulk toca para o Samuel Xavier na linha de fundo. Lateral direito toca para a entrada da grande área. Germancano chega finalizando de prima para fundar a rede do Maracanã, na gaveta direita do goleiro da equipe do Bahia. Agora Fluminense 2, passa o L imediatamente, Bahia 0.
0: E olha o time do Fluminense, caminha jogada, vem trabalhando Thiago Silva. Travou para Nonato, 41. Serviu do lado direito do terreno. Vem deslocando jogada, representação do Fluminense. Travou pelo centro do gramado, Ignacio. Ignacio rola a bola no comando, canhoto até onde está colocado o monstro, Thiago. Thiago deu no Ignacio, 41, faltando 4. Quem desce é Nonato, se apresenta, liga para Hulk, corta a zaga. Alivia o perigo. O troca da representação, tricolor. Dominou Nonato, parou, prendeu, olhou para quem dá. Vem gingando jogada pela faixa central do terreno. Olha a bola para quem dá, tem falta. Falta cometida ali pela faixa defensiva. É posse para a equipe do Fluminense, galera. Com 41,5. 41,5, torcedor ligado com a gente. Quando volta por ali, o atleta que é Freitas. Trabalhou no Thiago. Thiago domina, parou, prendeu. Olhou, vem para quem dá. Vem dominando na faixa central do gramado. Mais uma vez aqui, apresentação do Fluminense. Tramo Otávio. Volta a bola para Nonato. Vai começar tudo nos 42. Diga, Lucas.
1: Público no Maracanã, 16.210 no estádio, jornalista Mário Filho.
0: E olha o Bahia se mandando, atenção, trava a zaga. Ajudando lá atrás, incrível Hulk, dá bola pro Otávio. Jogaram juntos no Atlético. Germancano inverte tudo para Soteldo. Vem dominando pela zona canhota do gramado. Acelera Soteldo, eu vou com você. Ele é liso, atenção, dois em cima, partiu Soteldo. Manobrou, penteou, foi travado. Queria falta, o Atru não deu. O troco do Fluminense, Castilho. Rolou para Otávio, atenção, vai queimar pé direito, bateu para fora. A pressão do Fluminense. Bahia dominava até o 2-0, mas depois do segundo gol, o domínio voltou a ser do Flusão, Lucas Bol.
1: É, exatamente. Controla mais, pressiona, faz, cria volume, tenta o terceiro gol a equipe do Fluminense. O Otávio tenta diminuir hoje uma finalização com o pé direito na intermediária ofensiva. Bola vai por cima do gol, mas segue Flu 2, Bahia 0.
0: E olha a equipe do Bahia voltando. Caminha Carlos Alexandre, parou, prendeu, roda a bola para Canu. Canu para frente, solta a bola no Romão, volta tudo no Guido Egueira. 43, a informação da Polatti, precinho para PJ, só com P de Polatti. Olha essa indegada do Bahia, toma Freitas, ganha a posse de bola. 2 minutos para o final, atrás vai marcar a irregularidade e vai dar posse de bola pro Bahia. 2-0 vence o Fluminense. Torcedor do Fluminense vai ficando feliz da vida. Torcedor vai se empolgando para a volta do Campeonato Brasileiro, para a volta do Brasileirão. Aqui domina mais uma vez a representação da equipe do Bahia. Desce o tricolor na boa terra, manobra o esquadrão. Quem domina por ali é Carlos Alexandre. Ele para, prende, olha para quem dá. Vem derivando pela meia, rola a jogada até o corredor direito do gramado. Acelera mais uma vez a equipe do Bahia. Quem manobra é David Martins. Soltou para Carlos Alexandre, centralizou para Michel. Quebrou no Jean Lucas. Na meia lua ele volta o balão, pivô para Michel Araújo, abrindo no lado quem outro gramado. Desce Juan Pablo, levantou Sanabria, passa por todo mundo a bola. Vai correr David Martins para evitar da saída, domina o menino, rodou bola para Roman Gomes, pode queimar, prefiro cruzar, trava, ganha o Nense, a bola até Castilho, tá pecado, gira no pivô, trabalha, foi seguro com falta, foi inteligente o Castilho para manter a posse de bola pelo campo de defesa. Lucas, 44, qual é do final do jogo, Lucas Mol?
1: É, 44, Marcelo, daqui a pouco sobe a plaquinha, mas o Fluminense que tem mais o controle do jogo, tem mais a bola, e me parece muito mais perto de achar o terceiro do que o Bahia, tentar algum tipo de reação.
0: É, o Fluminense vai sair confiante desses amistosos para os jogos da Copa do Brasil. É, tem 2 duelos contra o Vasco da Gama nas oitavas, tem os duelos contra a equipe do Rivadavia na Copa Libertadores, ainda tem o brasileiro. Bahia só vai ter campeonato brasileiro para a sequência da temporada. Lá vem o Flu. Samuel acelerou em velocidade, ligou para Hulk, dominou, pista livre, o lado direito, quem sabe terceiro. Parte o Hulk, manobrou, penteou, escapuliu a bola. Cortando a equipe do Bahia, era uma boa chance. Incrível que na sobra teve falta pro tricolor da Boa Terra, Lucas Mão.
1: É, ali pelo canto direito, bem perto da linha de fundo, o Hulk tentou driblar, mas retoma a bola a equipe do Bahia. Detalhe, Marcelo, mais 4 minutos, vamos até os 49.
0: 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E olha a volta da equipe do Fluminense. Caminho do lado canhoto do gramado, domina para frente, olha para quem dá o time de Guerreiros. Vem derivando com o Thiago Silva, o monstro tricolor. Volta a bola pela linha, Gerard Mancana ajudando lá atrás, com quase 46. Dominou Otávio, dá bola no Cano. Falta tudo para Thiago Silva na zaga esquerda do Fluminense. Ele orienta a Marcelo, vem estreando com a armadura. Dá bola no Otávio, que colhe para frente, voltando, jogada até Thiago Silva. Na zaga direita, quem se apresenta, Ignacio. Ignacio rola a bola para Thiago Silva mais uma vez. 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Olha a volta do Flu. Caminhando pelo setor esquerdo do gramado, desce o time de Guerreiros. Parou, prendeu, dá bola para Thiago Silva. Estica no comando, a bola viaja para o ataque. Recuperação foi feita da equipe do Bahia pela linha de defesa. 46,5. O Bahia aperta, que é uma melhor para a reta final do jogo, o esquadrão. Vem dominando Michel Araújo, ele acelera no compasso. Domina para frente, trava, olha para quem dá. Volta a bola pela meia, abertura foi feita com o Roman Gomes. 46,5, Roman Gomes parou, prendeu, dominou, girou. Tem dois em cima dele, fechou a Roman. Volta a bola para Calexandre, Calexandre na meia direita. Quase 47, domina Calexandre. Faz a abertura no corredor direito, gramado para dentro de Martins. O Bahia tenta diminuir, atenção, olha a volta de Calexandre. Parou, prendeu, olhou para quem dá, rola a bola para dentro de Martins. Zegado, corta Soteldo. Tenta aliviar o perigo. O troco é da equipe do Bahia. Vem gingando na faixa central do gramado mais uma vez, domina a representação da equipe do esquadrão. Olhou para quem dá, domina, gira, para, prende. Volta a bola por ali, Jean Lucas. 47. Tem mais dois para serem jogados. Quem domina é Canu. Canu parou, prendeu. Olhou para quem dá, penteou, voltou, ligou no ataque. A bola viaja, acionando a velocidade da equipe do Bahia. A evolução é boa. Quem desce é David Martins. Parou, prendeu. Olhou para quem dá, vem descendo pela meia, correria da equipe do esquadrão. Atenção, galera. Bola aberta pelo setor direito do gramado. Mais uma vez a equipe do Bahia vai à luta. Vem derivando pela meia, atenção, corta a zaga. Alivia a frente, dá bala no Cano, sai jogando pro time de Guerreiros. O torcedor ligado com a gente. Quando o Caxiro deu mole, perdeu, tomou. Matheus Sanabria cruzou, tentou a Levo Vélez, corta a zaga do Nense. Crescendo Michel Araújo, lado esquerdo do Teguino. Ele olha para quem dá, dominou, quebrou, lado esquerdo para Sanabria. Sanabria se manda, atenção, cruzou o primeiro pau, trava a zaga. Alivia o perigo, tira de qualquer maneira. Insiste aqui a apresentação da turma do esquadrão. Atenção, galera, lado direito, 48. Corta o Flu. Bahia tenta pressionar pelo menos por um golzinho, Lucas.
1: Exatamente, o Bahia está buscando um golzinho, agora empurrando a equipe do Fluminense para trás, Marcelo, tentando pelo menos deixar bonito para o tricolor da Boa Terra.
0: Vai ter falta para o Bahia do lado direito, pegaram o David Martins, está amarelado o Soteldo, pode ser a última bola do jogo, Lucas João.
1: Exatamente, ali no canto direito de ataque da equipe do Bahia, a última oportunidade, Marcelo. Falta um pouquinho para acabar o jogo, vai tentar diminuir a próxima falta do Soteldo. Ali pelo lado esquerdo, pintou um cartãozinho amarelo para ele.
0: Preparado o time do Fluminense. Diga, Lucas. Preparado, Bahia. Diga, Lucas.
1: Outro detalhe importante, agora o Hulk é o camisa 7 do Fluminense. Soteldo deu a camisa 7 dele para o Hulk. Hoje o Soteldo, e agora a partir de hoje, vai vestir a camisa 30.
0: Preparado Bahia, atenção galera, Michel Araújo na bola. 49, estamos em cima da pinta, reta final do jogo. Atenção, Michel Araújo. Preparado para botar a bola em curva lá dentro da grande área. Pé canhoto nela, vai ser autorizado. Levantou, Michel, corta a zaga, tá viva. Evita a saída pela linha de fundo, não. Vai ter escanteio, Bahia que pressiona, Lucas.
1: Exatamente, mais um esquinado agora ali pelo lado direito da equipe do Bahia. Vai cobrar para tentar diminuir o placar no finalzinho do jogo, Marcelo.
0: Preparado do lado direito. Atenção, galera. Lá vai Bahia. para levantar a bola lá dentro da grande área. Pé trocado, perigo dobrado, vem levantamento, marca penal, carambolando no outro, corta a zaga. Acelera Hulk, adiantou demais, perdeu a posse, coração do Bahia. Caminha pela meia, vem descendo o Roman Gomes, está apitado, fez o cupim, mas a arbitragem já estava voltando lá atrás para dar falta. Para a equipe do Bahia, pressão ainda do tricolor na boa terra, Lucas Mol. Pediu um ato e mandou voltar, né? Mandou voltar a cobrança.
1: É uma falta ali na intermediária ofensiva, Marcelo, centralizado, vai, ele tentou cobrar rapidinho, mas vai ser na bola longa mesmo que o Bahia vai tentar um empate, vai tentar diminuir o placar aqui no Maracanã.
0: Preparado, Sidão, preparado, Sidão, time do Bahia, Sidão Marinho.
2: Preparado, tricolor da boa terra, pelo setor direito, Michel Araújo levantou na grande área, no segundo pau de cabeça, Roman Gomes, viu, Thiago Silva. Chega para cortar o herói da equipe do Fluminense, mostra o tricolor. O que vai dar um chutão para a linha de frente, vai acabar o jogo. Acaba o jogo, Marcelo.
3: Fluminense.
0: Dois pro Fluminense. Primeiro de Hulk, com a camisa tricolor, gol do Cano. Alegria da galera do Fluminense, vitória que dá confiança pro retorno da temporada. Lucas Mol tá de olho em tudo na saída dos jogadores, Lucas Mol.
1: Exatamente, Marcelo. Fim de jogo aqui no estádio do Maracanã. O placar é de 2 para a equipe Fluminense e 0 para o time do Bahia. Detalhe para o Hulk, fazendo o primeiro gol dele com a armadura tricolor. Ele que abriu o placar no início do segundo tempo, após o pênalti marcado em direção à equipe do Fluminense, o que o Samuel Xavier acabou sofrendo ali dentro da área aos 68 minutos. Para ser mais exato, o Hulk fez o primeiro gol dele com a camisa do Fluminense. Aos 84, Cano ampliou o placar após uma boa jogada pelo lado direito do próprio Hulk, que tocou para o Samuel Xavier, o lateral da equipe do Fluminense, dá um passe rasteiro na linha marca do pênalti. O Cano chegou para completar, para fazer o segundo gol do time de Guerreiros e garantir a vitória. Detalhe, o Fluminense agora se concentra para jogar no Campeonato Brasileiro sexta-feira, na semana que vem, às 8 horas da noite, contra o Bragantino, aqui mesmo no estádio do Maracanã, Marcelo.
0: Preparação bem feita, né, Lucas? Ao que tudo indica, Fluminense com o reforço do Thiago Silva, reforço do Hulk, dando tempo de jogo para os jogadores. Sensação que fica que o Fluminense fez uma boa preparação. Vai ter temporada interessante para o retorno do Campeonato Brasileiro, Lucas.
1: Exatamente. Jogadores agora ali na região do meio-campo, comemorando junto com a torcida, né? Comemorando não, Marcelo, mas festejando, é claro, pelo mais um resultado positivo aqui no Maracanã. Mas como você falava, preparação já foi feita, agora é se concentrar para a volta do Campeonato Brasileiro. Conseguiu cumprir com todos os requisitos, Marcelo. Venceu, atuou de uma boa forma no jogo contra o Nova Iguaçu, hoje uma partida mais dura contra uma equipe de Série A, mas conseguiu ser melhor que a equipe do Bahia. E principal, inseriu seus jogadores em suas contratações. O Hulk atuou as duas partidas, já marcou o seu gol para adquirir confiança, e o Thiago Silva para voltar a vestir a armadura tricolor na sua terceira passagem pelo clube. Ele consegue sua reestreia, dá solidez para a equipe do Fluminense. Não me parece que será titular logo de cara no próximo jogo, Marcelo, mas já vem ganhando aquele condicionamento físico para ajudar o Fluminense nos próximos jogos, Marcelo.
0: Bom, já nós vamos ouvir o Thiago, mas quero ouvir de você, Lucas Mol, quem foi o melhor em campo, hein? Desse Fluminense 2, Bahia 0, Lucas Mol.
1: Olha, Marcelo, tem algumas opções. Acho que ninguém chegou a se destacar de uma forma completamente diferente para dar esse destaque individual diferente. Mas gostei muito da própria entrada do Thiago Silva na equipe do Fluminense na segunda etapa. Mas vamos falar do Hulk. Não foi só o cara que fez o primeiro gol de pênalti, mas ele ajudou ali na construção do segundo, né? Mesmo atuando numa posição bem diferente com o que ele vem atuando desde a volta dele do futebol brasileiro, atuando numa posição um pouco mais atrás, armando mais o jogo da direita para dentro, o que foi participativo ali no segundo jogo, o segundo gol da equipe do Fluminense, no passe e na assistência do Samuel Xavier. Até deu uma pré-assistência, digamos assim, no gol do Germancano. Então eu vou falar que o melhor em campo foi o Hulk, mesmo que ninguém tenha se destacado de uma forma diferenciada, porque ninguém jogou mais de 45 minutos, Marcelo. Só apenas o René e o próprio Fábio jogou os 90 minutos. Tirando esses dois atletas, ninguém atuou mais de um tempo. Então, até por isso não tem, talvez, uma profundidade para eleger um jogador que fez muita diferença. Mas o Hulk impactou o placar, porque ele participou diretamente dos dois gols, Marcelo.
0: É, o Hulk é um jogador que está dando esperanças para a torcida
3: é do Fluminense que ele possa ser impactante, determinante dentro do gramado. Todo mundo sabe da qualidade do incrível Hulk, né? Como dentro do campo ele é capaz de desequilibrar os jogos a favor da equipe do Fluminense. Já já nós vamos ouvir o Hulk e o Thiago Silva falando após o jogo de hoje. Bom, é pra galera do YouTube, daqui a pouco a gente vai ouvir no Daio, rapidinho na 11 na manchete, o Thiago Silva e o Hulk, rapidinho pro torcedor ligado com a gente. Mas pra galera do YouTube, pega uma dança na tela, vem aí tudo sobre as semifinais da Copa do Mundo pro torcedor que tá ligado conosco. Pra galera do YouTube, pega uma dança na tela, que a gente vai seguir debatendo também sobre a Copa do Mundo, Argentina, Inglaterra e também Espanha e França pra galera do YouTube. E pra galera do Daio, vamos tentar ouvir rapidinho os jogadores falando após o jogo de hoje, porque vale a pena, né? A gente registrar essa participação do Thiago, essa participação do Hulk, depois de muito tempo longe do Fluminense. Diga, Lucas Mão.
1: Até um detalhe, o Thiago Silva e o Hulk, que se conhecem bastante, são próximos por terem atuado muito tempo juntos na seleção brasileira. Naquele período pré-Copa do Mundo de 2014, jogaram juntos a Copa do Mundo com a camisa da seleção, nos duelos contra a Croácia, México, enfim, seleção de camarões. E antes da Copa do Mundo fizeram o ciclo todo junto, né? Campeões juntos da Copa das Confederações aqui mesmo no Brasil, no estádio Maracanã, vencendo a Espanha por 3-0 na final. O Hulk foi titular, Thiago Silva também. Então são dois caras que já se conhecem há muito tempo no futebol, Marcelo.
3: São dois caras de um impacto enorme, né? Dentro do gramado, dentro de campo. A gente vai ouvir o Hulk falando, o Thiago Silva falando, que é importante ouvir esses dois antes de liberar a galera do Daio na manchete. Já já vem o Festa Manchete com o Tony DJ, pro torcedor ligado com a gente. A galera vai seguir sintonizada também na programação da Ondas, em todo o nosso timaço, porque a gente está vivendo essa expectativa pro retorno do Campeonato Brasileiro, retorno das competições. O Fluminense chega muito forte, né? Para seguir aí a caminhada junto do Hulk, junto do Thiago Silva. São jogadores de impacto fenomenal, tanto para a equipe do Fluminense. Já foram na carreira deles, por onde passaram, mas agora é evidente que são caras muito importantes aí pro futuro do Fluminense, pro futuro do time de guerreiros, na briga por Copa Libertadores da América, na briga pelo título da Copa do Brasil. Vamos tentar ouvir rapidinho já o Thiago Silva falando após o jogo de hoje, para a gente poder registrar a participação do ídolo tricolor nessa reestreia com a camisa do Fluminense. Um cara que deu bastante já para a equipe do Fluminense viver esse sonho do título da Copa do Brasil no ano passado, acabou com a eliminação na semifinal, mas agora vive esse sonho de ser campeão, né? Com a equipe do Fluminense da Copa Libertadores, ele que não estava naquele time do ano de 2023. Enquanto a gente está ajeitando para ouvir o Thiago, se eu ouvir o Hulk, tá falando na saída do gramado, para a gente ouvir o Hulk rapidinho falando após esse primeiro gol dele com a camisa do Fluminense. Legal ouvir o Hulk.
4: Muito feliz, muito feliz em fazer o meu primeiro gol no Maracanã com a camisa do Fluminense, diante da torcida do Tricolor, então estou muito feliz. Foi assim no Galo também, meu primeiro gol de pênalti, né? Muitos acham que é fácil, mas você tem experiência, a responsabilidade é muito grande, porque requer muita concentração, né? E a gente fica ali concentrado ao máximo, né? O goleiro tentou tirar minha concentração, só foquei para poder fazer o primeiro gol, né? E dedicar a torcida Tricolor, que me recebeu muito bem. Espero balançar muito e muitas vezes a rede aqui, não só no Maracanã, mas no Brasil. Posso dizer mundo afora, né? Porque tem Libertadores, se Deus quiser também Mundial de Clube. Procurar me cuidar para poder estar sempre bem e dar o meu melhor para esse clube.
5: E só pra gente finalizar, que tá começando uma chuvinha aqui, você falou muito da concentração e a gente percebeu isso, né? O Castillo tava ali na marca do pênalti com a bola e você tava um pouco mais recuado ali, justamente tentando se concentrar, e todo mundo ali, né, do nosso adversário do Bahia, tentando tirar a sua concentração. O quanto que é importante esse foco? Como é que você consegue se manter concentrado diante de tudo?
4: Bem, na verdade, o Castillo já tava ali com a bola, né? Já sabíamos, comecei. E aí o Riquelme até encostou do meu lado e falou: deixa eu bater, irmão, fazer meu primeiro gol. Eu falei assim, ó, não, pode ir, irmão. Aí quando eu olho assim, o Otávio fala: ó, a comissão tá te chamando. E falou pra eu bater, né? Então eu falei assim: irmão, tenho que bater porque vai abrir da comissão, né? Ia deixar o Riquelme por ser jovem e querer fazer seu primeiro gol. Mas aí isso mostra a união e a consideração de todo mundo, né? A gente fica feliz, feliz também pelo Cano, que entrou e fez mais um gol. Isso é muito importante pra ele, é um cara que é muito querido aí da torcida. Esperamos contar com ele aí na melhor condição para nos ajudar também.
3: Tá aí o incrível Hulk falando após o jogo legal, né? Marcando o primeiro gol. Vamos tentar ouvir também o Thiago Silva falando após essa reestreia dele com a camisa do Fluminense. É um grande jogador, né? Inegavelmente, o Thiago Silva, é bom ver um craque voltando a atuar com a camisa tricolor.
4: O que eu falei recentemente aqui, eu sou um cara privilegiado de fazer o que eu faço. Trabalho com a coisa que eu mais sou apaixonado na vida, que é jogar futebol. Jogar no meu time de coração pela terceira vez na minha carreira, com certeza, foi uma coisa que eu não programei, né? A gente, por vezes, tenta tomar algumas decisões.
3: Bom, já a gente vai seguir ouvindo o Thiago Silva falando. Vamos lá para... Seguimos ouvindo já o Thiago Silva falando após esse jogo com a camisa tricolor.
4: No futebol, na minha carreira, fosse com a minha camisa, com a minha segunda camisa, que é a camisa do Fluminense. Espero que com isso a gente consiga conquistar alguns objetivos nessa temporada, já que a gente está em algumas frentes importantes. E eu tenho certeza que esse ano será um ano vitorioso pra gente.
6: Cara, teve uma cena curiosa quando você entrou, que o Fábio tentou te dar a abraçadeira de capitão. Você falou, não, fica com você hoje, fica aí. Como é que foi isso? Você hoje quis fazer essa homenagem, você vai ficar com a abraçadeira de capitão, vai ficar com ele. Como é que tá essa conversa aí com o Zubeldia?
4: Cara, isso pra mim, de verdade, é menos importante de tudo, sabe? Eu acho que o gesto... o mais importante é o respeito de todos e o carinho que eles têm comigo.
6: Pra gente despedir, te liberar pra ir lá pro vestiário, curtir com a galera essa vitória nesse retorno, eu queria que você falasse do seu papel nesse retorno ao Fluminense. Vai ser de novo pra tentar organizar esse sistema defensivo, orientar os jogadores mais novos, passar essa experiência, ou pra você estar sendo encarado de fato como essa despedida pra torcida que tanto te apoiou durante tanto tempo?
4: Não, eu acho que é um conjunto de fatores importantes, né? Dessa temporada, desse meu retorno, mas eu acredito que o mais importante é eu estar desempenhando, ajudando a equipe, sabe? O carinho do público comigo. Eu sei que hoje ficou um pouco dividido, faz parte. Eu também ficaria muito triste com a saída de um ídolo, sabe? Mas eu acho que o Fluminense, ele é mais importante de tudo nesse momento. Eu peço que a torcida compareça na sexta-feira para fazer uma grande festa e a gente recomeçar esse Campeonato Brasileiro vencendo, que é importante.
3: Tá aí, o Thiago Silva falando após jogo, o Hulk falando também, então acompanhamos no Maracanã. Fluminense 2, Bahia 0. Já a gente que registra a Zona Mista, repercussão desse jogo no canal do YouTube da Litoral News pro torcedor ligado com a gente. Pra galera da Ondas, pra galera da Manchete, cola com a gente da Litoral News no YouTube, em toda a cobertura dos jogos da Copa do Mundo. E é claro, bola rolando com a volta do Campeonato Brasileiro durante essa semana. Siga conosco, aqui o show terminou. 2 para o Fluminense, gols de Hulk e Cano, 0 para a representação da equipe do Bahia. Valeu, galera. Fiquem todos com Deus. Até a próxima. Bom, é X domingo. Fiquem todos com Deus. Com a edição de nós.

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0: A gente tá de volta, não sai daí não, é rápido. Pai Bola, tá? Fica aí. 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